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1: 10 e 1. 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
1: 10 e 18.
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1: 10 horas e 30 minutos.
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1: 10h47. 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

0: 11 horas.
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2: 11:17.

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1: Imigrantes. 11:33.
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1: 11:45.
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3: Meia-noite um.
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0: 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Meia-noite 18.
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0: meia-noite e 30.
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0: Meia-noite 47.
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0: Uma e dois.
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0: 1:18.
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0: 1h46.
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1: 3:17.
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0: 10h47.
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1: Cheguei. Cheguei, Brasil.
2: É de bestai, rapaz. Eita, gente. É de bestai, rapaz. Eita, meu Deus do céu. É em 16 dias, gente, do mês de junho de 2026, o nosso programa Bom Dia T.O. já está no ar comigo, Paulo Fernandes, até às 6h30 da manhã, né? Pessoal, começou muito bem por aqui, nesta terça-feira maravilhosa, 18 graus em Teoflotone. Eita, cidade maravilhosa. Cidade gostosa de se viver, né? Rapaz, tô aqui rindo de jubileu. Jubileu chegou.

0: Com a calça equivocada. Calça não, aquilo é uma cirola, né? Foi ali tomar água. Chegou com a cirola aqui que eu vou falar com você. Eu não sei se aquilo é folia de reis, eu não sei se aqui é carnaval, se é festa junina. Uma mistura, rapaz. Uma mistura que eu vou te falar. Eu nunca me prendo daquilo não, né? 4 horas e 7 minutos, bom dia pra você, mototaxista, você taxista, motorista de aplicativo, meu caro amigo caminhoneiro. Obrigado pela sintonia, um forte abraço aos policiais militares que fazem a nossa segurança de dia e de noite, não tem tempo ruim pra essa turma, né? Bom dia a você, policial penal, você policial civil, policial federal, que Deus abençoe. Você guarda noturno, pessoal da construção civil, você dos postos de combustíveis, obrigado pela carona, gente. Obrigado pela sintonia, que Deus abençoe cada um de vocês, tá? Tamo juntos e vamos continuar juntos, eu e você aqui, eu nos estúdios da 100,9, você do outro lado aí, só pra ouvir as melhores canções sertanejas de todos os tempos, porque aqui só toca moda boa de viola, hein?
1: 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Bom dia também a todos os ouvintes do Bom Dia, Teó.
0: Tá certo, bom dia pra você também, Gustavo. Tá tudo bem por aqui, graças a Deus, né? Bom dia, você agricultor, você pecuarista, você homem do campo, ah, meu amigo lavrador, você, meu caro amigo fazendeiro. Alô, Dalson Júnior, lá no sítio Recreio, em Poté, na sintonia da 100,9, com seu radinho de pilha, né? Ou às vezes ouvindo pela Rádio Net, né? Alô, Mauro, cadê essa turma aí da fazenda? Ô, gente, pessoal que está nas fazendas aí, pessoal que está nos currais, manda um alô aqui pra mim, deixa eu falar seu nome, eu quero saber de onde você tá me ouvindo, né? Manda um abraço aqui pra quem você quiser. Eu quero saber se a bicharada também participa do programa. Bom dia. Opa! Bom dia! Eita! Bom dia pra vocês também aí, gente. Tá bom, bom dia. Opa, tá certo. Bom dia pra vocês também. A turma briga se não mandar bom dia pra eles, viu? Tô te falando. A turma que não é fácil não, moço. Eu tô te falando porque todo mundo gosta de ouvir o Bom Dia Teó, tá certo? Vamos com a nossa primeira de hoje. Tá bom, vamos atender todo mundo hoje, viu? Imigrantes FM 4 e 9.

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2: Rapaz, ouvimos a nossa primeira aí, você viu aí? Eita, rapaz, que música boa, hein? Bruna da Viola, né? Onda da Grota. Tivemos também a Thaíde Alexandre com o vídeo de casamento. E abrindo a nossa sequência, Barreirito, o cantor das andorinhas. Eita, rapaz, que manhã maravilhosa em Teoflotone. O clima tá bastante agradável aqui hoje, hein? Eu queria mandar um abraço especial pra todo o pessoal lá do Alto Felicidade. Pessoal das casinhas do Viriato, né? Pessoal que teve lá da quadrilha, lá no bairro Bela Vista. Quadrilha essa que tá dando uma repercussão danada, rapaz. É, organização, termo de organização, termo de qualidade. É, festa que tá dando o que falar, né? Muita gente bacana, não teve tumulto. É no finalzinho lá, bem depois que tinha desligado o som. É, acho que teve um tumultinho lá de umas duas moças, mas não foi nada grave não. Rapidinho resolveu o problema. Polícia Militar também já estava lá, já apaziguou a situação. Foi muito bacana, viu? Gostei muito da festa. O ano que vem, se Deus quiser, vamos fazer algo melhor ainda, porque aquele povo merece, né? Não só os moradores do bairro Bela Vista, mas os moradores da cidade de Teoflotone, região, dos bairros vizinhos, numa educação fora do comum, viu? Gostei de ver. Parabéns a essa turma maravilhosa. Agora são 4 horas e 20 minutos, 4 e 20. É, nós vamos sortear hoje o presente do Matias, lá da Vipcel. Rapaz, não sei. Hoje é o quê? Hoje é terça-feira, né? É, vamos ver. Tô com um aqui pra sortear. É, vamos ver. É, deixa eu mandar um alô especial aqui para meu amigo Paulinho, lá do Corredor Gazidelli. Bom dia, Paulo Fernandes, estou aqui por cá. Bom dia para você, pro Jubileu. Estamos aqui na Tucaia, tucaiano. Dá um abraço na família por mim aí, meu amigo, que Deus abençoe, tá? Ótima terça-feira para você aí. Rapaz, Marcílio do Minas Nova. Bom dia, Marcílio, como é que tá as coisas aí, meu amigo? Alô, Laurinha do Minas Nova, Betinha, quem mais? Marcílio, já falei, né? Hã? Dona Cida também tá na sintonia do Bom Dia T.O. Totinha, lá do Minas Nova. É, como é que é o nome do bolso lá do Chevette? É, tem um rapaz lá do Chevette. Não sei o nome dele, não sei quem é conhecido. Era lá do Chevette, lá do bairro do nosso saudoso. Ai, meu Deus, me fugiu a memória. Ele se encontra muito lá no barzinho. Esqueci o nome dele, depois eu vou lembrar. Celso, lá do bar do Celso, né? Saudoso bar do Celso. Antigamente, gostava muito do Bom Dia T.O. Infelizmente não tá mais conosco, mas é assim mesmo. É, deixa eu ver quem mais. Roberto Chevette. Ah, o Marcinho tá falando que é o Roberto Chevette. Isso mesmo. Uma figura maravilhosa aí, né, rapaz? Valeu, Marcinho, obrigado aí pela força. Roberto Chevette, é isso aí. É muito conhecido lá no Minas Nova ele. Eita, que bacana, né? Tá certo. É, quem mais tá comigo aqui, gente? Vamos ouvir aqui o zap zap. Quem será, hein?
3: É Sombra, aquele Jardim São Paulo.
2: Fala, Sombra. Oi.
3: Bom dia, Paulo.
2: Bom dia.
3: Eu queria que você passasse pra mim de Paulo e Paulinho.
2: Tá, vou passar daqui a pouco. Segura aí que daqui a pouco a gente toca o Mão de Paulo e Paulinho, tá bom? Bom dia pra você, que Deus abençoe sua vida, viu? Sombra lá do Jardim São Paulo, na sintonia do Bom Dia T.O., curtindo a nossa programação. Minha amiga Ceiça, bom dia, Paulo Fernandes. Estou aqui com meu maridão Rildo, ouvindo a programação 100,9, Bom Dia T.O. Toca pra nós aí o Feijão e a Flor com César e Paulinho. E obrigado. Obrigado por mais esse dia maravilhoso também. Eu agradeço a Deus, como sempre. Deus nos deu esse privilégio mais uma vez de estar aqui, né? É, quem tá mandando o zap zap aqui também é o nosso amigo Lucas, lá do alto da Copasa. Tá sempre ligadinho comigo do Bom Dia T.O. Lucas, não poderia deixar... Não poderia deixar de mandar um abraço especial para sua irmã, né? A Cris, que já está lá na capital mineira, em BH. Bom dia, Cris. Forte abraço para você, minha amiga. Deus abençoe, tá?
4: Tá bom. Vou
2: oferecer. Eita, o que foi?
5: Bom dia. Bom dia a todos. Alguém quer comprar maxixe? Alguém quer comprar maxixe?
2: É, começou essa mulher de novo, né, rapaz? Eita, nós. Ô, Lucas! Vou mandar essa aqui pra você, ó. O Lucas gosta dessa música demais. Vou tocar ela pra ele, ó. Essa aqui, ó. Solta aí, produção. Cachorro de Ló. Teodoro e Sampaio. 4h24 na sequência. Tem César e Paulinho.

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4: É engraçado. O telefone da rádio sumiu aqui dentro. Tô aqui perdido. Hoje tô rindo de Jubileu aqui sozinho. Jubileu tá comédia demais. Como é que é, Jubileu? Ele tem medo de falar no microfone. Ele é de jeito mesmo. Chamar Mauro Francisco pra você, viu? É de casa lá em Bragança Paulista. Já tá na sintonia do Bom Dia Teó. Obrigado, meu irmão. Falar nisso, cadê o Wilton? O Wilton, direto de Mauá, tá na sintonia. Meu amigo Charles, também lá em São Paulo, na Parque das Flores, né? Lá em São Paulo, na sintonia, curtindo o nosso programa Bom Dia Teó. Meu amigo Wilton é lá de Mauá, né? Também na sintonia. Alô, Kennedy, tá lá nos States, né? Kennedy, que é filho do nosso querido Beto Vans. Camarada diferenciado, Beto, viu, meu amigo? Valeu, viu, Beto? Deus abençoe sua vida aí, meu irmão. Beto Vans, falar nisso... Ô, Beto Vans, falar nisso, eu fiquei sabendo que vai ter uma festa lá na cabeceira de São Pedro, né? É, eu fiquei sabendo. Parece que é dia 27, né? É verdade, Beto? Eita, rapaz, diz que vai ter muito forró lá, muita fogueira, quentão. É lá em cabeceira de São Pedro. Parece que é aonde ali, hein, Beto? Hã? Ah, no bar do delegado? Tá, bar do delegado. E quem tá organizando é quem? Moacir? Ah, Moacir tá organizando a festa lá. Diz que vai ser uma benção. A festa é boa demais. O pessoal costuma fazer um negócio bom lá, viu? Depois eu vou até confirmar com o Beto depois, pra nós saber direitinho como é que vai ser essa festa. Mas eu fiquei sabendo que vai ser uma festa danada lá, viu, rapaz? Lá em cabeceira do São Pedro, é isso mesmo. É, ele confirmou comigo aqui, ó. Dia 27 de junho, a partir das 17 horas. Olha, rapaz. Local lá no bar do delegado. Ali fica onde, hein? Na entrada de Franca? Ah, não, não. Na entrada na cabeceira do São Pedro, ali próximo à igreja. A escola, né? Ah, tá bom. Festa junina, né? Organizada por Moacir. Lá do... E o bar do delegado. Eita, rapaz, tô falando com você. Festa, eu tô lá, viu, Beto? Pode contar comigo que eu vou estar lá, viu? É, lógico, não posso perder uma festa dessa, não. Bom demais, ó. Eita, rapaz. Bom dia pra você que ligou o rádio agora. Obrigado pelo carinho. Ô, Ed Carlos, dá um abraço aí na senhorita Jaciara, na minha amiga Isadora, no Enzo e também no Gael, viu? E pra você um forte abraço. É, que Deus abençoe sua vida, meu amigo. Obrigado, viu? O Wilton, seu Wilton Gomes, deu sinal aqui. Obrigado, seu Wilton. Ele tem uma camisa do Bom Dia Teó, de vez em quando ele veste ela e fica postando lá no status. É, lá do Bom Dia. Adquiriu a camisa dele do Bom Dia Teó. Fã do programa. Obrigado, seu Wilton. Deus abençoe, viu? Cristiano, fala comigo. Bom dia, Paulo Fernandes. O Redondo, solta o Redondo e o Giló pra nós aí. Ô, Cristiano. Deixa eu te perguntar aqui. A sua mãe já falou que você...
5: A sua mãe tá sabendo que você gosta de rapaz?
4: Já tá sabendo? Deixa em paz, rapaz.
5: Eu aqui tá, hein?
4: Você tá doido, rapaz. Cara, tem serviço. Ô, Cristiano. Moço, vai lavar vazia, moço. Vai fazer café pra sua esposa e deixa de noite, moço. Soltar o giló. Faz o seguinte, me empresta seu caneco. Quê? Peça o seu caneco gela, que é uma beleza, né? Pra tomar água que o passarinho não bebe. Tô precisando, viu? É, Marcília até confirmou comigo aqui, ó. Cabeceira de São Pedro, na entrada de Poté. É isso mesmo, é lá mesmo, Marcília. É lá mesmo, viu? festança, dia 27 de junho, a partir das 17 horas. Tem alguém querendo falar comigo? Bom dia. Bom dia.
6: Bom dia, Paulo Fernandes.
4: Ah,
6: que Jesus abençoe seu dia. Tô ligadinha, hein?
4: Ah, tá ligada no Bom Dia T.O. Ela e seu esposo Tuca, né? Meu amigo Antúlio. Falar nisso, parece que amanhã é aniversário do Ideu. É, Ideu Serralheiro, meu cunhado. Agora eu vou falar com você. Pensa num camarada. Ele, eu falei com ele. Tá todo mundo tentando convencer ele. Falar, moço, sexta-feira é o jogo do Brasil. Aproveita que você só para uma vez de trabalhar. Sexta-feira você já para, já faz seu aniversário na sexta-feira. Rapaz, é a mesma coisa que tá batendo nele. Mandar ele mudar a data do aniversário dele pra comemorar, é a mesma coisa que você tá batendo nele, rapaz. Tô te falando. Tem que ser no dia. Pra... Ô, risadinha. Tem que ser no dia. Se não for no dia, o homem dói, rapaz. Se o aniversário dele da segunda-feira, pois ele comemora a segunda. O bicho é danado, rapaz. Não tem nada que faça convencer ele. O aniversário dele é quarta-feira, tem que ser quarta-feira. Eu vou falar com você, viu? É difícil mexer com esse homem, rapaz. Você tá aí, né?
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4: Chico Rei, bom Paraná. Degrau na escada. 4 horas e 37 minutos. 4h37, gente, em Teoflotone. Bom dia, meu povo! Vamos acordar, negada!

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2: 100,9, 4h45. Deixa eu mandar um abraço pro meu amigo Valdinei, lá no bairro Bela Vista, na sintonia do Bom Dia T.O. Meu amigo Velho Tom, Léo Tonelada, né, que comanda o programa Molejo do Tonelada todos os sábados a partir do meio-dia. Léo Tonelada, o meu Velho Tom e minha amiga Netinha, sempre saindo na frente em audiência há mais de 30 anos aqui na 100,9. Velho Tom, parceiro, camarada e incentivador da gente aqui, né? Valeu, Léo. Forte abraço, meu irmão. Obrigado pelo apoio de sempre, né? Quando precisa fazer uma crítica, o Léo também faz. Crítica construtiva, mas também puxa orelha. É um camarada diferenciado, né? Entende do que fala. Valeu, Velho Tom. Tamo junto, viu? Eita, e nossa seleção, sexta-feira. Será que sai? Não tô muito confiante, não, viu? Mas vamos embora ver. Apesar que o próximo adversário é um pouco... bem fraco, né? Entre aspas. Mas vamos ver o que vai dar, né? Quem sabe? Eu vou ver se eu consigo fazer uma brincadeira aqui. Pra gente... fazer um bolão, quem sabe, né? Brincando aqui a gente aqui do Bom Dia T.O. O que é que vocês acham? Hein? Dá sua opinião aí. A gente faz uma brincadeira aqui, né? No sábado, a gente entrega o prêmio, né? Vamos ver. Vamos pensar aí. Somente pra gente aqui no Bom Dia T.O. O que é que vocês acham? Quem ganhar, leva pra casa o nosso bolão brincalhão, né? Eita, nós, hein? Minha amiga Guila tá lá na Colônia, município de Carlos Chagas, lá em Epaminondas Otoni, na sintonia do Bom Dia T.O. Fala nisso, cadê Mauro? Tá por aí também? Eita, Mauro tá lá também na Colônia. Lá eu tenho Epaminondas Otoni, eu fui lá uma vez, né, Epaminondas Otoni, né? Lugarzinho muito acolhedor, muito bacana, fui lá uma vez. Pretendo ir várias vezes depois, tá bom? Vou lá fazer uma visita. Epaminondas Otoni, município de Carlos Chagas. Alô, seu Carlos da Madalena Kerner. Meu amigo, seu Carlos, fez dois pix a semana passada de R$50 cada. Um deles que levou foi a minha amiga, se eu não me engano, Edneite, lá do Jardim São Paulo, né? Se deu bem, hein? Se deu bem, hein, menina? Eita, nós, hein? Tá certo. Jansen, lá do Barbarim. Tá na sintonia, Balim também tá na sintonia. Alô, meu amigo Gils. Ô, Gils, como é que é? O copo tá gelando bastante aí? Diz que o pessoal esse dia inventou tomar uma água com o passarinho no bebe do seu copo aí, mas não deu certo não. O seu copinho não tava gelando não, né? Meu amigo Gils. Esse dia eu cheguei aí, eu não me lembro se foi Balim que falou comigo ou se foi Jansen que falou comigo. Que ele tinha saído. Eu acho que era pra procurar o copinho que ele tinha perdido. Ô Gil, depois você conta essa história sua direita aí, viu? Lá no Barbalinho você toma aquele café gostoso, rapaz. Eu passei lá, eu tomei um cafezinho lá com pão de queijo. O ambiente é tão gostoso, não dá nem vontade de sair de lá de dentro não, rapaz. Um ambiente gostoso, uma educação fora do comum. Valeu, meus amigos. Deus abençoe vocês aí nesta terça-feira maravilhosa. Dá um abraço em toda a família por mim aí, viu? Não esquece não, tá bom? Eita, 4h49. Deixa eu ver quem mais tá comigo aqui. Marcílio me respondeu. Guila. Ah, rapaz, a Hudson tá querendo falar comigo. O que, que será, hein?
3: Bom dia, Paulo Fernandes. Aqui é a Hudson Vulgo Padinho.
2: Tudo bom?
3: Queria te pedir, se possível, tocar uma música aí com os filhos de Goiás, Barquinha de Ouro. Oferecer pra toda essa galera que tá na sintonia do Bom Dia T.O. e pra vocês aí no rádio. E pra minha esposa Jéssica Viana, João Ramalho, João Trincafé, Dona Cleusa, Jeana, Girlano, João Reginaldo.
2: Pera aí, termina, deixa eu só tomar uma água aqui enquanto você fala. Pera aí.
3: Lá na Queixada, Mané Coruja e Adãozão,
2: Mané Coruja?
3: Maria, lá na Água Limpa, Milha e João dos Olhinhos, pra toda essa galera que tá na sintonia.
2: Tá
3: Bom
2: certo.
3: dia, Teó. Tamo junto.
2: Valeu, tamo junto e misturado. Aí ele falou uma turma de gente aí que eu falar é gente demais, né? De qualquer forma, valeu. Daqui a pouco eu toco sua música, viu? Segura aí, viu? Eita! Ô Sombra, depois eu toco sua música. Segura aí, viu, Sombra? Você tá muito agitado, viu? Você tá. Cê, parece que o nervoso tá subindo você. Ô Sombra, o nervoso tá subindo você? Você tá nervoso, né? É, deixa o nervoso subindo você não, moço. Alô, Dãozinho, lá do Alto Bela Vista. Ô, Dãozinho! Dãozinho, você comprou um rádio? Até que fim, hein, Dãozinho? Dãozinho comprou um rádio pra ouvir o Bom Dia Teó. Tava perturbando a vizinhança aí, pedindo rádio emprestado de celular, ó. Até que fim você comprou um rádio. Dá um abraço em todas as suas irmãs aí. Eu não vou falar o nome delas, não, porque eu esqueço, né? É Edilene, eu não lembro. Eu não vou arriscar falar, não, né? Eu sei que as meninas todas aí, um abraço para o seu Tião, Dona Regina, para os netos, para os maridos das meninas aí, que Deus abençoe. Um abraço para Eurico, para quem mais aí? É Rivelino, meu amigo, Pelezinho lá no Alto Bela Vista, Zé Carlos, lá da Caçuarina, o homem da pasta de raiz. Ele fica parecendo um agente americano, só tem aquela pastinha na mão. Não descobri o que tem dentro daquela pastinha. Um abraço para Johnson também. Lucas Pedreiro, essa turma aí da área da construção civil, os cara entendem de obra, viu? Parabéns aí, viu, meus amigos? Pois é, Dãozinho tá acordando essa turma todinha aí, né, Dãozinho? Eita, rapaz. Fazer o quê, né? Nós vamos ouvir agora, Daniel. E na sequência, nós vamos ouvir de Paulo e Paulinho, tá? Oferecendo pra meu amigo Sombra. Depois vamos atender o pedido do nosso amigo Augusto, tá certo? 4 horas e 52, bom dia.
4: Chega!

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1: De Paulo e Paulinho, participação especial. Marília Mendonça, Estrelinha. 4h55. Alô, Sombra, essa é pra você, viu?

0: Obrigada, gente, obrigada. Tô aqui babando eles aqui, aí o DVD não continua, né? Obrigada, muito obrigado.
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1: Agora são 5:03.
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1: Estamos de volta com o nosso programa Bom Dia Teó. Eu queria mandar um abraço especial para você que acordou agora. Alô, minha amiga Edneia, lá do Serra Verde. Agora são 5:05. Acorda, Micaele. Vamos acordar. Vamos acordar, gente. Tá na hora de ir pra escola. Daqui a pouco a van escolar tá passando aí. Vou mandar um abraço pra toda a turma aí da van escolar. Os motoristas profissionais que cuidam dos alunos, dos filhos, né? Das pessoas que entregam os filhos nas suas mãos. E o nosso diretor Helves esse dia até comentou sobre isso, que você não vê falando em acidente ou qualquer tumulto com motorista de transporte escolar. É impressionante. É atenção, né? Atenção, a responsabilidade dessa turma que faz a diferença, né? Com trânsito tão caótico em Teófilo Otoni muitas vezes, mas o pessoal tem a calma, né? E a paciência de conduzir os veículos com muita precisão. Parabéns a essa turma aí do transporte escolar. Parabéns em si a maioria, né? A maioria dos motoristas em Teófilo Otoni que tem muito cuidado, anda com muita atenção, né? Muitas vezes falta a sinalização em determinados locais em Teófilo Otoni. Muitas vezes, eu, além de ser condutor de veículo, eu também sou pedestre e muitas vezes nós somos dispersos, né? Às vezes andamos sem atenção nas vias. Isso também tudo é culpa da gente. Então a gente tem que ter educação no trânsito para que nossa cidade seja exemplo, né? Tem muita cidade hoje em dia aí que tem que tirar o chapéu. Esse dia eu estava até comentando com um amigo meu, eu fiquei mais ou menos uns 5 a 6 anos sem ir em Ubatuba, lá no litoral de São Paulo, onde eu morei um bom tempo. Eu fiquei um tempo sem ir lá. Quando eu cheguei lá, eu assustei com a evolução.

0: evolução da cidade, né? Educação do trânsito. Lá você, na calçada, você vê que é uma cidade turística, né? Você tá na calçada, você pôr o pé fora da calçada, na via, automaticamente os carros param, né? Se você vai passar ou não, não, ninguém sabe. Mas se você colocar, ó, sair da calçada, pôs o pé no asfalto, na estrada, automaticamente os carros já param, aguardando você passar. Quer dizer, a educação no trânsito mudou muito, né? Lá em Ubatuba. Eu fiquei, sinceramente, eu fiquei assim muito, muito lisonjeado com o que eu vi, né? Na cidade que eu vivi por muito tempo, uma cidade acolhedora, e eu aprendi a gostar, né? Enfim. Aqui em Teoflotone a gente está precisando copiar alguns exemplos aí de diversas outras cidades. Ah, hoje daqui a pouco eu toco sua música. O que é que foi, Sombra, que você está querendo? O que é que tu tá querendo, hein? Oi, fala.
1: Eu posso,
0: Oi.
1: eu de novo, eu sou do Jardim São Paulo. Tem como você passar para mim mais um aí?
0: Não, aí não
1: Tem
0: dá
1: um
0: não.
1: adotivo?
0: Aí não dá não. Senão eu vou ter que atender só você. Você tá ficando igual o Mauro, viu? Você sossega seu facho aí, rapaz. É, você tá ficando igual o Mauro Francisco. Sossega seu facho. Eita, Sombra, gente boa. Sombra é gente boa, meu amigo. Ô, Sombra, outra oportunidade, porque senão as demais pessoas não participam, né? Se eu for ver só seu lado, as demais pessoas não participam. E tem muita coisa para fazer aqui, viu, meu amigo? Se dá tempo, com certeza será um prazer para mim tocar a música para você, tá bom? Tá combinado assim? Marlon pediu que a música é Mulher Maravilha, daqui a pouco nós vamos tocar para ele. Tá bom, meu amigo? Tá combinado então, viu? Eita, nós. Marcinho Obama tá comigo, fala comigo, meu patrão, bom dia!
2: Bom dia, Paulo Fernando. Quem fala é Márcio Obama, meu amigo,
0: Fala,
2: tudo
0: meu
2: bem?
0: querido,
2: Ô,
0: joia!
2: Paulo, eu gostaria de mandar um alô para Paulo, Chechel e André, lá na Praça de Iradentes,
0: Oh, que
2: com meus
0: bacana!
2: colegas de trabalho, viu? E para vocês aí da Imigrantes, e aqui para o pessoal do bairro Itaguaçu, Bela Vista, viu?
0: Certo!
2: E um forte abraço, Paulo. É Márcio Obama, aqui do Itaguaçu. Fica com Deus. Brasil, viu? Vai ganhar, viu?
0: Ô, oh,
2: Sexta-feira dessa
0: rapaz.
2: vez nós ganha, viu? Um forte
0: Ô. Oh.
2: abraço.
0: Tá certo. É o Márcio Obama. Ele que é irmão do nosso querido Francisco, radialista, o Chiquinho. Também é irmão do nosso querido Thelma. Thelma, que também é esposo da nossa querida Cristina, grande advogada Cristina. Seu Mauro Pedreira, né? Dona Eliana, né? Tá lá no bairro Bela Vista. Fabiano, a Sandra. Aquela turma. Alô, Dilaí! Ô, Dilaí! Depois eu quero te fazer uma pergunta, viu? Depois eu preciso te fazer uma pergunta, viu, Dilaí? Ela tá ouvindo o programa Bom Dia T.O. Pode fazer agora, produção? Pode, né? Ô, Dilaí, pergunta pra você aí, ó.
3: Bom dia a todos. Alguém quer comprar maxixe? Alguém quer comprar maxixe? Bom dia a todos. Alguém quer comprar maxixe? Alguém quer comprar maxixe?
0: Eita,
4: Pô,
0: nós.
4: que diabo essa mulher não é a gente deu o maxixe dela pro inferno, rapaz. Diabo de maxixe, rapaz. Quem quer comprar peça de maxixe, rapaz? Deu o maxixe pro inferno, mulher do cão.
0: Eita, nós, hein? Valeu, turma. Obrigado pelo carinho da audiência, pessoal. Tá na sintonia do Bom Dia T.O., rapaz. Esse programa eu vou te falar a verdade. Alguém tá querendo comprar maxixe aí, gente? Hã? Mulher tá pegando. É Josiane. É Jos. A esposa do Clebinho, ela que tá vendendo, viu?
3: Bom dia a todos. Alguém quer comprar maxixe? Alguém quer comprar maxixe?
4: Pô, que diabo essa mulher não é a gente deu o maxixe dela pro inferno, rapaz. Diabo de maxixe, rapaz. Quem quer comprar peça de maxixe, rapaz? Deu o maxixe pro inferno,
0: Ai, ai, ai. Dudu que dá o grande. 5 e 11. Espinheira, alô, Açúcar, tá lá no Alto Bela Vista, na sintonia.

Música boa você só ouve aqui, né? Na Imigrantes FM 100,9, programa Bom Dia T.O. comigo, Paulo Fernandes, até às 6h30 da manhã. Agora são 5 horas e 14 minutos, 5h14. Alô, turma do São Cristóvão, Bela Vista, turma 37, Eucalipto, Pindorama, centro da cidade. Alô, seu Laci, Dona Maria de Fátima, bom dia!

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2: Estamos de volta, 5h19. O tempo passa rápido, né, rapaz? É 5h19. Vou mandar um abraço especial para você que tá ligando o rádio agora. Obrigado, viu? Alô, você do bairro São Geraldo, pessoal da Vila Vitória. Alô, turma do São Benedito, né? Bairro Taquara. Eu queria saber se tem alguém lá no São Benedito me ouvindo, né? Manda uma mensagem. Ah, tem a esposa do Clebin, né? Clebin mora lá no São Benedito. Tem alguns bairros. É, Cidade Alta. Cidade Alta, Cidade Nova. Cidade Alta é aqui, né? Na Copasa. Cidade Nova é lá, depois da Vila Barreira. Será que tem alguém na Cidade Nova que escuta o programa Bom Dia Até Hoje, gente? Eita, nós essa. Eu vou ter que dar prêmios pra saber se esse pessoal tá me escutando, né? Será? Deixa eu mandar um abraço aqui pra minha turma que tá sempre ligadinho no Bom Dia Até Hoje. Meu amigo Altemir lá de Realengo, Rio de Janeiro. A loira da feijoada mais desejada de Teoflotone. Obrigado, viu? Minha amiga Cássia, direto da Suíça. Cadê Dona Nega? Eita. Cadê Carol? Tá todo mundo bem? Graças a Deus, né, minha amiga? JF Delícias Caseiro, nosso amigo Fernando, nossa amiga Jéssica. Pessoal, tá sumido, hein? Tá sumido, hein, Jéssica? Marquinhos da Papelaria Bela Vista, meu parceiro, obrigado, viu? Edson Pratos, da Padaria Pão Nosso e Bom Pastor, né? Ele, sua esposa, Dona Norma, e suas colaboradoras. Tá sempre ligadinho no Bom Dia T.O. Obrigado, gente. Deus abençoe, tá? Seu Juarez Barbosa de Souza e Dona Maria Almeida Ramos, lá no Alto do Paraíba, tá na sintonia do Bom Dia T.O. Ailson Melancia, tá na sintonia. Valeu, Ailson. Dá um abraço da mãe Valdivina aí, no pai Manuel, tá bom? Sem falar na Luzinete, a sua esposa. Ailson é gente finíssima, viu? Obrigado, viu? Valdomiro lá da Betel. Alô, seu Valdomiro, cadê Walter? Valdir, Valdirene, Dona Maria Aparecida, tá todo mundo bem? Eu espero que sim, viu? Graças a Deus. Deus abençoe vocês aí, tá, gente? Cleidinha tá sumida. Nailton. Cleidinha tomou um chato sumiço, né, Cleidinha? Eita, Cleidinha, esse dia falar uma coisa comigo. Cleidinha não tem limite, não, rapaz. Ela é doida, viu? Eita. Cadê minha amiga Iraneide, lá do centro de Teoflotone? Minha amiga Dona Lia, lá do Itaguaçu. Seu esposo Julie, seus filhos Thales e Jonathan. Também da sintonia, obrigado, gente. Alô, Badil, lá de São Sebastião, vulgo Badil, lá do bairro Jardim Floresta. Cadê seu Laurindo e Dona Lindaura, tá por aí? Eita, seu Laurindo, depois que comprou aquela bicicleta motorizada, tá andando em alta velocidade. Sossegue aí, viu, seu Laurindo. É só tomar ração pra pinto, ninguém segura ele não, né? Ei, cababão, ele tá dando milho pras galinhas lá de vez em quando. Aí todo dia a Dona Lindaura tem que fazer o papado dele com mucilon. Aí ele fala: mulher, cozinha dois ovos com pinto dentro que eu quero comer com tudo. Eita, homem danado, viu? Rapaz do céu, eu vou te falar a verdade. Eu já vi, mas igual esse eu nunca vi não, viu? Dona Terezinha, Igor, Tainá, Demar, Vinícius, Luciano, todos lá no São Cristóvão, na sintonia do Bom Dia T.O. Dona Jussara, na 19 de novembro, cadê ela, hein? Minha amiga Dona Jussara, dona, ela não gosta de falar dona, não. Jussara, tá sumida, hein, mulher? O que que tá acontecendo contigo, hein? Fábio, Ludmila, sua esposa Ludmila lá em Governador Valadares, seus filhos Miguel, Emanuele e Gabriele, na sintonia do Bom Dia T.O. Roberto Pereira, lá da Gongorrinha. Alô, Roberto, como é que tá as coisas aí, meu amigo? Adelso Ramos, negro do carro usado do São Cristóvão, Chicão, taxista lá no Itambacuri. A turma todinha na sintonia, você tá pensando que tem muita gente me ouvindo aqui. Maria Vanilda, no Corredor Gazinelli, sua família em Itamunheque. João das Neves lá no Jardim São Paulo. Maria Helena no bairro Bela Vista, sua mãe Dona Bela, da 12 de outubro, sua irmã Cida. Tá sumida, hein, mulher? Preguinho também. Ô, Preguinho, você falou que tá me devendo uma visita aqui, viu? José Carlos também, Tuquinha, todos lá do bairro Bela Vista. Tá me devendo uma visita, viu? João Pimenta lá em Mauá também, é vizinho de cidade do Wilton Gomes, meu amigo. Donizete, Marineide e Denilson lá na Lajinha. Vocês estão sumidos, hein, pessoal? O que que tá acontecendo com vocês, hein? Rapaz do céu, a turma tá sumida. Alô, Serginho, lá em Bangkok, Tailândia. Como é que tá a turma aí, meu amigo? Tá tudo certo aí? Graças a Deus, né? Tá na sintonia do Bom Dia Teó, aquela turma, o Clésio, o Ézio, o Clésio e o Kelvin, né? E aquela turma toda lá de Bangkok, Tailândia. A turma tá lá trabalhando, rapaz. Mas é bom demais, né? Deus no controle de tudo. Valdeni tá falando aqui sobre o bolão, já deveria ter feito no primeiro jogo, é verdade. Gostaria de ouvir uma música com o Tião Carreiro e Pardinho, Cavalo Enxuto. Vou preparar pra você, Valdeni, meu amigo, parceiro. Ó, vai ter feijoada e tropeiro esse final de semana, viu? Da nossa querida Esther. Ô, gente, deixa eu agradecer mais uma vez. Gordo Produções e Eventos, Janaína Drinks, o pessoal que me convidou pra fazer lá, junto com eles, a festa lá do nono arraiar do bairro Bela Vista, que foi um sucesso. Parabéns pela organização, obrigado mais uma vez pelo convite. Queria agradecer a minha amiga Vânia Rezende. Vânia Rezende me convidou também para fazer a festa lá em Itamunheque, né? Festival da Goiaba, é isso, Vânia? Vânia Rezende, vereadora, obrigado pela parceria, minha amiga. Deus abençoe, viu? Agradecer a todos os colaboradores. Valeu, Marquinhos, obrigado, viu, Marquinhos? Deus abençoe, meu amigo, pela força. Silvaí, lá da Bela Vista, Farmácia Bela Vista também me ajudou. Obrigado, gente. Deus abençoe vocês, viu? Fabiano, alô, Fabiano Montador, valeu, meu irmão. Deus abençoe, meu amigo, viu? Obrigado de coração, tá? E a turma falar nisso, mandar um abraço pro Matias também. Matias da Vipcel, é meu amigo também. Obrigado, viu, Matias? Gente finíssima. Depois eu vou passar aí, meu amigo, pra nós bater um papo, viu? Valeu mesmo pela parceria. Obrigado de coração, obrigado pela confiança, tá, meu amigo? Só Deus pra abençoar vocês. Alô, meu querido Rony Frank, tá me devendo a galinha caipira. Nós temos que comer a galinha caipira, rapaz. Eita, meu vereador Rony Frank, gente finíssima, parceiro, né? Tem muita gente bacana aí, que é meu amigo, independente de qualquer coisa, viu, gente? Eu não tenho partido político, não tenho esse negócio de A, B comigo, não. Eu gosto de todo mundo, e, enfim. Barquinho de Ouro, Filhos de Goiás. 5h26.

Aproveitar e mandar um abraço para todos. É o pessoal da academia já levantando cedo, indo treinar, né? É como diz o chefe Nestor Marques, que tá aqui em Teoflotone. Ele tá aqui, ó, vambora já correr, né? O pessoal dizendo, ele tá fazendo... Eu tô achando que ele sai pra correr e parece que alguém acompanha ele de moto, né? Aí ele monta na garupa da moto e sai. Aí ele fala que tá correndo. Nós vamos ter que filmar ele correndo pra ver se é verdade mesmo, né? Eu tô falando do chefe Nestor Marques, né? Então, o nosso chefe aqui. Dizendo que faz caminhada, vamos fazer caminhada. Outra hora vamos correr. Quando a Suzy que não, tem um mototáxi do lado pra carregar ele. Ele fala, eu vou ter que desculpar. Não, vamos mandar o drone. Não, vamos mandar o drone do Bom Dia Teó seguir ele pra realmente, pra ver se ele tá correndo, né? Vamos confirmar depois, né? Vamos confirmar depois. 5h31, Imigrantes FM 6,9. Programa Bom Dia Teó não passa nada despercebido por aqui, viu, gente? Dudu Kidalvan, Mulher Maravilha, bom dia, 5h31, confirmando a hora.

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11: Farinha tamo do de Fábio volta. E companhia. Estamos de volta com o nosso programa Bom Dia Teó, né? 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Eita, nós. É, rapaz, deixa eu falar uma coisa aqui. O chefe Nestor Marques, né? Segundo ele, ele tá falando comigo aqui, ó. Pode mandar o drone. Pode mandar. Ele falou, né? Pode mandar o drone que eu não... Eu tô fazendo caminhada. Será que tá mesmo? Nós vamos descobrir. Nós vamos descobrir se tá. É, se eu mandar o drone aí, você vai arrumar problema. Porque se eu descobrir, nós vamos descobrir. Ele mandou aqui, ó. É, pode mandar o drone. Eita, o motoboy tá do lado do seu nariz. Ele falou de jeito, o motoboy tá do lado do seu nariz. Eita, chefe, esse Paulo, o chefe tá bravo. Ai, ai, ai. Tô brincando, ele tá fazendo caminhada assim, ele tá correndo. Ele tá correndo, tá preparando pra vai, daqui um dia tem as corridas que acontecem, tem do Corpo Bombeiro, tem diversas provas aí que ele participa. Ai, ai, ai. Geraldo Bairro Itaguaçu. Tem alguém querendo falar comigo? Deixa eu ver. Fala comigo, Geraldo. Bom dia.
12: Bom dia, meu amigo Paulo Fernandes e todos os ouvintes da 100.9.
11: Valeu, meu irmão.
12: Você, Paulão. Tudo na paz, meu querido. Vale. Sorteio vai estar tendo. Fala comigo aí. Tô na escuta, meu querido.
11: Final de semana tem, viu, meu amigo?
12: Um grande abraço pra você, meu querido.
11: Fala com Juliana que eu mando dois pra ela, tá bom? Lá do Poté, de Topazio, né? Juliana lá de Topaz, Charles tá mandando um abraço aqui também pra gente, lá de São Paulo. Obrigado, Charles. Juliana lá de Poté. Alô, seu Cesário, dona Graça, tá lá no bairro Jardim das Acácias, Luciana também. Ah, o Marquinhos tá falando que o nome da moça lá é Jeane. Valeu, Jeane. Beijo no seu coração, minha amiga. Tá fazendo parte aí da família Papelaria Bela Vista. Você tá no lugar certo, viu, minha amiga? Você está no lugar certo. Eita. Marquinhos ajeita gente boa também, né, Marquinhos? Você é diferenciado, viu?
13: Bom dia, meu amigo Paulo Fernandes.
11: Bom dia.
13: Tô aqui no curral, puxando o peito desse cabeludo.
11: Ah, é o Mauro?
13: E curtindo seu programa.
11: Oh, valeu, Mauro. Obrigado, meu irmão. Forte abraço pra você. Obrigado pelo carinho da audiência aí, viu? Deus abençoe. Tem alguém lá do bairro? Ah, eu falei sobre o bairro Cidade Nova. Tem alguém lá, ó. Fala comigo, bom dia.
14: Bom dia, Paulo Fernando. Tudo bem com você?
11: Tudo
14: Paulo
11: bem. Fernando.
14: Sou daqui de Cidade Nova. Estou escutando seu programa. Lembro das 4 da manhã. Acordo todos os dias, 3:30. Vamos escutar seu programa. Vou sair 6 horas. 6:40, estou saindo do serviço.
11: Que briga. Obrigado, minha amiga. Ela não falou o nome dela, não, mas parece que está gostando aqui. Ela não falou o nome dela, não, mas deixa eu ver se eu consigo. Ah, Alexandra, né? Alessandra, lá do bairro Minas Nova, Cidade Nova. Obrigado, minha amiga. Que bom o pessoal do Cidade Nova ouvindo a gente. Que bacana. Obrigado pelo carinho, minha amiga. Deus abençoe. Eu sabia que tinha alguém lá no Cidade Nova ouvindo a gente. Agora eu quero saber se tem alguém lá no bairro, Paulo Freire. Paulo Freire é a minha amiga Mazinha, né? E também lá no bairro São Benedito, que tá ouvindo a gente também. Eu quero saber se tem gente me ouvindo. Fala comigo, Ana. Bom dia.
15: Oi, Paulo. Bom dia.
11: Bom dia.
15: Manda um alô aí pra Delfina lá no Corpo da Fumaça.
11: Opa!
15: Não, eu errei. Corpo da Fumaça, não. Corgão.
11: Corgão.
15: No Corpo da Fumaça é Jessi Pinheiro.
11: Jessi Pinheiro.
15: E Maria de Lourdes lá em Topaz.
11: Sim.
15: E quer que você mande uma música pra ela, Na Sola da Bota.
11: Opa!
15: Passa essa música pra ela aí. E para mim também, quem tá mandando é Ana Pinheiro.
11: Valeu, minha querida Ana Pinheiro. Obrigado pela sintonia, minha amiga. Deus abençoe sua vida, viu? Gostei de ver Ana Pinheiro. Manda um abraço pra Delfina aí. Bom dia, Paulo Fernandes. Manda aquele alô aqui pra nós no Alto do São Jacinto. Aqui é Fernanda, Márcio e a Larissa. A Larissa daqui a pouco tá conosco aqui. A Larissa muito educada, muito competente. Sempre preparando aquele cafezinho gostoso pra gente aqui, viu? Senhorita Fernanda, Deus abençoe sua vida aí, minha amiga. Obrigado pelo carinho da audiência. Que Deus derrama chuvas de bênçãos sobre essa família maravilhosa aí no Alto do São Jacinto, curtindo a gente. 5h45. 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Ó, agora, ô Iracema, por favor, guarda aí 3 sacos de ração pra Pinto, porque seu Laurindo tá chegando aí daqui a pouco, viu? Tá chegando ele e dona Lindaura, né? Seu Laurindo e dona Lindaura. O homem tá bravo. A ração acabou e ele tá bravo, viu? Daqui a pouco ele tá aí, né? Ele tá danadão agora, viu, ô dona Iracema? Valeu, minha amiga, lá no Mercado Municipal, na Banca de Variedade 71. Eita, programa maluco, meu Deus do céu. Chitãozinho e Chororó. Agora são 5 horas e 46 minutos. Bom dia, meu povo. Deus abençoe vocês, gente.

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0: 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Eita, nós, hein? Cadê? Tem mais alguma coisa aí? Deixa eu ver aqui. Rizionei tá conosco aqui. Bom dia, Paulo Fernandes. Bom dia para você também, Rizionei. Tamo junto, meu irmão. Juntos e misturados. Luciana do Jardim da Caixa deu sinal de vida aqui também. Tá certo? Maria dos Anjos, lá do bairro de Fátima. Bom dia, Paulo Fernandes. Bom dia a todos. Ótima terça-feira pra vocês aí. Obrigado, gente. Deus abençoe vocês, tá? Pelo carinho. Fala comigo, Vinha. Bom dia.
1: Bom dia, Paulo. É Vinha de Tapaz.
0: Opa!
1: Peço para mandar uma música para Delfina do Corgão, Ana em Teoflotone, Paulo em Teoflotone, da Copasa.
0: Oita. A música eu acho que não vai ser possível tocar para você, né? Mas porque não dá tempo. Também você não pediu o nome da música, mas eu vou tocar uma aqui. É Edneide, lá do Jardim São Paulo. Bom dia, Paulo Fernandes. Estou por cá. Tudo bem com você? Deus abençoe sua vida. Olha, meu alô, estou aqui na escuta de você, tá bom? Um excelente dia pra você. Ah, tá sendo igualmente, minha amiga. Te faço as suas ricas palavras, as minhas, tá? Manda aí pra gente uma música temporal do amor com o Leandro, né? Leonardo, tá certo? Tá bom, Edneide. Dá um abraço em Rossini por mim aí, seu esposo. E que Deus abençoe sua vida. Você se deu bem nesse final de semana aí, né? Levou um pix pra casa no valor de R$50, presente do nosso amigo seu Carlos da Madalena Kerner, né? Aí ficou fácil demais. Jacu, bom dia, Paulo Fernandes. Gostaria de ouvir uma música o Pipeio Prisioneiro. Pode fazer um bolão que eu sou o rei do placar, segundo ele, né? Alemão mandou falar pra você que o Caneco, leva seu Caneco na oficina, que ele vai terminar de fazer a retífica, né? Porque vai ter jogo do Brasil. Ô Jacu, junto você e Alemão, vocês dois, e vai enxugar gelo lá na lua, viu, cambada? Vai caçar serviço vocês dois, rapaz. Não tem o que fazer, não? Ah, deixa de ser besta, rapaz. Pra cima de mim, essa não cola. Pera aí, risadinha. O cara é chato demais, rapaz. Você tá doido. Tic-tac, né? Ah, como é que é, produção? 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Alguém me pediu essa música aqui e eu vou tocar, tá? Chão Carreiro e Pardinho. Cavalo Enxuto.

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0: mandar um alô pra você aí, pra ele aqui no Monte Cemitério. É,
1: Opa!
0: rapaz, eu te peguei no flagrante, viu?
1: Você
0: Na
1: pegou.
0: Praia do Viário lá, viu?
1: Você não pegou
0: Os pés
1: nada.
0: só tão redondos de lá, não, viu?
1: Ai, fora de mim, rapaz. Fui buscar o chefe, né? Tava com o chefe lá, você não viu, não? É, o chefe tava comigo no carro lá. Não podia fazer gracinha, não, que o chefe tava do lado. Eita, Edneide tá falando aqui, o Paulo Fernandes, quero ganhar mais Pix. Estou viciada. Ô, mulher, vai fazer café pra Rocine aí, deixa de nojo, mulher. Deixa de caçar negócio de Pix. Lá virou festa agora. Cadê minha amiga Cleidinha, gente? Tá tudo bem? Cadê Josi, esposa do nosso querido Gal, lá da transportadora em Burana? Mas Maurício Amorim tá mandando um alô pra todos aqui, ó. Paulo, cafezinho com leite, pão francês. Eita, caía bem, viu? Ninguém convida a gente pra tomar café, rapaz. Eu vou falar com você. Faz café aí, fica mandando só gravura pra mim aqui, me matando de vontade, né? É difícil, é complicado. A Luciana tá aqui, ó, do Jardim das Acácias. É, pois é, Luciano, é complicado, viu? Eu tô aqui sofrendo, não tem nenhum café. Vixe, a esposa do Clebinho apareceu. Quando ela aparece, aí ela quer jogar água de todo mundo. Meu amigo Lili, irmão do nosso querido Edson Praça, também tá na sintonia do Bom Dia Teó. Obrigado pelo carinho da audiência. Um abraço para todas as colaboradoras aí, viu, Edson? Eliane, a loura aí do Zóio Azul do Caixa. Essa turma maravilhosa que tá sempre sintonizada do Bom Dia Teó. É, chegou a Ah, rapaz, eu sabia que ela tava por aqui. Que é que ela tá querendo falar comigo, será, hein? Que será que ela tá querendo falar comigo? Eu não tô entendendo mais nada. Mandou um zap aqui, eu não sei o que que é. Que será, hein? Qual zap? Que é que ela mandou aqui que eu não tô sabendo? Hã? Solta então, Jubileu. Vamos ouvir o que é que ela tá querendo falar. Solta aí.
2: Bom dia a
1: Bom
2: todos.
1: dia.
2: Alguém quer comprar maxixe? Alguém quer comprar maxixe?
1: Como é que pode? Eu sabia.
2: Foi aqui pra essa
1: Ah, não
2: mulher
1: é.
2: aí, viu?
1: Não, peraí.
2: Bom
1: Vamos.
2: dia a todos. Alguém quer comprar maxixe? Alguém quer comprar maxixe?
1: Ninguém quer comprar
2: Bom
1: maxixe,
2: dia
1: não,
2: a
1: mulher.
2: todos. Alguém quer comprar maxixe? Alguém quer comprar maxixe?
1: Meu Deus do céu.
3: Pô, que diabo essa mulher não vai vender o maxixe dela pro inferno, rapaz? Diabo de maxixe, rapaz. Tu quer comprar peça de maxixe, rapaz? Que é o maxixe pro inferno, mulher do cão.
1: Eita, não. É a esposa do Clebinho, viu? É a esposa do Clebinho. Isso é a voz dela, sim. Ela tá vendendo maxixe que não para mais nunca, rapaz. Ninguém dá jeito nessa mulher, não. Ninguém dá jeito nela, não. Ela tá vendendo maxixe, é ela aqui, ó. Aqui, ela apareceu, ó, ela de novo. Joga água nesse povo todo aí, ó. Tá mandando jogar água na turma. É, acorda agora e já quer sentar na janela. Ela tá igual a minha amiga Eunice, lá do bairro Monte Carlo, né? Lá pro lado do Serra Verde ali. É, Paulo, você não jogou água, por isso eu não acordei. Ótimo dia pra você. Eu joguei água em você, Edneia. Edneia não deu nem sinal de vida hoje. Eu tô achando que ela perdeu, foi a hora, viu? Ela, Micaele, todo mundo perdeu a hora de trabalhar hoje. Falar nisso, mandar um abraço pro Marquinhos. Ô, Marquinhos, vou dançar forró hoje lá, viu? Na sala de reboco, lá na Travessa Sapucaí. Eu vou lá dançar forró hoje. Vou aproveitar. Eu quero aprender a dançar forró. Pensa num cara ruim, rapaz. Eu só ando dançando. Dançando, só tô tomando prejuízo. Dá um abraço de Dona Tereza aí por mim, viu, Marquinho? Forte abraço aí pra minha amiga Bianca. Ô, Bianca, você não vai perder a hora, não, viu? Você não perde a hora, não, que eu vou jogar água em você aí, viu? Tomara eu ver isso, viu? Eita, nós, hein?
4: As manhas não entra não, se é a instrução de um
1: Pois é, não
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1: entra não.
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1: Tá na hora de ir pra escola, são 6h13. Bom dia, Darlene. Bom dia, meu amigo Arthur Manuel. Lá na Vila Betel, na sintonia do Bom Dia Teó. Dá um abraço pra minha amiga aí, a nossa querida Isa, Isadora. É filha do nosso querido Arthur Manuel. E a minha amiga Darlene, sempre competente, sempre prestativa, nossa amiga Darlene. Olha eu aqui, Micaele já foi pra escola. Pois é, mas você não acordou, viu? Eu tô achando que você tava dormindo até mais tarde. Meu drone vai passar, vai fazer a filmagem. Aí você fica esperta, viu, gente? Vocês não mentem pra mim, não. Ô, Jojo, vai caçar. Ô, Jojo, já fez café pra Clebinha aí? Já fez pelo menos um biscoitinho, né? Fritou um... cozinhou uma batata doce pro meu amigo Clebinho. Acorda, negada! Eita, nós, meu amigo Zezinho Pedreiro tá por cá também ouvindo a gente.
5: Bom dia, Paulo Fernando.
1: Bom dia.
5: Ô, Paulo Fernando.
1: Oi.
5: Falar pra você.
1: Toca
5: uma música aí. Pra mim e ofereço pra Denise lá no Viriato.
1: Denise.
5: Falou? Qualquer música com Gini Gene, tá bom.
1: Hoje eu vou ficar te devendo a música, que tá muito em cima da hora. Eu tô devendo um bocado de música aqui, não vai dar tempo de passar, né?
6: Ô, Paulo Fernandes. Oi. Ô, rapaz, mas eu fui fazer uma compra aí no teu Flotona, em supermercado. Fui comprar uma cartela de ovo, mas tá caro o ovo, né, Paulo? Ô, você tá doido, rapaz?
1: Tô sabendo de nada. Vai caçar serviço? Esse é Luizinho, né, irmão de Dudé? Depois que você deu o cavalo no terreno, você ficou desnorteado, rapaz. Não tá falando coisa com coisa, não. Ah, sossega seu facho, rapaz. Ah, doido, moço. É de Neide lá do Jardim São Paulo, pediu e a gente toca. Leonardo, temporal de amor. 6:15, bom dia.

fraquinho, parece um gosto de frango. Ah, mais alto, gente. Pelo amor de Deus, né?

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4: Estamos de volta por aqui. É, rapaz, nosso programa está findando pro final aqui, né? Hoje, nessa terça-feira, 16 dias, né? É, rapaz. Mandar um abraço pra essa turma todinha que eu não pude atender hoje. Você que pediu, fez seu pedido musical. Pessoal do Pindorama, Bel, Mãe Raquel. Essa turma toda que tá sempre ouvindo a gente. Pessoal do Alto Bela Vista, do São Cristóvão, da Vila Pedrosa. Enfim, do Centro de Teófilo Otoni. Obrigado pelo carinho, que Deus abençoe. Obrigado mais uma vez aos colaboradores que me ajudaram lá na festinha do Arraiá do bairro Bela Vista. Obrigado pelo apoio, pela confiança. Que Deus abençoe. Nosso deputado, meu deputado estadual, Neilando Pimenta, abraçou a causa. O Dani, para você também, forte abraço. Sempre competente, sempre educada, né? E uma eficiência com a gente, viu, a Dani? Ela é uma das assessoras do nosso deputado estadual, Neilando Pimenta. Obrigado, viu, Dani? Pela confiança e pela transição. Você viu como é que foi essa loucura, essa transição entre a gente conversando sobre os assuntos, o que aconteceu? Mas tinha que acontecer, né? Pelo menos a gente resolveu o problema, né? Problema não, que não foi problema, foi mais uma falta de sincronismo, né? Mas deu certo, tá bom? Gente, muitas vezes tem gente que gosta de diminuir a gente, né? Gosta de atrapalhar a vida da gente, gosta de colocar a gente para baixo. Nessa terça-feira eu vou te falar, muda sua estratégia, muda de pensamento. Vamos trazer uma mensagem para hoje.

0: Terça-feira, 16 de junho de 2026. Agora são 6 horas e 26 minutos, 6h26. Um conselho a você, um conselho a mim, um conselho a nós. Precisamos criar vínculos com gente simples. Gente que não precisa diminuir ninguém para se sentir importante. Gente que trata o porteiro, o garçom, o chefe, o desconhecido com a mesma educação. Procura aproximar-se de pessoas leves, pessoas que conseguem rir das próprias imperfeições e encontra beleza nas coisas mais comuns da vida. Gente que não vive competindo, nem tampouco comparando ou disputando espaço, mas que entende que o brilho de uma pessoa nunca apaga o brilho da outra. Procure ficar perto de quem comemora suas vitórias, suas conquistas, como se fosse a própria conquista. Quem verdadeiramente torce por você nos bastidores, essa sim, aquela pessoa que não tem inveja de você, que torce sem inveja, sem interesse, sem esperar nada em troca. Uma pessoa que vibra com seu sucesso, que vibra com as suas conquistas, com a sua melhora. Pessoas que querem estar perto de você o tempo todo. E você procura estar perto de quem também é luz. Aí sim, você vai ver a verdadeira diferença no seu dia a dia, na sua vida. Pessoas que não torcem por você, pessoas que não acreditam no seu sucesso, afasta dessas pessoas, para que no futuro não venha atrapalhar o seu andamento, as suas conquistas, tá certo? Guarde isso com você. Aprenda a escolher as pessoas certas que possa todos os dias caminhar do seu lado. Fiquem todos com Deus. Ótima terça-feira a todos. Amanhã, se Papai do Céu permitir, estarei de volta a partir das 4 da manhã. Com mais um Bom Dia TO pela sua Imigrantes FM 100,9. Beijo carinhoso no coração de cada um de vocês. Está chegando ele, Elvis Passos e Davi Joseph, com o repórter da SEM.
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0: Bom dia, Elvis.
2: Fala, meu amigo Paulo Fernandes. Bom dia, tudo
0: bom
2: tranquilo?
0: Bom dia, graças a Deus, tudo certo.
2: Bom demais, né, meu amigo? Vamos para mais uma jornada, mais um dia de luta.
0: E o tempo tá passando rápido, hein,
2: Elvis? É, rapaz, já passamos da metade do mês de junho, da metade do ano de 2026. E vamos que vamos aproveitar a vida, ser feliz acima de tudo, viu, Paulo?
0: É isso aí. E a madrugada, como é que foi? Tranquila?
2: Rapaz, eu dormi cedo ontem, mas muito cedo mesmo, para te falar a verdade, ontem, por volta das 8h10 da noite, Paulo, o homem já estava literalmente desmaiado, viu, meu amigo?
0: Vou te contar uma pequena história. Devido a essa festa que aconteceu aí no bairro Bela Vista, eu vou te falar, sugou um pouquinho as minhas energias durante a semana. Mas eu vou te falar uma coisa. Ontem eu cheguei em casa por volta das 10h30, 11 horas da manhã. Uhum. Escorei na cama e fui acordar às 17 horas, você acredita?
2: É, mas é isso mesmo, amigo. Ah, é isso mesmo. Quando a carcaça não aguenta, é a moral que sustenta, né?
0: Tem situações gostei aí da frase.
2: É, tem situações aí que não tem outro jeito. Você tem que deitar, você tem que descansar, porque a gente não é de ferro, não, né? Tem gente que acha que a gente é de ferro, que a gente tem que estar o tempo todo, né, pronto para fazer alguma coisa ali, tem que estar disponível, mas a gente chega um ponto na vida que a gente começa a reconhecer, entender e respeitar as nossas limitações.
0: Porque né? senão não dá, né?
2: Não, não dá, meu amigo, não dá. É, então vamos pra frente.
0: Tá certo então, Elzo. E desde já eu vou deixar um abraço pra essa pessoa que adora essa conexão da gente aqui. Um forte abraço a essa turma que tá ouvindo, viu, Elzo? Valeu.
2: Beleza, um abraço pra você. Muito obrigado, viu, Paulo? Amanhã tem mais Paulo Fernandes, viu, gente? A partir das 4 horas da manhã, Paulo Fernandes chegando com o melhor sertanejo do Nordeste Mineiro. Agora é comigo aqui no Repórter da 100. Quero agradecer o carinho da sua audiência. Desejar uma ótima terça-feira, 16 de junho do ano de 2026. Para você, meu amigo, minha amiga, vocês que estão acompanhando aí a transmissão pela Rádio Imigrantes FM, frequência 100,9, e vocês que carinhosamente já estão conosco aqui pelas redes sociais. Vá comentando, vá participando comigo, eu preciso da sua interatividade. Canal do YouTube, Rede Imigrantes de Comunicação, nós temos também a nossa transmissão pelo Instagram, @RedeImigrantes, e o Facebook da TV Imigrantes, tá? Nós estamos aí com 3 plataformas neste momento, simultaneamente, transmitindo a nossa programação e eu quero ter a honra de contar com a sua interatividade. Você que já está carinhosamente nos assistindo, deixa aí o seu recado, deixa aí a sua participação e é muito importante que você comente na nossa live e me diga o local onde está neste momento, carinhosamente acompanhando a nossa transmissão. Qual que é a cidade que você está aqui assistindo neste momento o Repórter da 100, se você está em outro município, se você está em outro estado, outro país, eu quero de verdade agradecer cada um de vocês que abrilhantam todos os dias aqui o Repórter da 100, vocês que dos 4 cantos do planeta estão aí acompanhando as notícias que partem aqui da nossa querida Teófilo Otoni. Então vá comentando. A gente vai trazer daqui a pouco as participações, vai trazer aqui o seu recado, ler a sua mensagem. E eu queria de verdade agradecer esse carinho que esse povão abençoado de meu Deus tem aqui com o jornalismo da Rede Imigrantes. E eu sou Elvis Passos, sempre um prazer estar em sua companhia. De segunda a sexta, a partir das 6h30 da manhã, nós temos um encontro aqui na Rede Imigrantes para que você comece o dia muito bem informado. As primeiras e principais informações do seu dia no Repórter da 100. Você que está aí se preparando para ir à luta com dignidade, eu desejo que o dia seja produtivo. Eu quero cumprimentar e abraçar essa classe trabalhadora. Você que vai com fé, foco e esperança sempre por dias melhores. Dê o melhor de si, capriche na execução daquilo que você é pago para fazer e tenha um dia produtivo, de bons negócios, de boas-vindas, tá certo? Que o Senhor Jesus possa fortalecer você enquanto trabalhador. Deus sempre acolhe aqueles que trabalham, aqueles que vivem com dignidade, que derramam o suor em busca do pão de cada dia. Então, todos vocês que vão à luta para trabalhar, né? Vagabundagem não, quem vai trabalhar, eu desejo realmente um ótimo dia de serviço. Tem aquela rapaziada, aquela moçada que está aí desempregada, mas vamos ter fé que as coisas vão melhorar. Vamos ter fé, vamos buscar o melhor trabalho, as melhores condições de trabalho, né? Tudo acontece no momento certo, de acordo com a vontade de Deus. Por isso, deixe Ele no controle de sua vida. Está começando o seu, meu, o nosso Repórter da 100 pela Rede Imigrantes.
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2: As primeiras e principais informações do seu dia você ouve ver aqui no Repórter da 100. Eu sou Elvis Passos, é um prazer estar em sua companhia. Quero agradecer esse povo abençoado. A gente faz o chamado e rapidamente eles já respondem. Muita gente já comentando aqui na nossa live, Facebook da TV Imigrantes, canal do YouTube Rede Imigrantes de Comunicação, nosso Instagram também, ao vivo neste momento, @RedeImigrantes. Peço você que se torne um dos nossos seguidores, acompanhe aí, é lá que nós lançamos a notícia em primeira mão, é no Instagram, @RedeImigrantes. Então, para que você fique por dentro de tudo que está acontecendo, é importante que você siga o nosso Instagram, @RedeImigrantes. Muito obrigado, você que está ouvindo a Rádio Imigrantes, frequência 100,9 FM, Você que está sintonizado aí também nas co-irmãs que retransmitem a nossa programação neste momento, a Carisma FM em Setubinha. Quero mandar um abraço para toda a equipe da Carisma. Vocês que estão aí ouvindo a Rádio Cidade, nosso amigo Léo Costa, na querida cidade de Atalaia, bom dia para vocês. E a Rádio HN, na região de Novo Cruzeiro, também retransmitindo a programação jornalística aqui da Rede Imigrantes. Um abraço para todos vocês. Quer participar comigo? Tem o WhatsApp, tá? Tô sentindo falta, inclusive, dessa participação. Pode mandar o seu áudio aqui, tem um quadro Fala Comunidade. Você vai mandar o seu áudio, porque aqui você tem voz e tem vez. 99978-3308. 99978-3308. Faça o vídeo aí, tá com alguma demanda na sua comunidade, pode fazer o vídeo, mandar pra gente aqui. Vídeo narrado, dando noção, principalmente de localização, onde o fato está ocorrendo e aquilo que sempre faço questão de lembrar. Se tiver alguma coisa positiva acontecendo aí também, pode mandar o seu vídeo, viu? Vamos enaltecer também as coisas boas que acontecem em nossas comunidades, né? Se tem algo diferente, quer elogiar alguém, quer enaltecer o trabalho de alguém, pode mandar aqui para o nosso WhatsApp, 99978-3308. Estou aqui à sua disposição, a equipe da Rede Imigrantes à sua disposição, pronta para te atender. Nem sempre os conteúdos que chegam no momento do jornal a gente consegue inserir naquela edição, mas no outro dia tenha certeza que seu material vai ser exibido, tá certo? Muito obrigado a todas as pessoas que têm atendido o nosso chamado, que têm participado efetivamente aqui da programação do Repórter da 100, do Jornal Imigrantes com o nosso companheiro Roberto Gomes a partir do meio-dia. E é sempre muito, muito valiosa essa participação desses queridos e queridas que estão conosco diariamente. Vai comentando, daqui a pouco eu vou aqui para a rede social, eu já vejo, né? Que bom por isso, graças a Deus por isso, a participação massiva desse povo abençoado, já comentando aqui na nossa live. Você que está chegando, bom dia, seja bem-vindo, me permita estar com você até as 8 horas da manhã, vai comentando na nossa live, quero saber onde você está neste momento, onde você está carinhosamente acompanhando aqui a transmissão do Repórter da 100. Vamos já trazer os destaques dessa edição que só está começando. Olha, vamos falar a respeito de uma operação da Polícia Militar no bairro Frei Dimas e uma curiosidade nessa ocorrência que daqui a pouco o sargento Simão do Tático Móvel vai trazer os detalhes. Estava fazendo fila, isso mesmo, vocês vão ouvir da boca do policial linha de frente. Tático móvel do 19º Batalhão. O sargento Simão estava na equipe e falou: olha, a gente estava realizando monitoramento lá na boca de fumo, droga correndo à solta, e estava fazendo fila para comprar o entorpecente. Me chamou a atenção esse trecho da entrevista que ele concedeu à Rede Imigrantes. Estava fazendo fila para comprar o entorpecente. Depois que eu falo que se a oferta está sendo muita, né? Quem acompanha diariamente aí o jornalismo da Rede Imigrantes sabe que todo dia, todo santo dia, a gente apresenta aqui matérias relacionadas à apreensão de drogas. Já até me perguntaram, Elvis, não é matéria repetida, não? Não, não é matéria repetida. Todos os dias nós temos apreensões de drogas em Teoflotone e tem dia que algumas apreensões a gente nem mostra aqui no jornal Repórter da 100. Tem dia que a gente nem fala de algumas dessas apreensões. A gente escolhe uma lá de maior destaque e traz o conteúdo aqui para os nossos telejornais. Porque senão também a gente não dá conta, até porque a gente precisa passar outros conteúdos dentro da nossa programação. Mas todo dia tem apreensão. Então, se tem muita droga sendo comercializada, é porque tem muita gente que usa, tem muito usuário de teoflotone. É até impressionante o número de gente que mexe com essa porcaria aqui na nossa cidade, que destrói vidas, que destrói famílias, né? Porque quem tem um dependente químico em casa sabe do que a gente está relatando aqui. E fora os outros crimes que são cometidos ali dentro desse universo do tráfico de drogas. Todas as situações ruins expostas a pessoas que muitas vezes nem têm ligações, porque se a pessoa do bem mora próximo à boca de fumo, meu amigo, ela está propícia ali ao cometimento de outros crimes, ao índice de violência, às vezes gente tentando tomar a boca de fumo, disparo de arma de fogo, como já aconteceu em outras épocas, e devido ao trabalho que é realizado pela Polícia Militar, preventivamente, graças a Deus, vivemos uma calmaria e tomara que permaneça por todo sempre. Daqui a pouco vamos falar sobre isso. Fazendo fila para comprar droga, gente. Meu Deus do céu. Tem Fala Comunidade lá no Jardim das Acácias, falando desse caso na semana passada. Inclusive, nossa personagem ali, a doutora querida, advogada doutora Cecília Maciel, né? O caso do caminhão caiu dentro de um buraco lá. A Copasa esteve lá realizando o primeiro reparo, mas depois não voltou para finalizar o trabalho, que é o que tem acontecido com muita frequência aqui em Teoflotone. Ficou aquele poeirão danado lá e quem está sofrendo? Os moradores que moram ali nas imediações. Não é a primeira reclamação que nós recebemos disso. Desde a semana passada, quando eles tiraram o caminhão, caiu dentro do buraco lá na Guinaldo Neiva e realizaram esse trabalho aí, várias pessoas fizeram contato com o departamento de jornalismo reclamando dessa poeira e principalmente da finalização do trabalho da Copasa, né? Ei, meu Deus, eu não consigo entender por que que eles não fecham o ciclo lá, por que que não finaliza o trabalho. É sempre a mesma coisa. Será que não tem alguém que pensa, oh, gente, nós começamos isso aqui, mas nós precisamos terminar, tem que terminar, tem que finalizar. É porque, de repente, quem está lá, né, coordenando, sei lá, mandando, não mora nas mediações e não sabe o transtorno que isso gera para as pessoas. Nós vamos falar disso aqui no Repórter da 100. Vamos falar também de uma grande operação da Polícia Militar realizada ontem na cidade de Poté. Gente, também não é matéria repetida não. Olha lá, munição de fuzil. Munição de fuzil e grande quantidade de droga apreendida em Poté. Ainda bem que nós temos uma Força de Segurança Pública preocupada com o bem-estar, com a ordem pública, com a integridade da comunidade ordeira da querida cidade de Poté. Combati o sargento Tairone Campos, né? Homem que está fazendo a diferença na segurança pública na história de Poté. Está construindo a sua história perante esse município tão, tão bom, né? De povo abençoado que é a cidade de Poté. Parece que tem arma longa também apreendida. Vários carregadores. Mais uma grande operação na cidade de Poté. Na semana passada tivemos outro trabalho lá. Poté, inclusive, tem sido um dos municípios de pequeno porte aqui nas proximidades de Teoflotone, onde várias ocorrências de confronto com indivíduos perigosos, indivíduos envolvidos com a criminalidade, foram registradas nos últimos meses. E ontem mais uma operação, inclusive com apoio tático móvel de Teoflotone, e a gente vai trazer os detalhes aqui no Repórter da 100. Tem um morador que fez um vídeo lá naquela passarela da Ponte de Nanuque, ele falando, né, que bom que está funcionando agora. Já tem até um certo tempo que essa passarela, os defeitos foram corrigidos, mas ele gravou ontem, inclusive, enaltecendo o trabalho que é feito, trabalho social feito pelo jornalista da Rede Imigrantes. E é muito interessante que a nossa população tenha essa percepção de que nós cumprimos essa função social, de que as pessoas têm essa vez aqui de falar perante aos nossos microfones, expor o pensamento. Quando tiver que cobrar, cobrar. Quando tiver que enaltecer, enaltecer. Quando tiver que criticar, criticar. Tudo dentro da razão, de forma consciente e respeitosa, é o que nós esperamos. E ele vai falar sobre isso aí. Ele falou, eu faço caminhada aqui durante a madrugada e é muito importante ressaltarmos que agora ficou da forma que a gente precisava, da forma que a gente precisa e da forma que a gente queria, tá? Nós vamos trazer esse conteúdo daqui a pouco aqui no Repórter da 100. O que mais nós temos aí? Tem trabalho feito lá no bairro Novo Horizonte, duas ocorrências, ontem também. Olha só, temos aqui a matéria do sargento Simão, lá do Frei Dimas, temos lá a operação do tráfico de drogas, munições lá em Poté, e temos duas ocorrências de tráfico de drogas em pontos distintos, ontem também, no interior do bairro Novo Horizonte. Daqui a pouquinho, o sargento Parsons Matos, do Tático Móvel, é quem vai trazer os detalhes a respeito dessa ocorrência. Isso tudo ontem, gente. Olha só como é que a droga está rolando solta nessa cidade. Meu Deus do céu. Vigiem os seus filhos, as crianças e adolescentes. Porque muitas vezes começa cedo. Começa cedo. Por isso que essa observação por parte dos pais a respeito das companhias, dos locais que estão sendo frequentados por esses jovens, tem que ser obsessiva, gente. Porque depois que entra, meu amigo, minha amiga, depois que entra nesse mundo obscuro, mundo cão do uso de drogas para sair, eu vou te contar. Não é fácil, não. Não é fácil, não. Tá? Então seja realmente bastante seguro quanto às suas convicções de criação dos filhos, porque para desencaminhar, para levar para os caminhos do mal, tem gente demais. Então fique esperto, viu? Daqui a pouco vamos falar sobre isso aqui. Nós vamos trazer também Fala Comunidade lá no final do Jardim das Acácias, lá indo em direção já à zona rural, já após o bairro propriamente dito, né? E aí tem uma parte lá que é de terra, meu amigo, que volta e meia, isso já há muitos anos, tem gerado muitas reclamações. Dessa vez, o pessoal está vendo molhado ali, é claro que caiu uma chuvinha em alguns pontos no último sábado, mas segundo o morador que enviou esse conteúdo para a gente, isso aí é esgoto quebrado, né? Chicote estalando, estava até sentindo falta do estado do chicote aqui no Fala Comunidade, viu? Pois é, daqui a pouco nós vamos trazer aqui, você também pode participar, 99978-3308, 99978-3308, o que mais a gente tem aqui? Tem ocorrência lá em Pescador, Sargento Antunes agitando na cidade de Pescador. Todo dia a gente tem trazido aqui conteúdos da cidade de Pescador, a polícia apreendendo drogas também lá na cidade de Pescador. Um abraço para a cidade de Pescador, você que é de Pescador. Muita gente de Pescador acompanha aqui a nossa programação. Muito obrigado pelo carinho da audiência. E o Sargento Antunes já já vai atualizar detalhes de uma operação que aconteceu também ontem. Ontem movimentada a região aqui, né? As forças de segurança pública indo para cima da criminalidade nessa segunda-feira. A semana começando com o pé direito e a polícia indo com tudo, né? Daqui a pouco os detalhes aqui. Nós vamos falar também dessa questão dos helicópteros, né? Muita discussão da colisão entre os dois helicópteros. Principalmente, poxa, será que um não viu o outro também com tanta tecnologia? Cadê os aparelhos que avisam da aproximação de uma aeronave junto com a outra ali? Porque tem esse mecanismo, viu, gente? Tem esse mecanismo. Então, daqui a pouquinho, nós vamos falar sobre isso aqui no Repórter da 100. Vamos falar também sobre a localização e apreensão de uma máquina que havia sido subtraída no estado de São Paulo. Vamos falar também sobre a prisão daqueles instrutores, aqueles irresponsáveis que permitiram a morte da jovem de 21 anos naquele esporte lá que salta da ponte. Ela acabou morrendo porque estava sem a corda, né? A observação mínima de segurança, eles não conseguiram fazer com que acontecesse. Eles tinham que fazer duas coisas, né? Eu observei ontem com muita atenção um especialista falando. Eles só tinham que fazer duas coisas. Primeiro, acoplar a corda no cinto que já estava na vítima. E segundo, observar se essa corda de fato estava acoplada. Então essas duas coisas eles não conseguiram fazer, né? Então a gente não entende profissionalmente por que eles estavam ali. Por isso eles devem e vão responder. Por isso que eles estão na condição de preso. A justiça determinou que eles permanecessem presos. E a gente vai falar sobre isso aqui no Repórter da 100. Estas e outras informações no primeiro noticiário do Nordeste Mineiro. Agradecer a Deus pela sua vida, agradecer a você pelo carinho da audiência, agradecer todos que estão conosco nessa manhã de terça-feira. Que seu dia seja extraordinário, que seu dia seja, acima de tudo, repleto de muita paz, de muita saúde, que o Senhor Jesus Cristo esteja sempre no controle das nossas vidas, tá? Faça reflexão em que nós podemos melhorar, em que estamos falhando com nós mesmos ou até com o próximo. Sempre é possível recomeçar. Bom dia! E daqui a pouco a gente vai ler aqui os recados. Quero agradecer o povão que sempre atende o nosso pedido aqui. Vocês percebem, para quem está vendo as imagens, né? Os comentários. Os comentários de vocês aí são inseridos na nossa programação, né? Muita gente já comentando, mas daqui a pouco eu vou falar aqui, eu vou retransmitir aquilo que você já escreveu aqui, tá certo? Mandar aquele abraço formalizado para você ao vivo aqui na Rede Imigrantes. Vamos começar falando de operação da polícia? Olha só esse caso que aconteceu aqui em Teoflotone. Segundo o sargento Simão, da Polícia Militar, do Tático Móvel, do 10º Batalhão, eles estavam realizando uma operação, consequentemente monitoramento de uma movimentação estranha, e aí perceberam aqui na cidade de Teoflotone, nesse ponto onde houve a abordagem do Tático Móvel, que estava fazendo fila para comprar droga. rapaz, a que ponto nós chegamos, hein? Ele disse que chamou a atenção porque estava fazendo fila para comprar o entorpecente. É aquilo que eu falo. Se tem muita oferta, se tem muita droga sendo vendida, porque tem muito usuário. Tem muito maconheiro nessa cidade. Muito usuário de cocaína, né? O cheirador de pó. O nariz já deve estar caindo aí. E a polícia, em contrapartida, de olho nessa movimentação. No rastro da notícia, Rede Imigrantes, acompanhando sempre o que acontece em Teoflotone e região. Sargento Simão, conta pra gente o que aconteceu nessa ocorrência.
3: Ô Elvis, boa tarde. Ô Elvis, após informações do serviço de inteligência, né, o qual relatou que na rua Montes Claros tinha um cidadão, ele estava de roupa escura, blusa preta, bermuda escura, e esse cidadão, ele estava no escadão que dá acesso à rua Montes Claros. E teve um momento lá que fez fila esperando ele aí servir, realizar aí o comércio da substância entorpecente a qual ele estava comercializando. Diante dessas informações aí, passada para o serviço operacional, as guarnições aí do Tático Móvel, da Polícia Militar, passou então a monitorar o local e constatou que esse indivíduo ainda estava lá realizando aí a mercância desses produtos ilícitos. Diante da confirmação que ainda estava lá, as equipes realizaram aí uma incursão, sendo aí dividida as guarnições, né? E esse cidadão, ao perceber a aproximação dos militares vindo de cima na rua 68, ele passou aí a evadir. Sendo contudo, como nós conseguimos aí dividir as equipes, conseguimos realizar aí a perseguição e a prisão do indivíduo. Ao ser realizado aí a identificação, foi constatado aí um cidadão menor de idade. Cidadão esse aí já realizado a prisão pela mesma prática delituosa por diversas vezes. Após aí a apreensão, né, e a localização aí da substância entorpecente a qual estava em suas partes genitais, o mesmo foi direcionado aí à Delegacia de Polícia Civil, juntamente aí com a sua mãe. Sua mãe foi localizada, relatada a respeito do ocorrido e também encaminhada para a delegacia para as providências subsequentes. Com o cidadão, Elvis, foi localizado aí 60 pedras de uma substância semelhante aí a crack, 12 buchas de maconha e 6 microtubos contendo um pó branco semelhante a cocaína. O valor foi encontrado em um valor de R$ 96,45 na posse do menor de idade. O mesmo aí, ele alega, né? Alega que está tentando sair da traficância, porém, essa conversa aí já é a quinta vez que ele nos passa a respeito dessa tentativa de sair desse mundo aí vinculado ao crime, em especial às facções criminosas. O Elvis, é bom aqui deixar ciente, né, deixar informada a população que a Polícia Militar, ela está presente diuturnamente para salvar e proteger todos os cidadãos de bem aí da nossa comunidade. Que a comunidade é a Polícia Militar e a Polícia Militar é a comunidade. Qualquer informação para nos ajudar aí, pode ligar 190, pode ligar aí 181, ou então procurar um militar de sua confiança e passar as informações. Isso nos ajuda muito.
2: Muito obrigado, Sargento Simão, pelas informações. Muito obrigado a todo mundo que está aí acompanhando. Daqui a pouco nós vamos falar de mais duas operações ontem no bairro Novo Horizonte. Sargento Parsons de Matos trazendo os detalhes acerca das abordagens que foram exitosas e também resultaram em localização e apreensão de drogas. E o que disse o Sargento Simão aí? O povo está cada vez mais participando da promoção da segurança pública. E você ouviu aí da boca do Sargento Simão? Fazendo fila para comprar droga lá no bairro Frei Dimas. Meu Deus do céu, misericórdia, hein? O negócio está feio, rapaz. O negócio está feio, né?
4: fazendo fila para comprar droga em teoflotone. Bom, daqui a pouquinho já vou começar a ler os recados aqui do Facebook, do canal do YouTube. Você que está pela rádio, bom dia para você. Obrigado pelo carinho da audiência. 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Bom dia para você que está ouvindo a rádio, bom dia para você que está acompanhando de alguma forma. Aqui no Facebook tem nossa amiga Yara Botelho, Maria Ceiça, Azilda Duarte Verdeiros, lá na Zona Rural de Novo Oriente, Minas, Juliana Alves, Kátia Viana, lá em Maravilha, querida comunidade de Maravilha, Zé Camilo, bom dia. Córrego Grisotinha, um abraço. Alô, Dona Cecília, bom dia. José Maria está em Rondônia. Rondônia, gente, olha só onde está chegando a Rede Imigrantes pela rede social. Alô, Zé Maria, aquele abraço para você, para assistir todo dia, viu? Maria Lemos, Rosane Almeida, Lúcia Soares, lá em Itaipé, povo abençoado da cidade de Itaipé, bom dia. Alô, meu amigo Léo Costa, aquele abraço para você, para a Rádio Cidade, para a querida cidade de Atalaia, bom dia. Tem aqui o Jorge Queiroz, bom dia. Nilzadete Vieira está lá em Belo Horizonte, acompanhando pelo Facebook. Roberto Carlos Dica, Ilma Silva, meu amigo Ulisses Guimarães, grande Ulissão, bom dia. Rosa Amélia, Mariângela Silva, ei Mari, beijo para você, viu? A menina lá de Potonzinho, mas está no Rio de Janeiro acompanhando, matando a saudade de casa aqui através do jornalismo da Rede Imigrantes. Márcio Assis, Neuzinha Lisboa, Gilvan Rosa do Amaral. O Gilvan está lá em Novo Oriente, Minas. Bom dia. Edina Mar Gomes em Malacacheta, João Cretley, Jane Alves. Bom dia, direto da Farmácia Popular. Um abraço para você, para toda a equipe. Dal Silva, tem aqui também Lopes de Souza lá em Boston, Wilson Vilas Boas, Fátima Batista em Taipé, Guila Santos lá na Colônia, a Maria Milza, Soraya Martins lá em João Molevade, bom dia. Gilberto Gomes em Belo Horizonte, Ivonilde Borges em Contagem, Rita Aparecida, Marial Aparecido, um abraço, está na cidade de Salto, no estado de São Paulo. Meu amigo Sargento Varney Borges está aqui pelo Facebook, Adete Silva lá no bairro Taquara, bom dia. Luciana Souza, direto na Matinha, nosso amigo Luiz Carlos Santos, em Ouro Verde, Minas, obrigado pelo carinho. Luiz Carlos Lender, Wilson também está aqui. Wilder Taxista, Marcílio Mototáxi, bom dia. Essa galera todo dia bate cartão aqui junto ao jornalismo. Vamos lá para Aguinaldo Neiva, bairro Jardim das Acácias, né? Copasa, Centro Copasa? É, fazer o quê? Paciência, né? Nós falamos daquele caminhão que caiu naquele buraco lá na Aguinaldo Neiva e aí fizeram uma medida paliativa. Por que paliativa? Porque não concretizaram, não fecharam o serviço. E aí ficou um poeirão danado lá. Várias pessoas reclamaram disso, principalmente no final de semana. A doutora Cecília Maciel, advogada, ela acionou a nossa equipe. Roberto Gomes, combativo, sempre no rastro da informação, esteve lá e trouxe mais detalhes.
5: Doutora Cecília, é uma grande falta de respeito com os contribuintes, não é isso?
6: Ah, com certeza, porque nós já fizemos reclamações, já postamos na internet, já tem mais de uma semana que aconteceu, né, aqui na nossa porta, na sexta-feira. Sexta-feira agora já vamos fazer 15 dias que o caminhão afundou totalmente. E olha o estado que está aqui. Uma poeira terrível. Meu filho sofre de rinite. Nosso Deus, foi o fim de semana inteiro aqui só tomando remédio, porque é uma nuvem de poeira que se faz aqui. No sábado eles estiveram aqui, aí tornaram colocar mais areia, mexeram. A gente achou que ia finalizar, mas não. Até agora. É um descaso em que peças estão vendo, está tendo a limpeza pública normalmente, né, que a prefeitura faz, mas a Copasa não finalizou o reparo que precisava ser feito aqui, prejudicando todos os moradores aqui desse trecho.
5: Agora, o que chama atenção é a falta de organização no cronograma de trabalho deles, né? O serviço foi efetivado, mostrou-se que foi eficaz, não poderia demorar tanto tempo, né, doutora?
6: Exatamente, porque inclusive na resposta da minha reclamação, eles argumentaram que todas as ações são programadas, mas programaram vir, depois vieram, tiveram que refazer uma parte que eles tinham feito, porque mesmo a parte que foi aterrada afundou, na quinta-feira passada já tinha afundado novamente, e tornaram fazer uma gambiarra. Enquanto, né, já deveria ter consertado de maneira definitiva.
5: Agora, também, outro detalhe que chama atenção, foram muitas reclamações. O bairro aqui é bom, a rua principal, muito movimentada, e ainda assim, esse descaso.
6: É um bairro muito movimentado, a gente tem um fluxo muito grande, porque temos a creche ali da Tia Chica, tem a escola Jacinto Pimenta, a gente tem aqui empresas de entrega, como vocês verem aqui nos nossos arredores, então é um fluxo muito grande também. Então é uma área de realmente muito movimento. E isso traz prejuízo para todo mundo, com certeza. Fora o risco de afundar novamente, né? Fora o risco de afundar novamente, porque ninguém está livre.
5: Quando a senhora fez o contato lá, falou com alguém da direção, ou não há esse recurso, não é possível?
6: Não, abri uma reclamação normal, até o PROCON fez contato comigo, pediu para formalizar essa reclamação. Como eles apareceram e deram retorno, nem formalizei, mas já estou formalizando novamente. Inclusive aqui eu fiquei sem poder acessar a minha garagem por muitos dias, meu carro dormiu na rua por várias noites, né? Nos dias do incidente, no sábado eu fiquei sem conseguir também utilizar a minha garagem. Então realmente é um prejuízo para a gente. Inclusive aqui eu fiquei sem poder acessar a minha garagem por muitos dias, meu carro dormiu na rua por várias noites, né? Nos dias do incidente, no sábado eu fiquei sem conseguir também utilizar a minha

0: Exato. Eu falo, eu fico indignada, porque se você atrasa, hoje em dia, se você atrasa uma conta de água, eles estão aqui já para lacrar o seu relógio, o seu hidrômetro. Então, a gente também tem que ter direito a ter um serviço de qualidade e com eficiência.
1: Tá certo. Tem que colocar a boca no trombone, tem que reclamar mesmo, porque se não pagar, ó, o lacre come de coxa, viu? Obrigado pela participação, doutora Cecília Maciel. São 7h04. A Maria da Conceição Neves está conosco aqui. Vanusa Alves está lá em São José dos Campos. Obrigado. Tem aqui também o Du Matos. Bom dia para você. Maria Mirtes, bom dia. Demi Cesário está lá em Patinga, também assistindo pelo Facebook. Geraldinho Martins, direto de Itambacuri. Alô, querida cidade de Itambacuri. Bom dia para vocês aí. Muito obrigado. Luciene Coelho está em Ataleia, aqui no Facebook, viu? Alô, galera do, aliás, do canal do YouTube. Perdão pelo ato falho. Canal do YouTube Rede Imigrantes. Marcílio Félix, lá o querido Marcílio Mototáxi. Dimas Taxista. O José Negreiro está lá na cidade de Arapongas, no estado do Paraná. Está acompanhando aqui. Bom dia. Gil do Queijo. Maria Gilza. O Valdson Oliveira está em Patinga. Muita gente de Patinga acompanhando nossa transmissão, viu? Vale do Aço, a princesinha do Vale do Aço. Bom dia para vocês aí. É, tem aqui o Geraldo dos Anjos, está em Jundiaí. Tem aqui o Ismael Barbosa, Ricardo Fernandes, bom dia. Senildo Pinheiro, lá em Ponto dos Volantes, bom dia. Maria dos Anjos está acompanhando direto do bairro de Fátima. Tem aqui o nosso amigo Jenner Neuma. Ô, Jenner, cadê você, meu amigo? Tô precisando de você. Aquele abraço para você, viu? Meu amigo Sargento Sidônio Sena, Andine Santiago, Messias Costa, nosso colega de profissão radialista, lá na cidade de Crisólita, Rádio Comunitária de Crisólita. Aquele abraço para vocês aí. Vamos retransmitir a nossa programação aí, viu, Messias? O povo de Crisólita, povo querido, ficar por dentro também do que acontece até o Teoflotone região. Dona Neide Santos está aqui conosco também. Bom dia, como é que foi o presente do Fredão, hein? Foi a altura? Conta para mim depois. Romilson da Conceição, Andréia Souza lá em Ataleia, Thaleson Jean, nosso super secretário de desenvolvimento, Renato Freitas, homem que tem toda a nossa admiração e respeito, visionário extremamente humano. Aquele abraço, viu, Renatão? Prazer trabalhar contigo, meu irmão, tenha certeza disso. Ulisses Prats está aqui, Lili Maravilha, Amélia Nogueira está conosco, Sargento Rafael Nascimento, também acompanhando nossa transmissão. E olha, o trabalho da polícia não para por aí. Lá em Poté ontem, meu amigo, o pulão aconteceu e o bote foi certeiro. Mais uma grande operação. Não é matéria repetida, minha amiga Edneia Jordão. Está acompanhando lá no Córrego Liberdade, Lajinha. Alô, seu Oswaldo, bom dia, bom dia. Seguinte, a polícia ontem realizou a apreensão de munições, arma de grosso calibre, arma longa e grande quantidade de droga. É a Polícia Militar de Poté agitando, promovendo a segurança pública e indo para cima da marginalidade. Pode gravar esse nome aí, Sargento Tairone Campos, construindo história, fazendo história na promoção da segurança pública na cidade de Poté, ao lado de tantos outros combativos policiais militares que atuam na fração policial militar da cidade de Poté, garantindo o sono e a tranquilidade dessa querida comunidade, dessa pacata e acolhedora cidade que é Poté. E assim tem que funcionar. Não pode dar margem para a criminalidade. Muitas vezes a polícia tem apertado o cerco aqui no município de Teoflotone. Há uma migração por parte de indivíduos achando que o Estado não está presente nas cidades pequenas, mas aí chega num município como Poté, por exemplo, nós temos lá policiais com sangue no olho, combativos, dispostos a combater o crime organizado e garantir a tranquilidade da sociedade ordeira, conforme eu disse. Sargento Tairone Campos vai trazer detalhes de mais uma ocorrência exitosa no quesito apreensão de arma, droga e munições. Na tela, no rastro da informação, é o jornalismo da Rede Imigrantes.
2: A Polícia Militar recebeu informações de que indivíduos pertencentes a uma organização criminosa realizavam a embalagem e o acautelamento de drogas e possíveis armas de fogo e munições em região de mata, nas proximidades da comunidade conhecida por Sofia Collen. De posse dessas informações, nós acionamos uma equipe do Rádio Patrulhamento Tático Móvel para nos auxiliar nessa atividade, momento em que realizávamos o adentramento tático nas proximidades da localidade. É possível perceber quando dois indivíduos, eles fogem do local em desembalada carreira.

0: de posse dessas informações, o rastreamento foi iniciado, não sendo os indivíduos localizados. Posteriormente, guarnições compostas por militares de Poté e do Tático Móvel do 19º Batalhão iniciaram uma verificação em região de mata, local de difícil acesso, para tentar localizar esses objetos ilícitos. Dessa forma, durante a tarde, nós realizamos aí, então, buscas nesse local, sendo que foi localizado em um tambor, desses tambores de plástico, o qual estava escondido junto à terra, né, e com folhagens em cima para dificultar a sua localização. Foi localizada uma quantidade significativa de drogas, né, pasta base, maconha, cocaína e ainda crack. Também foi localizado vasta quantidade de munição em diversos calibres, como .40, 9mm, .38 e ainda no calibre 7.62, munição de alta energia, né, que é utilizada aí em guerrilhas. Além disso, nós localizamos caracol, né, caracol aí usado para disparar rajadas contra inimigos ou contra guarnições policiais, vários carregadores alongados, vários carregadores de arma de fogo. Além de tudo, nós encontramos uma espécie de carcaça, né, para utilizar ali como rajada em arma para aumentar a precisão dos disparos. E a gente acredita que o resultado foi extremamente significativo. Nós conseguimos desarticular uma parte significativa dessa organização criminosa, dando prejuízo ao tráfico de drogas, acima de tudo, obtendo resultados na prevenção criminal, né, possibilidade de ocorrência de homicídios, a possibilidade de ocorrência de aumento do uso e consumo de substâncias ilícitas. Então, a gente acredita que o resultado foi muito bom e a comunidade continua extremamente satisfeita. A gente continua aí trabalhando com afinco para obter os resultados vindouros e os resultados esperados pela nossa instituição. A gente agradece.
1: A sociedade que agradece, o sargento Tairone Campos, agradece pelos serviços prestados, agradece pelo comprometimento da Polícia Militar em garantir a tranquilidade, principalmente para perturbar quem está causando intranquilidade para a sociedade do bem na cidade de Poté. Daqui a pouco nós vamos falar mais a respeito das operações da polícia. Teve mais dois trabalhos de apreensões de drogas em Teófilo Otoni, bairro Novo Horizonte, para ser mais preciso, pontos distintos. Sargento Parsons Matos, do Tático Móvel, é quem vai trazer os detalhes. E também teve apreensão de drogas na cidade de Pescador, Sargento Antunes. 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Aqui no Facebook, Danuse Aranha, meu amigo sargento Odivan Pereira do Nascimento, Grande Sargento Odivan. Adriana Lisboa nos assistindo pelo Facebook lá no Lufa. Juliana Cristina, direto de Padre Paraíso. Bom dia para você. Águeda Vergara também está acompanhando nossa transmissão aqui. Obrigado. No canal do YouTube, Webert. O Webert falando que está ouvindo lá em Catugi. Muito nevoeiro neste momento. Então, o Flotone também amanheceu dessa forma, viu, querido? Um abraço para quem está aí ouvindo a Rádio Imigrantes Frequência 100,9. Fala, comunidade, 999783308, aquilo que eu digo. Quando tiver algo positivo acontecendo, tiver que elogiar, tiver que enaltecer alguma coisa, eu vou mandar a participação também, viu, gente? A gente tiver que cobrar aqui, fique tranquilo, seu espaço está garantido, aqui você tem voz e vez. Mas quando o negócio começar a acontecer, tem que falar também, é um espaço democrático. E esse morador vai falar justamente daquela passarela lá na Ponte Nanuque, estivemos lá algumas vezes, reivindicação, muita manifestação, inclusive com muita naturalidade, porque precisava consertar, porque a coisa estava feia lá na passarela da Ponte Nanuque, e ele passou lá durante a madrugada, fazendo sua caminhada, e falou, ó, bacana, obrigado por ter resolvido, agora sim, ficou da forma que esperávamos. Fala, comunidade!
2: Bom, gente, depois de implorar tanto, né, por conserto dessa passarela aqui do da Ponte Nanuque aqui, no bairro São Jacinto, aqui passando em cima da passarela, né, reformada. Na verdade, a gente queria uma passarela nova, né, mas reformou, pintou, ficou boa, né, é que é importante. Isso aqui é pro bem dos moradores, né, aqui da Ponte Nanuque, São Jacinto, o pessoal que faz caminhada aqui o dia a dia, que passava junto com os carros e moto, em cima da ponte, né? Agradecer quem fez aqui, né? Agradecer o vereador Rony Font, que empenhou, a Defesa Civil, né? E também agradecer a Rádio Imigrante, o Espaço, Roberto Gomes, né? Lula Guedes, né? Que são jornalistas verdadeiros, que sempre tá aí, né, falando pra gente aí. E é assim, a gente que critica, fala, né? Mas depois que fala, a gente volta pra agradecer. Tá aí, bacana, meu. E ainda colocou aqui ainda um cimentinho aqui, ó, pra chegar junto com o asfalto da rua aqui, ficou bacana. Obrigado aí.
1: Obrigado você pela participação, querido. O espaço é seu, 999783308. 999783308. Fala, comunidade, pode mandar seu zap zap aqui para o Departamento de Jornalismo da Rede Imigrantes. Alô, Hermes Nego Joy, aquele abraço, pessoal da Capina, o pessoal da Mega, o pessoal que trabalha com limpeza, aquele abraço para vocês. Davi, eu quero imagens de um acidente que aconteceu durante a madrugada. Está chegando imagens de um acidente que aconteceu durante a madrugada na MGC 418. São informações preliminares acerca da colisão traseira envolvendo três caminhões transportadores de bovinos. Falando aqui de forma bem clara, três caminhões de boi bateram na MGC 418, um atrás do outro, tipo engavetamento, na madrugada desta terça-feira, dia 16 de junho. Segundo consta, pelo menos um dos motoristas sofreu ferimentos após ficar preso às ferragens. O que que teria motivado a colisão? Estranhamente, né? Três caminhões de boi. Um bateu atrás do outro. Primeiro lá, freou para alguma coisa, né? Nós estamos falando aqui hipoteticamente porque não temos ainda as informações oficiais por parte da Polícia Militar Rodoviária. São informações que chegam neste momento e imagens da colisão envolvendo supostamente três caminhões. Dois eu já estou vendo ali. Dois a gente já tem certeza, mas a informação que chega é que seriam três caminhões de boi. Corpo de Bombeiros, Sr. Flotone, foi acionado durante a madrugada de hoje para atendimento dessa ocorrência, porque um dos motoristas ficou preso às ferragens, sofreu ferimentos na região das pernas. A polícia também foi acionada e está apurando o que teria motivado esse engavetamento envolvendo três caminhões de boi. Curioso por ser caminhões que transportam o mesmo tipo de carga, né? Aconteceu próximo ao Caladão. As informações estão sendo atualizadas. A colisão envolvendo esses três caminhões aconteceu durante a madrugada dessa terça-feira, próximo ao Poço Caladão, trecho considerado perigoso, muitos acidentes registrados ao longo dos anos, inclusive acidentes com mortes nesta rodovia, principalmente nesse trecho que fica próximo ao conhecido Poço Caladão. As informações iniciais também dão conta de que o SAMU da cidade de Ataleia, junto com o Corpo de Bombeiros de Teoflotone, realizaram um atendimento ao motorista que ficou preso às ferragens e necessitou de atendimentos no local. Foi feito o processo de desencarceramento pelos homens do Corpo de Bombeiros da cidade de Teoflotone e o motorista foi trazido para uma unidade hospitalar aqui no nosso município. Não temos ainda a qualificação desse motorista e também a origem dos três caminhões envolvidos. Colisão do tipo engavetamento. Um bateu atrás do outro, três caminhões de boi, durante essa madrugada na MGC 418. Para você que está vendo aí as imagens através das redes sociais, as imagens dos caminhões destruídos, batidos. Olha só, essa aí ficou realmente com a frente destruída, essa boleia aí, né? Esse cavalinho ficou bastante avariado, bateu violentamente na traseira de um caminhão e a princípio seriam três caminhões. O que motivou a parada do primeiro caminhão, né? Que tecnicamente, hipoteticamente, nós estamos falando aqui, teria motivado as outras duas colisões, a gente ainda não sabe. Pode ter parado por animal na pista, buraco, alguma coisa aconteceu. E que vai ser apurado pela polícia para principalmente tentar entender não só a dinâmica, mas as causas dessa colisão. Será também que eles estavam viajando juntos? Porque é muita coincidência, conforme eu disse, né? Muita coincidência. Três caminhões de boi baterem um atrás do outro na MGC 418, a conhecida Rodovia do Boi, né? Conhecida Estrada de Nanuque, fato que aconteceu durante a madrugada de hoje nas proximidades do Poço Caladão. A gente torce agora pela recuperação do motorista. Segundo consta, o motorista do terceiro veículo, terceiro e último veículo, é que teria sofrido esses ferimentos, é que teria ficado preso às ferragens, o atendimento do Corpo de Bombeiros e ainda durante o dia de hoje nós vamos buscar mais informações de forma principalmente oficial a respeito dessa colisão desses três caminhões transportadores de boi que se envolveram neste acidente na madrugada de hoje, na MGC 418. Tá aí as imagens mostrando ali, parece que uma pessoa dando assistência ao motorista que estava preso às ferragens, a frente do caminhão dele bastante destruída e teria acontecido essa colisão entre esses três veículos transportadores de bovino. Ainda hoje, mais informações na nossa programação. 7 horas e 21 minutos, vamos a um rápido intervalo, daqui a pouco eu volto falando de operação no bairro Novo Horizonte, mais droga sendo apreendida. Tem Fala Comunidade lá no final do bairro Jardim das Acácias, esgoto correndo a céu aberto e morador na bronca fazendo ó... Chicote está lá, meu amigo, madeirada comendo de concha, além de outros detalhes e muitas outras informações no primeiro jornal do Nordeste Mineiro, seu, meu, nosso repórter da 100, 7h21, volto já, não saia daí.
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12: Muito bem, já estamos de volta por cá com o Repórter da 100, são 7h28. Bom dia, meu amigo, minha amiga, me permita ir até você, onde você estiver, para te levar as primeiras e principais informações do dia aqui pela Rede Imigrantes. Segunda, sexta, a gente está pronto aqui para começar, 6h30 da manhã, após o Paulo Fernandes. Agradecer você que está conosco aí pelas redes sociais, agradecer você que está conosco aí pela Rádio Imigrantes FM, frequência 100,9. Que Deus abençoe a todos, forte abraço, viu? Bom, seguinte, deixa eu ver aqui, parece que tem uma movimentação, viu, gente? Movimentação de viaturas da Polícia Militar neste momento aí pelo centro da cidade com sirenes abertas. E o povo é interessante, né? O povo monitora, informa que o jornalismo da Rede Imigrantes não funcionaria, não sobreviveria nos tempos de hoje, justamente se não fosse essa participação popular, né? Nós temos vários olhos aí pelas ruas, vários ouvidos, ouvindo tudo que acontece, e essas pessoas acabam nos informando. Tem alguma movimentação estranha, o pessoal já fala, ó, passou uma viatura com sirene aberta. Não é normal, passou uma viatura uma hora dessa, 7:30 da manhã com sirenes abertas, né? Então, alguma emergência está em andamento, aí começa o processo de apuração, tá certo? Muito obrigado você que está aí acompanhando e falando em ocorrência, falando em movimentação, duas ocorrências de tráfico de drogas na data de ontem, no bairro Novo Horizonte. Sargento Parsons, da equipe Tático Móvel, é quem traz os detalhes.
13: Boa noite, Elvis, e ouvintes da Rádio Migrantes. Na data de hoje, as equipes Tático Móvel do 19º Batalhão desencadearam uma operação ali no bairro Novo Horizonte, popularmente conhecido como Boiadeiro, onde foi realizada uma ocupação do local. E durante a incursão naquela localidade, as equipes lograram êxito na prisão de um maior e apreensão de um menor em locais distintos. Na Travessa Imaculada Conceição, foi apreendido um menor de idade, já bastante conhecido aí no meio policial, por passagens, né, por ato infracional análogo ao crime de tráfico de drogas. E com este menor foi apreendido 42 pedras de crack, 3 pinos de cocaína, um aparelho celular e R$ 76,00 em notas diversas. Já na rua Ana Marques de Aguilar, foi abordado um maior, e com este foram encontradas 61 buchas de maconha, 20 pedras de crack e R$ 200 em notas diversas. Vale ressaltar aí que este menor, como eu já havia falado, já é bem conhecido em meio policial, né? Pelo ato infracional análogo ao crime de tráfico de drogas. Já é bem conhecido aí, tem diversas passagens. O maior não possuía, até então, registros de prisões, né, pelo crime de tráfico de drogas. Porém, nesta data, foi encontrado aí na traficância e com este foi recolhido os materiais dos quais eu relatei aí durante a reportagem. Quero aproveitar o momento para pedir às pessoas que façam denúncias, né? Denunciem os crimes que elas presenciem, tanto em seus bairros quanto em áreas distintas, através aí do 181 ou 190.
12: Tá certo, Sargento Parsons. Obrigado pelas informações. Está aí mais um trabalho do Tático Móvel aqui na cidade de Alflotone. Duas ocorrências distintas de apreensão de drogas no bairro Novo Horizonte. 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Vamos para o Fala Comunidade, chicote estalando, né? Tava sentindo saudade do estalo do chicote, meu amigo. 999-783308, esgoto correndo a céu aberto, final do bairro Jardim das Acácias. Ali quando chove é um TTT danado, né? O pessoal reclama porque o problema existe há vários anos e estranhamente ninguém procurou resolver essa situação na saída do bairro Jardim das Acácias para quem vai sentido já a comunidade rural de Teófilo Otoni. Vamos ouvir aí.
14: Final do Jardim das Acácias, Avenida Aguinaldo Neiva, próximo ao número 3655. Mais de um mês que está dessa forma aqui, ó. Esgoto derramando aqui a céu aberto. Para passar a pé, já está tendo dificuldade. E ninguém toma providência. Entendeu? A população pede socorro e ninguém faz nada. Difícil, hein? Os impostos todos são pagos. Mas ninguém faz nada para resolver o problema.
12: Tá aí a musiquinha, né? Tempo que não tocava aqui. Madeira comendo de concha. Eu falo a comunidade 999783308. Participe você também. Vamos para Pescador, vamos falar de operação da Polícia Militar. Sargento Antunes trazendo detalhes de grande apreensão de drogas lá na cidade de Pescador. Sargento Antunes, bom dia. Conta pra gente os detalhes sobre essa ocorrência.
15: Bom dia, Elvis. Bom dia, ouvintes da Rádio Imigrantes. Aqui quem fala é o Sargento Antunes, do destacamento da cidade de Pescador. A Polícia Militar vem trazer informações sobre o cumprimento de um mandado de busca e apreensão ocorrido na Vila Batista, na cidade de Pescador, que culminou na prisão de dois autores maiores pelo crime de tráfico de drogas, a apreensão de R$ 34.942 em moeda corrente, 80 pedras de substância semelhante ao crack, um tablete de substância semelhante à maconha, uma munição intacta do calibre 28. Essa foi mais uma ação para a desarticulação do tráfico na cidade de Pescador. O material apreendido juntamente com os dois maiores presos foram encaminhados à Delegacia de Polícia Civil de Teófilo Otoni para providências de Polícia Judiciária.
12: Muito obrigado, Sargento Antunes, direto de Pescador, trazendo as informações. Deixa eu cumprimentar aqui a Milene Almeida, está lá em Ladainha, acompanhando a nossa transmissão. Admilson Teodoro, o Carlos Nelson, o Anax também está conosco aqui. Tatiane Melgaço, falando o seguinte, está no Facebook. Elvis, bom dia, tudo bem? Poderia dizer o responsável pela capina da cidade dar uma atenção às ruas ao fundo das oficinas no bairro Monte Carlo, mais precisamente na rua Pedro Rodrigues e a rua Madrid? O pessoal está capinando a rua principal do bairro, porém, nem sempre chegam às ruas do fundo. Elas estão cheias de mato. Então, atenção, pessoal da capina de Teófilo Otoni, Tatiana Melgaço falando o seguinte, está capinando lá na frente, onde todo mundo vê, mas na região dos fundos do bairro Monte Carlo, tá ficando sujo. Não pode, né, gente? Tem que ser o serviço completo. Alô, secretário Bahia, vamos rever isso aí. 7h37, vamos rápido intervalo. Daqui a pouco eu volto trazendo mais notícias no Repórter da 100. Vamos falar sobre a situação da colisão dos dois helicópteros, né? Por que que essas duas aeronaves, os pilotos, não viram uma a outra? Estavam a baixa altura, né? E aí aconteceu essa fatalidade, 6 pessoas morreram, inclusive 2 famosos que estavam a bordo de uma das aeronaves. Daqui a pouco nós vamos falar sobre isso aqui no Repórter da 100. Não sai daí.
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12: Muito bem, já estamos de volta aqui com o repórter da 107 horas e mais 43 minutos. Cumprimentar a Wanda Reis, que nos assiste pelo Facebook, direto de Alagoas. Bom dia, meu amigo policial penal Juliano Clia. Meu amigo Suelton Reis, fala, meu camarada. Aquele abraço pra você. É, rapazinho, pena que eu não posso falar seu apelido ao vivo aqui, viu? Mas o homem é bom, o homem é competente, né? O homem é piloto de helicóptero. Esse helicóptero escuro que passa aí cortando o céu, o Choflotone, é do nosso amigo Suelton Reis, grande competente, um homem que abriu o horizonte para o Choflotone, teve a ideia, né, de trazer o posto de abastecimento de aeronaves aqui para a cidade de Choflotone. Mas quando chegar aí eu vou falar todos os apelidos que eu sei seu, viu? Ai, meu Deus do céu. E, ó, vindo da alegria de um grande piloto de helicóptero, para falar da tristeza de situação envolvendo helicópteros, né? Esse acidente trágico que aconteceu no final de semana, que 6 pessoas morreram, a colisão entre 2 aeronaves. Agora, por que será que aconteceu isso? Se não estava no campo visual, não houve fonia, não houve uma boa comunicação? Bom, a polícia continua investigando o caso. Vejamos.
0: Essas imagens serão usadas para tentar responder à principal questão. O que provocou o choque no ar de 2 helicópteros no Rio de Janeiro? As investigações estão no começo, mas há suspeita de falha humana.
1: A gente vai analisar através dos planos de voo, verificar se há alguma sonora entre os pilotos que tenha sido feita entre eles ou entre a torre de comando, justamente para verificar se o corredor aéreo estava sendo devidamente utilizado.
0: O acidente foi pouco antes das 9 da manhã desse domingo. Um dos helicópteros saiu do aeroporto Santos Dumont e seguia para Guaratiba, na zona oeste do Rio. O outro levantou voo do aeroporto de Jacarepaguá e seguia para Angra dos Reis, no litoral fluminense. Nesse helicóptero viajavam 5 das 6 vítimas do acidente. Além do piloto Alexandre Souza, estavam a bordo jovens no auge da carreira. O cantor americano Oliver Tree, que fazia turnê pelo país, e os argentinos Lucas Vignale, diretor de videoclipes, e Gaspar Prim, youtuber. O brasileiro Lucas Frota, produtor musical, foi outra vítima. No outro helicóptero estava o piloto Charles Marzilac. Com o choque, um dos helicópteros explodiu no ar, enquanto o outro caiu no estacionamento de uma concessionária, onde pelo menos 20 carros pegaram fogo. As aeronaves tinham autorização para voar, mas não podiam fazer táxi aéreo, ou seja, cobrar pelas viagens. A polícia aguarda a conclusão do laudo do CENIPA, o Centro de Investigação e Prevenção de Acidentes Aeronáuticos.
1: Foi registrado como homicídio culposo porque houve mortes não intencionais. Então, isso que está sendo apurado. Então, apesar de todos terem morrido, é preciso esclarecer quem deu causa ao resultado.
0: O Rio tem hoje a segunda maior frota de helicópteros do país, ficando atrás apenas de São Paulo. São 319 aeronaves, um aumento de quase 30% nos últimos 3 anos. E o número de acidentes também cresceu. Segundo os bombeiros, só este ano, esse é o 3º episódio envolvendo helicópteros. Em abril, durante um voo panorâmico, uma aeronave fez um pouso de emergência no mar da Barra da Tijuca. Em janeiro, um helicóptero caiu durante um voo de instrução. 3 pessoas morreram.
12: Tristeza, né? Deus conforte os familiares e proteja os nossos aviadores, né? Foi uma fatalidade sem precedentes. Bom, a Solange Nunes está conosco aqui pelo canal do YouTube. Bom dia. Falando em Frota, ontem nós tivemos a satisfação de receber o grande ator Marcos Frota, né? Para quem não sabe aí, muita gente confunde com Alexandre Frota. O Marcos Frota é aquele eterno Tonho da Lua da novela Mulheres de Areia. O Marcos Frota famoso, né? Que sempre tem circos aí viajando pelo Brasil. Muito carismático, desembarcou ontem no aeroporto de Teoflotone. Ontem estava repleto de artistas lá no aeroporto, né? A tia Milena também embarcou no avião da Azul. Marcos Frota veio para Teoflotone, ele vai participar de algumas palestras, parece que hoje e amanhã aqui em Teoflotone, na área da saúde. Ele é embaixador de uma organização sobre transplantes, sobre doação de órgãos, melhor dizendo, né? E a tia Milena ontem estava embarcando, saindo de Teoflotone. Juliano, aquele abraço para você, meu amigo, que está conosco aqui pelo canal do YouTube. 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Vamos falar do roubo de uma patrol? Pois é, estamos devendo esse conteúdo já tem tempo, né? A patrol que foi subtraída lá no estado de São Paulo e foi encontrada durante uma abordagem da PRF de Teoflotone. Não passa nada, meu amigo. O cerol é fino. A Polícia Rodoviária Federal de olho em tudo, em todos. E no rastro da informação, lá estava a Rede Migrantes para acompanhar o registro da ocorrência. Quando a gente acha que já viu de tudo, às vezes somos surpreendidos. Olha só, uma moto niveladora, a conhecida Patrol, foi furtada. E aí as pessoas podem pensar, mas como um veículo desse tamanho pode ser produto de furto? Mas isso aconteceu no estado de São Paulo. E acabou que esse veículo foi recuperado aqui, na chegada da cidade de Teoflotone, pela Polícia Rodoviária Federal. E o inspetor Denner, da Delegacia 411, é quem vai nos explicar, trazer as informações complementares a respeito dessa ocorrência.
4: O que a gente tem de informação é que foi um furto, né, de uma máquina Patrol, motoniveladora, na cidade de Vinhedo. A gente não tem os detalhes, mas a equipe, durante a fiscalização, ela conseguiu fazer contato com o verdadeiro dono e ele passou todas as informações que culminaram na identificação, né, e na prisão do motorista que estava transportando a Patrol.
12: Aí ela percorreu todo esse caminho, saindo de São Paulo, até chegar em Teoflotone, quando a gente sempre fala, aqui não passa nada, Polícia Rodoviária Federal de olho em tudo, em todos. Como é que foi a abordagem aqui?
4: A equipe policial realizou a abordagem por volta das 11h30 da noite de ontem, e durante a entrevista com o motorista, ele apresentou a documentação, a equipe já começou a desconfiar do documento apresentado. Na hora de fazer a identificação da Patrol também, vários sinais identificadores não eram compatíveis. Ele afirmou que vinha da cidade de Campinas, ia levar essa Patrol para a cidade de Teixeira de Freitas. Então a equipe procedeu uma fiscalização minuciosa e acabou identificando que aquela Patrol foi furtada, né, há 7 dias atrás, lá em Vinhedo, em São Paulo.
12: Neste caso só estava o condutor, ele assume alguma responsabilidade, fala que foi fretado para transportar o veículo. Qual foi o argumento dele, inspetor Denner?
4: O condutor, ele afirma que já realizava esse tipo de transporte para um terceiro, né? Falou que o contratante, ele já fez outros trabalhos de transporte para esse contratante e que em nenhuma das vezes ele desconfiou da possibilidade de estar transportando uma máquina produto de crime. Então, assim, mesmo assim a equipe procedeu, né, o encaminhamento dele para a autoridade policial levantar essas informações, e aí a Polícia Civil agora vai tocar o inquérito para verificar se a versão dele de fato é verdadeira ou se ele foi iludido nesse meio do caminho.
12: O caminhão que estava transportando a Patrol, o que cabe numa situação como essa? Qual que é a medida adotada pela Polícia Rodoviária Federal?
4: O veículo, como o condutor foi encaminhado, né, e a gente tem a Patrol e o veículo transportando um produto de crime, todo o conjunto foi removido para o pátio, né, e o conjunto todo, juntamente com a máquina, está à disposição da autoridade policial e os peritos para fazer a identificação do tanto da Patrol quanto do conjunto.
12: Denner, já deu para realizar uma avaliação do preço dessa Patrol recuperada pela Polícia Rodoviária Federal durante essa abordagem aqui na cidade de Teoflotone?
4: Elvis, essa Patrol, ela está estimada por volta de R$700 mil, então assim, é um bem de um custo muito alto, né? E que é confirmada aí a questão criminosa, seria um ganho e virou uma perda para essa organização criminosa.
12: Bom, o verdadeiro dono, ele de alguma forma já foi contactado?
4: Já, durante a abordagem a equipe já fez contato com eles, momento em que ele enviou diversas fotos que auxiliaram na identificação do veículo, alguns reparos que ele já tinha feito na máquina. Então isso tudo ajudou a equipe a evoluir na fiscalização. Então as informações que ele repassou durante a abordagem, né, depois que foi feito o contato com ele, ajudaram a equipe a identificar e entender que ali se tratava de um produto de crime.
12: Tá certo. Ótimo trabalho feito pela Polícia Rodoviária Federal de Teoflotone, como sempre, viu? Bom, Luciane Seles, bom dia, direto do bairro Tancredo Neves, está conosco aqui pelo canal do YouTube. Bom dia para você que está ouvindo a rádio, sintonizado aqui na frequência 100,9. Davi Joseph, vamos com a Samira Horta? Vamos lá para a Assembleia Legislativa do Estado de Minas Gerais, saber das notícias direto de Belo Horizonte, a capital do estado. Samira Horta, bom dia para você, linha aberta, companheira.
5: Olá, bom dia para você, Elvis Passos. Ótimo dia para os ouvintes do Repórter da 100. Chegando com as notícias da Assembleia nesta terça-feira. Os impactos das mudanças climáticas e a necessidade de preparar as cidades para enfrentar desastres naturais marcam a abertura de mais um ciclo do Assembleia Fiscaliza. Na primeira reunião de prestação de contas do Executivo em 2026, o destaque foram as ações da Defesa Civil Estadual e o planejamento do Estado para fortalecer os municípios mineiros. Flávio Júnior.
6: Com orçamento previsto de R$ 80 milhões neste ano, a Defesa Civil Estadual tem priorizado a estruturação das cidades do interior. Mais de 6 mil agentes municipais já foram capacitados e 129 viaturas entregues. A meta do governo é equipar 80% dos municípios mineiros até junho. O coordenador estadual de Defesa Civil, Coronel Paulo Roberto Rezende, destaca o fortalecimento das estruturas locais.
7: A gente tem 853 municípios no estado, dos quais 823 têm coordenadoria municipal. Mas como ter isso também de maneira qualificada? Aí é com treinamento e interlocução constante.
6: Mas os avanços apresentados pela Secretaria de Planejamento e Gestão, no entanto, não afastaram as críticas dos parlamentares. O presidente da Comissão de Segurança Pública, deputado Sargento Rodrigues, do PL, cobrou da titular da pasta, Silvia Lichtkarten, a recomposição do efetivo do Corpo de Bombeiros Militar.
9: O bombeiro de Ituiutaba opera com apenas 4 militares de plantão? É assim, Boa Esperança, que é assim em diversas cidades onde nós temos pelotões do bombeiro. E o bombeiro é imprescindível na defesa civil.
6: Outra preocupação é a capacidade de resposta das defesas civis municipais. A deputada Beatriz Cerqueira, do PT, lembra que muitas cidades ainda enfrentam carências para atuar na prevenção e no enfrentamento de desastres.
10: A gente não pode fazer um balanço que desconheça o que os nossos territórios, as nossas comunidades e os municípios estão enfrentando, porque isso vai gerar mais mortes.
6: As reuniões do Assembleia Fiscaliza prosseguem até o próximo dia 23 de junho, com outras 13 reuniões de prestação de contas do Executivo ao Legislativo Estadual.
11: Direito do Consumidor.
5: Estudar no exterior é uma experiência que pode garantir fluência em outra língua e qualificação profissional. Mas para que a viagem atenda às expectativas, é preciso observar alguns detalhes. Quem orienta é o coordenador do Procon Assembleia, Marcelo Barbosa.
13: O prazo do contrato, algum pagamento que o consumidor vai fazer no Brasil e no exterior, é um contrato por escrito. É importante que o consumidor tenha em mãos para, se porventura, no seu destino, ele perceber que aquilo que foi ofertado não for cumprido, ele possa ter direito, inclusive, de devolução proporcional do valor, de indenizações por danos materiais e até mesmo morais.
5: A entrevista do coordenador do PROCON Assembleia está no almg.gov.br/rádio. Da Assembleia Legislativa em Belo Horizonte, repórter Samira Horta.
12: Muito bem, são 7 horas e mais 57 minutos, quase 7h58. Agradecer a todos pelo carinho da audiência, agradecer você que esteve conosco pela rádio, você que esteve conosco através das redes sociais e desejar uma terça-feira repleta de coisas boas, de muita paz, saúde, de muita produtividade. Nós já estamos com os nossos queridos na tela, pode colocá-los aí, meu amigo Davi Joseph, essas figuras queridas, carismáticas, respeitadas. Salve, salve, Rony Martins, João Teixeira, bom dia para vossas excelências.
14: Bom dia.
12: Tudo tranquilo?
14: Bom dia. Sempre, graças a Deus.
12: Mimi, falem uma coisa aqui. O que eu ouvi na rede social, eu fiquei tão incrédulo, tão estarrecido, que eu nem achei que isso possa ter um pingo de verdade. E como vossas senhorias sabem, né, pelo tempo que trabalhamos junto, eu não sei muito e não tenho vergonha de dizer nada a respeito de esporte, né? Minha área de atuação é policial. Agora, eu fiquei sabendo que não colocam o Hendrick para jogar por questões de patrocínio, que o patrocinador dele é diferente do patrocinador Márcio da seleção e da maioria dos jogadores. Isso não pode ser verdade, cara.
14: Bom.
12: Não, só pela risada eu já fiquei preocupado agora.
14: A gente não pode afirmar isso, né, Elvis?
12: Mas será que tem um pingo de verdade nisso aí, João?
14: Mas se tratando da decadência do futebol brasileiro, a gente suspeita de tudo.
15: Verdade. E assim, isso que o João falou, beleza.
2: Eu também já ouvi, eu li muito sobre isso aí, que faz sentido, sim. Né? Agora, é isso, a resposta do João foi isso. A decadência do futebol brasileiro chegou a esse nível, né, de levar um jogador.
12: Mas vocês estão ouvindo falar isso, Rony?
2: Não, eu li sobre isso. E aí eles desconversam, falam que é por questões táticas, né? Só para enganar o torcedor. E tem muita gente que acaba engolindo isso. Mas assim, a gente não é bobo, né, cara? A gente milita nisso já há algum tempo. Uh-huh. A gente não entende de futebol, mas a gente olha com outra ótica, né? E assim, e é isso aí mesmo. Mas o futebol aí... brasileiro chegou, né, João, numa situação tão
12: rapaz,
2: tão triste, tão triste.
12: Deplorável.
14: Mas a gente começa a suspeitar, Elvis, dessa questão, logo quando você convoca uma seleção brasileira, que você pega jogadores que têm real potencial de vestir a camisa,
2: sim,
14: da nossa seleção em uma Copa do Mundo.
2: Que fica fica de fora.
14: E fica de fora. Você vê jogadores como, por exemplo, o Igor Thiago.
2: Sim.
14: Sendo titular em uma Copa do Mundo, a gente sabe que ele não tem competência para isso.
2: Ele joga num time que não é de ponta em Londres, né, na Inglaterra. Ah, mas ele é artilheiro. Tá, tudo bem, mas ele é um time pequeno, no linguajar do futebol fala pequeno, né? Sim. Não é um time de ponta. Ok, e aí você tem aqui...
14: Pra quem não se lembra, Rony, sim, e Elvis... Até outro dia, esse Igor Thiago estava jogando na
2: Série B
14: do Cruzeiro. A segunda divisão do Campeonato Brasileiro,
2: querer, com
14: a
2: camisa do Cruzeiro. Sem querer desmerecer a nossa Série B, sim, e o Cruzeiro, sim, na Série B, tudo. Sim. Mas assim, é um jogador comum, é um jogador comum. Então assim, hoje o futebol virou... As Betts tomaram conta do futebol, né? E enquanto as Betts estiverem reinando,
14: verdade,
2: infelizmente vai acontecer isso aí. O Endrick, hoje ele é 99,9% de aclamado, né, para ser titular. E assim, mas... Pra começar, quando convoca um jogador que não tem a mínima condição de estar na seleção e deixa de fora jogadores, né, como o João Pedro, o Pedro, o próprio Pedro do Flamengo, e leva um jogador igual o Neymar, que não tem condições nenhuma de atuar. 45 minutos, uma partida, né, de futebol, 45 minutos. E aí você vê que o futebol brasileiro é isso, como o João falou, a decadência. Já começou.
12: Que tristeza isso, viu? Que tristeza. Eu confesso para vocês que eu esperava outro tipo de resposta. Não, você está completamente equivocado. Não há essa possibilidade, mas devido a tantas coisas que eu li ontem, eu falei, gente, vou perguntar para meus amigos ali que tem mais entendimento, porque não é possível que isso tenha acontecido. Viu? Ó, um abraço para vocês. Boa. Aí. É com resenha, João Teixeira e Rony Martins.
2: É isso.
14: É isso, Rony. Com a gente agora faz sentido tudo que está vinculando na internet, por mais que a gente fala, né?
2: Sim,
14: internet
2: sim.
14: Não é tudo que se vê, que se lê, que a gente deve acreditar, mas futebol brasileiro está em decadência.
2: Infelizmente, né, cara?
14: Mas mesmo assim, nós não vamos desistir, né?
2: Não, a gente vai estar aqui. Tem até o nosso bolão aqui, fizemos até o bolão para o ouvinte participar daqui um pouquinho depois do bloco. A gente vai falar do bolão aí.
14: A esperança é a última que morre.
2: É isso aí, cara. É, beleza, então vamos fazer o seguinte, um minutinho só, já tem nossa participação aqui, tem o Hits da 100, tem música boa, e tem o Bolão da 100, tem a participação do ouvinte, que é o mais importante aqui. Beleza?
14: Com certeza, vamos lá.
2: Combinado.
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1: Então é isso, volume no máximo, porque tá começando mais um Hits da 100 nesta manhã de terça-feira, dia 16 de junho. Junho, cabeça dura. Mas é isso, cara. É isso. A partir de agora, então, a sua participação é mais que importante, tá? Nosso WhatsApp já tá liberado pra você. Pra você interagir conosco aqui, mandando alô, mandando beijo, mandando abraço, dizer pra gente de onde é que estão vindo a 100.9, como é que tá aí o seu bairro, enfim, fique à vontade, cara, a casa é sua, tá? Eu sou o Rony Martins, do meu lado aqui, João Teixeira tá na área também. E aí, cara, mais um programa juntos e misturados.
2: Mais um junto e misturados.
1: Mais um juntos e misturados aqui nesta manhã de terça-feira. Vamos lá então, vamos falar do nosso bolão, que é o mais importante, né, cara? Vamos deixar essa coisa de jogador que não tem condições. Nossa. Mais um programa juntos e misturados.
2: Mais um junto e misturados.
1: Mais um juntos e misturados aqui nesta manhã de terça-feira. Vamos lá então, vamos falar do nosso bolão, que é o mais importante, né,

0: Você vai mandar um WhatsApp pra gente. Daqui a pouco nós vamos passar o número. Com mensagem de áudio ou texto, você vai dizer o seu placar ou palpite para o jogo da seleção brasileira, que acontecerá na próxima sexta, às 21h30, contra a seleção do Haiti. Por exemplo, eu sou fulano de tal, morador do bairro tal, e acho que vai ser 2-0 para o Brasil. E os gols serão de Lucas Paquetá e Vinícius Júnior. Ok, aí nós vamos anotar seu palpite e vamos olhar. Se você acertou o placar do jogo, você vai levar 5 pontos. Se você acertou o autor do gol ou os autores dos gols, você vai estar levando 3 pontos. Então você tem condição aí de fazer 9 ou até mais pontos por rodada. Ou fazer apenas 3, que é o placar mínimo. O importante é você participar com a gente, ranqueando, e no final, não da Copa, né? Esperamos que seja no final da Copa que o Brasil vá para a final. Até onde for a nossa seleção, nós vamos somar, e quem fizer mais pontos, quem chegar primeiro, vai estar aí ganhando um Pix no valor de R$100, no oferecimento da Rede Imigrantes e também da banda de forró Os Maluquinhos de Fortaleza. É isso, Rony Martins.
1: É isso, molezura. Então, a partir de agora...
0: É só passar o número de WhatsApp.
1: Dedão aí no telefone. O WhatsApp da CPTO, você já tá cara, quer saber, como eu. Mas tem gente que tá chegando agora e não sabe. Então, bora lá. 988484759, tá?
0: 988484759.
1: Isso. Manda aí mensagem de texto, mensagem de áudio, dê o seu palpite, acerte o placar. Ou os autores dos gols, concorra aí a esse Pix gordo de R$100, apresentar seu autor especial da 100.9 também, Os Maluquinhos de Fortaleza. Beleza? Combinado assim, então, bora de música!
0: Bora!
1: É isso aí, Diego e Vitor Hugo da Manhã.

0: Cleiton e Romário aqui na manhã. Zé Felipe, se eu te perdoar. 988484759 é nosso as, tá? Manda alô, manda beijo, manda abraço. A casa é sua, fique à vontade. 100.9.
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0: Beleza, pessoal, é isso aí. Você participa com a gente aqui da programação da 100.9 e tem o nosso palpitômetro. É isso, tem o bolão da 100.9, o bolão dos ouvintes. A gente quer só lembrar pra galera que seria interessante, né? É legal que a galera envie o seu palpite sempre na parte da manhã, né? Sim. Durante aqui a nossa apresentação, né, João Teixeira? É. De 8 ao meio-dia, porque evita a gente perder né? Porque o WhatsApp da 100.9 é muito atuante. Então, assim, o pessoal está participando da programação diária. E se você mandar um áudio, por exemplo, hoje, 3 horas da tarde, com os outros áudios que vão cair, com certeza vai ficar perdido. Por exemplo, acabei de encontrar aqui o áudio do Nicó, do bairro Bela Vista, palpitando. E ele palpitou 21h42.
13: Ontem à noite.
0: Ontem à noite. Então, assim, a gente pede que a moçada participe da brincadeira, porém, sempre no horário da manhã. E tá lá no regulamento.
14: Entre as 8 ao meio-dia.
0: 8 ao meio-dia, E tá lá no regulamento, né? Que a gente posta sempre no status do nosso WhatsApp, beleza?
14: É porque fica mais fácil pra gente
0: controlar. Aqui.
14: Então, o Nicó palpitou como?
0: 3-1 Brasil e Haiti.
14: Foi mensagem de texto ou áudio?
0: Mensagem de texto.
14: 3-1.
0: Mensagem de texto. Brasil e Haiti.
14: Tô anotando aqui. Isso. Ele citou o autor de gol?
0: Não.
14: Placar.
0: Então, portanto, pessoal, sempre palpite de 8 ao meio-dia. Beleza?
14: É isso.
0: Tá bom, então. 8 horas e 19.

0: só mais um sucesso estouradaço nas rádios de todo o Brasil. Imagina aí o Eduardo Costa que fala, né? Da dor, da saudade, a dificuldade de superar aí um amor do passado, né? A letra também fala de abordar aí, aborda também um sentimento de um amor que não foi esquecido, né? E o sofrimento de imaginar a outra pessoa também revivendo o relacionamento. Sucesso nas rádios de todo o Brasil, primeiríssimo lugar aqui na programação da 100.9, muito solicitada pelo WhatsApp da 100, 988484759, que tá liberado também para você, além de solicitar a sua música favorita, né? Você dar o seu pitaco, é isso, dar o seu palpite. Tem um bolão aqui do ouvinte da 100.9, é isso, você participa do bolão da 100, né? Com os palpites apenas para os jogos da nossa seleção, que devem ser enviados sempre aqui pela parte da manhã, tá? De 8 ao meio-dia. E você, ouvinte querido da 100, acertando o placar ou os autores dos gols, né, da nossa seleção, você concorre a um Pix de 100zão, cara, 100 reais aí na sua conta. Oferecimento da banda Maluquinhos de Fortaleza e também Rádio 100.9, João Teixeira.
1: É isso, já que estamos no clima de Copa do Mundo, o Rony Martins. O Irã enfrentou problemas para deixar os Estados Unidos na madrugada desta terça-feira após empatar em 2-2 com a Nova Zelândia na estreia da Copa do Mundo. O capitão Mehd Taremi e o auxiliar Said Aluel foram retidos no aeroporto de Los Angeles por conta de documentação. Segundo as agências iranianas ISNA e IRFAN, a dupla sofreu com atrasos no procedimento para viajar de volta para Tijuana, no México, onde a equipe está concentrada. Enquanto toda a delegação já havia embarcado no avião, Taremi e Al-Hayei tentavam resolver a situação até serem liberados para o voo, retardando a volta da seleção iraniana para o México. Mas mais um problema que se une à série de dificuldades que o Irã está enfrentando para jogar a Copa do Mundo.
0: É isso aí. Falar em Copa do Mundo, nosso amigo Mauro tá palpitando aqui, João Teixeira.
1: Mauro.
0: Ele tá falando que o Brasil vai ganhar de 2-0, tá? É isso aí, Mauro.
1: É Mauro o quê?
0: Mauro. Somente Mauro. Mauro tá aqui. Obrigado, Mauro, pela participação. Dona Ceiça tá falando aqui que o Brasil vai ganhar de 2-1, não é isso? Gols de Vini Júnior e também do Paquetá. É isso.
1: Ceiça.
0: É, obrigado, Ceiça, aí, pela participação. Gols do Vini Júnior. Vini Paquetá. Tá confiante a Ceiça e você também. O Mauro também tá confiando aqui na nossa seleção. E você, ouvinte querido, confia na nossa seleção contra o Haiti na sexta-feira, 21h30. Então, bora lá. Dê o seu pitaco, dê o seu palpite. 988484759 é o nosso WhatsApp. Tá liberado pra você, tá bom? 100.

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0: É um clássico da música. Essa, Romance Roça, né? Foi muito sucesso nos anos 90 com o Juan Luiz Guerra. E tá de volta às paradas e continua firme aí com Ed Brito e Samuel, cara. É isso. 988484759. Nosso WhatsApp sempre liberado pro ouvinte querido da 100.9. Participar aqui com a gente, interagir conosco, tá? Manda alô, manda beijo, manda abraço. Deixa eu mandar abraço aqui para o Zezinho, tá na colada na 100.9. Eu pedi o Zezinho para palpitar aqui, mas ele não palpitou. Ele mandou várias carinhas aqui no, no, na, na postagem do, do palpite, aprovando, mas não palpitou. Enfim, bora lá. Quem palpitou com a gente aqui foi a Ceiça, né? Já falamos, né, João Teixeira? Gols do Vini Júnior do Lucas Paquetá, 2-1 para o Brasil. Também, ah, tem aqui a Raquel. Bom dia, Raquel. Fique à vontade, querida. Dê o seu pitaco, por favor.
1: Bom dia, Rony Martins e João. Bom dia. Gostaria de palpitar no jogo do Brasil contra o Haiti. Placar 2-0. Gols do Vinícius Júnior.
2: É isso.
3: Boa, eu tô percebendo que a galera tá otimista, hein, Rony?
0: 2-0 para o Brasil, Vinícius Júnior.
3: Só que tá otimista, mas ao mesmo tempo tímida. Por quê? Eles estão economizando o placar.
0: Se bem que essas seleções, né, cara, tão surpreendendo. Sempre que eu te falei que ia ser uma Copa de surpresas?
3: Copa de loucos.
0: Sabe o que eu falei com a Copa de surpresa? Ontem tivemos na Espanha.
3: Olha o tanto de empate que tivemos ontem.
0: Espanha, irmão, foi Cabo Verde, parou ontem. Fizeram festa mesmo, sério.
3: Literalmente.
0: Fizeram festa lá.
3: Primeira vez em uma Copa do Mundo.
0: E já pararam o ataque de cento e tantos gols,
3: sim,
0: cara.
3: Sim, tá louco.
0: Bom, adorei aquele jogo. O goleiro deles pulou de 56 mil seguidores para 2 milhões. Não,
3: e detalhe.
0: Muito bom.
3: Que eles fizeram gol já em Copa do Mundo, né?
0: Pois, fizeram gol em Copa do Mundo. Cabo Verde.
3: Foi 1-1 ou foi 0-0?
0: Não, 0-0. Foi 0-0. Participaram ontem.
3: Perdão, 1-1 foi o jogo das 22 horas.
0: É, esse aí também, o Uruguai.
3: Nova Zelândia e Irã.
0: O Uruguai também foi 1-1.
3: 1-1.
0: Foi. Né? E assim, o Cabo Verde ontem. Teve a Bélgica que empatou com o Egito. Ei, olha,
3: tava
0: aí
3: perdendo, né?
0: Pois é, então. É isso aí, cara. Eu falei que seria uma Copa de muitas surpresas. Nós já tivemos ontem também o empate do Uruguai.
3: Não,
0: ontem,
3: hoje tem mais.
0: Penou, né? Contra o Irã ontem. Então, assim, cara, hoje tem Argélia e Argentina, né?
3: É, a repetição da estreia da Argentina na última Copa.
0: E teremos França e Senegal. Esse jogo pode esperar muitos gols, porque a França é uma ótima seleção e o Senegal, irmão, esses africanos, esses caras jogam muito, muito. Então, prepare
3: existe,
0: hoje também.
3: Existe, você tá ligado que para os africanos, são duas Copas, né?
0: A deles,
3: é a Copa,
0: né,
3: do Mundo e a Copa deles para ver quem chega em primeiro no continente.
0: Quem chega, a Copa da África, né? É muito legal, cara. Eu adoro ver esses caras jogar. Esses caras e as seleções asiáticas são sensacionais. Então, aí, surpreendendo, tivemos aí o Japão parando a poderosíssima Holanda. Eu falei, vai ser uma Copa de muitas surpresas. Tivemos o Marrocos, né? Segurou o Brasil e não ganhou por pouquíssimo mesmo. Enfim, tá legal, tá bacana, tô gostando, tá sendo muitos jogos legais, jogos movimentados e hoje tem mais uma rodada espetacular, tá prontinho pra confirmar pra eles aí.
3: É uma pena que os jogos estão acontecendo
0: alguns
3: tarde, né?
0: É verdade.
3: Por exemplo, ontem teve jogo 10 horas da noite aí.
0: Aí, irmão, o da Argentina hoje é uma pena, 10 horas da noite, ainda mais com esse tempinho friozinho, gostoso, né? Enfim. É isso aí, cara. Você continua palpitando com a gente, tá? 988484759. Fique à vontade!
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Novidade na manhã com Ariana Grande. Sonzeira, cara, né? Música nova. Hey Dad, I Made You Love Me. Ignora com o Felipe Rodrigo. 988-48-4759. Nosso Whats, manda alô. Manda beijo pra aquela pessoa especial que você tem na sua vida, tá? Manda abraço, fica à vontade. A casa é sua. 9h59 agora, tá? Virou.

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0: 100.9 é o bolão dos ouvintes, a 100.9, né? Você palpita, você acerta, acertando o placar do jogo, né? Aqui do o autor dos gols da nossa seleção que vai, que volta ao gramado nova, na sexta-feira, né? Às 21h30, acertando o placar do jogo ou os autores dos gols, você estará concorrendo aí a um Pix. No valor de R$100, sempre numa gentileza dos nossos amigos, os maluquinhos de Fortaleza que estiveram aqui semana passada, né? Um bate-papo super legal, super agradável, e também da Rádio 100.9 sempre bancando sempre presentaços maravilhosos aí pra você. Vamos falar agora aí dos jogos de ontem, vamos. De hoje, João Teixeira. Aquela hora eu deixei você no vácuo aí.
1: Não me deixou no vácuo, porque faz parte da programação.
0: Vamos lá, então.
1: Tudo computadorizado, entrou o time certo. Na verdade, foi eu que facilei, viu, Rony?
0: Vamos lá.
1: Hoje tem estreia de Poderosa.
0: Bora.
1: A França entra em campo hoje, opa, às 16 horas contra o Senegal.
0: Tô louco pra ver a França.
1: Jogo bom, né?
0: Tô louco pra ver essa seleção da França.
1: Também temos às 19 horas, Iraque e Noruega.
0: Uhum.
1: E às 22 horas...
0: Eles.
1: A atual campeã estará em campo.
0: Oh, hermanos.
1: Argentina versus Argélia.
0: É isso.
1: Eu falei aqui que foi coincidência ou não.
0: O jogo de abertura?
1: O jogo de abertura da Copa passada.
0: Sim,
1: falou. Onde a Argélia venceu a Argentina por 2-1 e foi feriado lá.
0: Só que dessa vez o buraco é mais embaixo, né? Será que vai repetir o placar?
1: Será?
0: Eu acho que não. Eu chutaria aqui, eu até anotei aqui pra marcar no bolão mais tarde, 3-1 Argentina.
1: É, a Gélia não tem tanta fama no
0: futebol. Eles classificaram lá pelas tabeiras, né?
1: Eu acho que a Argentina ganha uns 2-0.
0: Sim, sim, talvez. Sim. Também acho. Eu acho que dessa vez eles já estão, já sabem o jogo da Gélia, como é que funciona. Enfim, mas como é uma Copa de surpresas, como esse amigo aqui havia dito pra vocês lá atrás, antes de começar, né? Tudo pode acontecer, ninguém nunca falou isso.
1: Não.
0: Ninguém nunca falou isso.
1: E lembrando que é uma Copa de mais clubes, viu, gente? Por isso que tá demorando ter a segunda rodada. Né? Amanhã ainda tem estreia, né? Dentre elas, o Portugal vai estrear amanhã.
0: Outra seleção Portugal. Ótima também.
1: Portugal e Congo. Austrália e Jordânia também jogam amanhã. Inglaterra e Croácia. Outro
0: bom jogo. Esse jogo também vai ser muito bom.
1: Eu acho que esse jogo aqui a gente pode voltar os olhos pra ele. Viu?
0: É verdade.
1: Inglaterra e Croácia às 17 horas da manhã. E Gana e Panamá.
0: Às 17 horas da tarde, né? De amanhã.
1: De amanhã.
0: Beleza. Então é isso. Rodada de amanhã, né? E de hoje, de amanhã, aqui na 100.9.
1: Tá, fica... Eu vou te fazer uma pergunta.
0: Faça uma pergunta.
1: Eu não sei se tá cedo pra te fazer essa pergunta.
0: Faça essa pergunta.
1: Você arrisca
0: arrisco
1: um nome.
0: Um nome.
1: De um possível artilheiro desta Copa? Apertei, né?
0: Me apertou, cara. Me apertou sem abraçar. Minha mãe falava isso. Me apertou sem abraçar. Eu acho que ainda tá complicado, né? Assim, na verdade, eu nem ainda...
1: Harry Kane, talvez?
0: Não sei, cara. Tem muita gente graúda, né, nessa
1: Kylian
0: Copa.
1: Kylian Mbappé.
0: Pois é, tem muita gente graúda por aí. Não sei. Geralmente pode ser um cara desconhecido aí, né? Exato, a fazer
1: Rafinha.
0: Gol aí, né? Quem é Rafinha?
1: O da seleção brasileira.
0: Ô, Jota Sheila, você ainda é um grande piadista.
1: Mas não, eu tô perguntando.
0: Bora lá. Onde música é melhor? Bora.

0: Bruno Diegues, ele que durante muito tempo liderou a banda Jeito Moleque. E essa parceria aí com Sorriso Maroto, foi legal, cara. Clique, também teve Alex Overing, que é a cara do Lula Guedes. Outra gera essa música. Eu ouço essa música, eu só lembro do Lula Guedes cantando aqui ao vivo pra gente, né? Cantando não, cara. Maltratando, né?
1: Agora o Bruno do Jeito Moleque, eu não sabia que ele tava nessa parceria.
0: Ele tá, já deixou a banda, né, há algum tempinho, e tá fazendo algum trabalho solo. E ficou, tá bacana, tá sempre placando grandes músicas. É isso, e eu errei aqui, deixa eu tentar colocar uma trilha aqui pra gente falar do nosso
2: bolão.
0: É isso. Tenho aqui o palpite do nosso querido ouvinte, Fabrício Pascoal João Teixeira. E ele está pra lá de
1: confiante. Fabrício Pascoal.
0: É isso, ele está pra lá de confiante. Esse é um cara que está muito confiante. Grande Fabrício, obrigado, cara, aí pela participação, tá? E o Fabrício está falando aqui que o Brasil vai meter 4-0 contra o Haiti. E é um placar que bom, pode placar, acontecer sim. É um placar que no nosso bolão aqui parece que eu coloquei também.
1: 4-0.
0: E ele tá falando aqui que os gols serão de Vini Júnior, do Rafinha, que você acabou de citar, que pode ser um provável artilheiro da Copa. Vini, e do Hendrick. Do Hendrick aí, que a gente tá precisando ver o Hendrick atuar nessa seleção brasileira, cara. Rafinha. Esse moleque manda muito. É isso, Rafinha, Hendrick e Vini Júnior é o placar do nosso querido Fabrício Pascoal. 4-0 Brasil. É isso aí. Já, então a gente vai pro intervalo rapidinho. Já tem mais música, tem mais participação do nosso ouvinte querido.
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0: 9:20.
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0: Isso é uma pedrada da Idade da Pedra, tá? 1981 é o ano, eu não era nascido ainda, estava na barriga de mames. Mas Carly Simon já fazia um sucesso absurdo. Com essa pedrada, você sabe o que fazer comigo. You Know What To Do. Que fala, né, sobre a vulnerabilidade, a intensidade de um relacionamento conflituoso, né? A letra dessa maravilhosa música explora a dor de uma mulher que se apaixona por um homem que ela sabe ser inconstante, destacando o ciclo de atração, resistência e rendição emocional. E eu confesso que não esperava por essa música na programação. Valeu, produção do programa. Muito obrigado. Vocês humilharam ao som da Carly Simon, You Know What To Do. 100.9.
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1: 10h33.
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0: ao som do Coldplay. A gente volta, ouvinte querido, para encerrar aqui a nossa participação meia boca nessa manhã de
1: meia boca.
0: Terça-feira. Hoje foi meia boca mesmo, é nós, né?
1: Nós vamos explicar para os nossos ouvintes a nossa ausência, né, Rony?
0: Tivemos
1: a reunião de diretrizes aqui na nossa emissora com todos os colaboradores, então por isso que a gente participou só meia manhã com vocês. Sentiram nossa falta, né? Pois mas é. Amanhã nós vamos estar de volta,
0: estaremos,
1: né, Rony? A partir
0: juntos,
1: das 8 da manhã.
0: Se Deus quiser. E o ouvinte querido que participou aí, no, mesmo que fosse um pouquinho, né? Obrigado aí pelo carinho, ao ouvinte querido que esteve ouvindo a rádio sem a nossa presença, obrigado.
1: Lembrando que tá rolando o bolão, né? Vai continuar.
0: Pois é, tem o bolão nosso, acerte o placar aí, ou os autores dos gols, né? Do jogo Brasil e Haiti na próxima sexta-feira, às 21h30.
1: Isso.
0: Né, acertando o placar ou os autores dos gols, você estará concorrendo a um Pix de R$100, né?
1: Verdade, mas não custa nada lembrar que é necessário que você participe com a gente nesse horário.
0: Sempre nesse horário, de
1: das 8 até meio-dia, né?
0: Meio-dia.
1: Porque Rony e eu temos o controle aqui dos palpites.
0: Verdade, é, senão, por exemplo, se você colocar lá, mandar a mensagem 10 da noite, automaticamente a gente vai perder
1: essa mensagem,
0: porque vai cair outras mensagens do programa do Paulo, isso, do jornalismo, e aí
1: vai sair essa caraça feia sua na cara.
0: A gente vai perder o controle aqui. Mas é isso, meio dia em ponto, vamos passar a bola aqui pro nosso amigo Beto Gomes, João Teixeira, porque o Beto tem que assumir aqui
1: ainda
0: o comando,
1: bem,
0: né?
1: Ainda bem que não fez a transição, né? Senão o telespectador ia assustar.
0: Por quê?
1: Uá. Você não viu quem tava aqui do meu lado?
0: O que houve? Não, deixa eu ver aqui, minha câmera tá desligada aqui, deixa eu ver. Não, até aqui não aparece, não, só aparece a minha cara linda, maravilhosa, e a tua cara feia aí do outro lado aí.
1: Ah, mas é da outro lado quem tava aqui me abraçando.
0: Não, não vi.
1: Ainda bem, graças a Deus, não fui assustar também. Roberto, boa tarde.
0: É contigo, Beto. Toma que o filho é teu, Beto.
2: Pois é, boa tarde, Rony, boa tarde, João Teixeira. Tarde. É nós, né? Como diz o velho ditado, hoje tem a Argentina, hein? Argentina em campo pela agora, Copa do Mundo.
0: Você viu quem saiu lá, né, Beto? Na porta lá, né?
2: Ele.
0: No espelho.
2: Nosso parceiro Leandro Brito, um abraço pra essa figura maravilhosa. Bom, já estamos chegando com muitas informações e, obviamente, a gente quer que você que está aí ligado na nossa 100,9 continue antenado pelas redes sociais, YouTube, Instagram,
1: sim,
2: também boa, o nosso Facebook e a Radiosnet, né? Obrigado a todos, continue com a gente, tá bom?
0: Valeu, Beto.
1: Valeu, até amanhã, galera.
2: Um abraço.
0: Boas notícias para a população de Teófilo, tá, Beto? Por favor.
2: Deixe comigo.
0: É isso, um abraço, querido.
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Muito bem, chegamos agora, vamos até as 13 horas com muitas informações. Hoje, já terça-feira, decorridos 16 dias do mês de junho de 2026. A previsão do tempo para a tarde de hoje é de sol com muitas nuvens e períodos de nublado. À noite, com possibilidade de pancadas de chuva. Olha aí, hein? Noite com possibilidade de pancadas de chuva hoje. A máxima prevista, 28 graus. A mínima pela madrugada foi de 17 graus. Viu, minha gente? E vamos às matérias que serão destaques na edição de hoje aqui do nosso Jornal Imigrantes. Olha, o médico Ademir Camilo, obstetra e ginecologista, comenta sobre a rotina de mais de 70 partos por mês e a realização de mais de 30 cirurgias. O homem trabalha muito, vai falar um pouquinho dessa rotina aqui no nosso Jornal Imigrantes. E mais, combate ao crime organizado. Mais um flagrante de tráfico de drogas na rua Montes Claros, lá no Alto Frei Dimas. Um menor que já foi apreendido várias vezes pela polícia voltou para a cadeia, hein? Já tem o sargento Simão trazendo detalhes para a gente. E ainda, no combate ao crime organizado lá na cidade de Poté, maconha, crack, muita munição e uma arma de grosso calibre foram apreendidos. É o sargento Tairone que vai nos passar informações. E mais, Copasa, demora da Copasa para concluir obra lá na rua Aguinaldo Neiva, principal acesso do bairro Jardim das Acácias, revolta moradores. A reportagem da Rede Imigrantes foi lá e ouviu a moradora Cecília Maciel. Já ela vai abrir o Copasa. Demora da Copasa para concluir obra lá na rua Aguinaldo Neiva, principal acesso do bairro Jardim das Acácias, revolta moradores. A reportagem da Rede Imigrantes foi lá e ouviu a moradora Cecília Maciel. Já ela vai

0: vai financiar motos e bikes elétricas. Atenção, você que trabalha com entregas aí, fique atento a essa matéria, é muito interessante, hein? Junho Violeta, Brasil registra mais de 92 mil denúncias de violência contra idosos. Que coisa, hein, gente? Meio-dia, 7 minutos, vai pedir um apoio cultural e eu volto trazendo essas e muitas outras para você.
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0: Muito bem, hora certa, meio-dia, 11 minutos, em Teoflotone até às 13 horas, muitas informações para os senhores. Olha, gente, Ademir Camilo, médico obstetra e ginecologista, comenta sobre a rotina de mais de 70 partos por mês e a realização de mais de 30 cirurgias. O homem trabalha muito. Acompanhe comigo. Pois é, aproveitando para trazer algumas informações interessantes a respeito da vida do profissional médico Ademir Camilo, muito conhecido em Teoflotone, todos sabem que ele também é extremamente habilidoso na sua área, que é obstetrícia, né? É médico ginecologista e tem um trabalho gigante aqui em Teoflotone. Doutor, E chama atenção,

0: volume de partos que o senhor realiza por mês, cirurgias, como é que é a rotina do doutor Ademir?
1: É uma rotina muito intensa, de segunda a quinta-feira, você imagine que é uma grande loucura na minha vida, mas é porque você tem vários tipos de profissionais. Eu me considero um profissional da urgência. Isso quer dizer, quem trabalha com urgência tem que ficar mais dentro do hospital, tem que estar lá esperando os casos ruins que vão chegar, né? E isso nos dá a oportunidade de tentar ajudar muita gente. E aproveitando, viu, Roberto, eu sei que tem uma audiência enorme, a gente não consegue tudo. Mesmo porque, se vocês imaginarem como atender uma pessoa em Teoflotone, como atender uma pessoa em Valadares, como atender uma pessoa em Ipatinga, se é a mesma coisa ser atendido em Belo Horizonte ou sequer no estado de São Paulo. Então, você tem várias diferenças, você tem vários tipos de problema e considero, veja bem, sem demérito nenhum dos nossos companheiros, nossos colegas lá de Belo Horizonte, nem de São Paulo, nós temos no interior, seja aqui em Teoflotone como no interior do país inteiro, heróis, né? Nós temos heróis da medicina. E eu me considero não só herói de ser super-herói, não é nada disso. É porque as condições de trabalho não são as mesmas coisas, né? Você imagine que uma maternidade igual a nossa, que é uma maternidade de alto risco, ela requer uma série de profissionais todos os dias no hospital, de segunda a domingo, de 7 da manhã até 7 da manhã da outra segunda-feira, e a gente não tem. Então, você imagine como é difícil trabalhar no hospital de urgência no interior, seja aqui e seja nos outros. E a nossa não é demais, não é da vida mais fácil, né? Porque a gente está nesse meio. Mas é algo que a gente gosta. Então, por exemplo, a nossa média de partos e cesárea durante o mês é entre 45 e até 70, dependendo da quantidade de pessoas que estão chegando. Agora eu acho até que vai aumentar, porque as cidades, e com esse novo core, estão direcionando muito mais pacientes para Teoflotone, sequer sem saber se tem vaga, né? Ontem eu estava de plantão, várias pessoas tiveram que dormir na maca, tiveram que sair do seu leito com a criança, ficar na maca, para que fosse ganhar, né? E aí não tem jeito de ganhar na maca, tem que ganhar na cama. Então você vê a dificuldade. E em cirurgia, a gente faz aí um volume de mais de 20 cirurgias por mês. Isso dá aí um total de quase 100 procedimentos, seja parto, seja cirurgia, fora os atendimentos. Você imagina que fazer esse tanto de parto e cirurgia, você tem que atender muito mais para ter volume. E a gente tem volume porque acumulamos ao longo do tempo. E tem algumas coisas que só eu e mais outros dois colegas que fazemos aqui, né? Amanhã, por exemplo, a gente vai estar operando 5, domingo mais 5, você imagina, só esse final de semana, quase que a gente esgota aí a metade das cirurgias. Então é um volume enorme, um trabalho enorme que requer conhecimento. E dizer a todos ainda que a gente encontra tempo, Roberto, ainda para estudar, né? Médico, ele tem que estar em continuidade com seu aprendizado, vem coisas novas, vem conhecimento novo, mas sobretudo ter a humildade de reconhecer que aqueles que estão chegando muitas vezes trazem uma novidade e você acaba incorporando, o que facilita a vida das pessoas.
0: Doutor, são quantos profissionais para realizar um parto cesárea?
1: Normalmente são 2 profissionais, né? Mas a grande maioria, a gente tem os nossos auxiliares, hoje a gente conta com as universidades.
0: Exatamente isso, a equipe completa.
1: A equipe completa, são 3 pessoas, mais a pessoa da sala, mais anestesista, mais o pediatra. Então, normalmente, são 6 ou 7 pessoas envolvidas, não só num parto normal e diminuindo numa cesárea, diminuindo um pouquinho, 1 ou 2 profissionais durante a cesárea. Mas a equipe, normalmente, é a equipe completa. Quando nasce o neném, tem que estar lá o pediatra. Quando nasce o neném, tem que estar o obstetra. Algumas vezes precisa também no parto normal do anestesista e assim por diante. Mas a equipe é uma equipe grande, tanto é que os hospitais que são referências, né? Tem uma rede, na rede Cegonha antiga, que os hospitais foram credenciando para ter esse número de profissionais para atender melhor a população. Mas, como eu disse logo no início, a grande maioria dos profissionais hoje de médicos do interior, não só da obstetrícia, mas qualquer área de atuação, são heróicos, porque as condições de trabalho não são as mesmas. São boas, né? Eu até acho que são boas, mas podia ser melhor, né? Se eu não queria trabalhar em São Paulo, sim, né? Uma equipe muito maior, terapeuta ocupacional, fisioterapeuta, né? Enfermagem, com todo o curso em obstetrícia. Então, você vê que realmente é difícil exercer a medicina e todo mundo acha que medicina é muito fácil. E aí, quando você tem ainda a internet, o fofoqueiro, né? O acompanhante, que não é muitas vezes aquela pessoa que está vivenciando o problema, né? A gente já teve casos de que a mulher foi ganhar o seu neném e levou o avô. Avô? Eu nunca vi o avô. Normalmente você leva a mãe, ou a sogra, a amiga mais íntima, né? A tia. Mas a gente já viu avô, irmão, né? Irmão. Então, assim, é óbvio que a pessoa tem que se sentir confortável. Nós não estamos falando de que o avô não era melhor, o irmão não era melhor, porque era, porque...
0: Mas é uma curiosidade.
1: É uma curiosidade. Então, você veja que as coisas mudaram demais. Mas o Dr. Google, né? O Dr. Google, a pessoa fala assim, ah, mas eu olhei na internet, né? Eu olhei na internet, é um complicador. Eu até considero que todas as pessoas hoje deveriam fazer isso, porque você tira a dúvida imediatamente. O problema é quando você faz a checagem depois, né? Porque aí muitas vezes a pessoa não toma a medicação, né? Já vimos isso. Ah, eu olhei lá, eu falou que não é para mim tomar. Então eu não tomei. E aí só chega pior.
0: Uma última curiosidade, só para a gente fechar, sobre o parto cesárea. Quanto tempo que dura o trabalho?
1: Olha só, essa é uma excelente pergunta, porque a gente teve tempo. Se você lembrar, há uns 4, 5, 6 anos atrás, todo mundo queria fazer cesárea. Aí veio essas artistas aí, né, falando que o parto dela foi mais humanizado do que a outra, teve parto de cócoras, parto debaixo d'água, de tudo quanto é jeito essas artistas fizeram. Aí colocou-se vidro, filmar, várias pessoas poderiam acompanhar. Então, isso fez com que tivesse uma outra onda, contrário ao parto cesáreo. Então, a onda do parto normal, humanizado, né? Então, hoje, né, é preconizado, por exemplo, para cada 100 partos, 75 seja normal e 35 seja cesárea para suas diversas complicações que existem, diabetes, hipertensão, eclâmpsia. Aí tem várias coisas que você poderia fazer. Mas esse fato curioso que você chama a atenção, um parto, quando você acompanha, Roberto, ele não é menos do que 2 a 6 horas. E uma cesárea, dependendo se for aquele, a gente fala assim, um filé, né, que é fácil, a gente gasta 28 minutos, 25 minutos, depende muito com quem você está fazendo e dessas condições. Mas uma cesárea, muitas vezes, você faz aí com 25 minutos e com 1 hora você já entrou no hospital e já cumprimentou, já deu parabéns e já está em casa. E o parto, não. Então, teve muita gente, teve uma onda de fazer parto cesariana justamente por conta do tempo. Mas hoje, ainda bem, né? Por isso que já chama parto normal, mas a média é essa, 35 para 75, sendo que a cesárea você gasta muitas vezes 25 minutos e, obviamente, nas complicadas tem hora que você fica 3, 4 horas, você tem que fazer outros procedimentos até para salvar a vida daquela mulher.
0: Muito bem, hora certa, meio-dia, 21 minutos. Doutor Ademir Camilo, né? Grande profissional aqui da cidade de Teoflotone, né? Tem um trabalho realmente fenomenal. E o quanto esse homem trabalha não está no gibi, né? Como diz o velho ditado. Média de 70 partos por mês, 70 vidas que vêm ao mundo através das mãos do doutor Ademir Camilo. É muito interessante. Bom, agora uma curiosidade sobre o parto normal, né, gente? É que a mulher ganhou, né, no dia seguinte, já está andando, né, já está começando ali as suas atividades normais. E agora, a cesariana, aí vem, né, o processo de recuperação é mais lento, é mais criterioso, porque teve ali, né, intervenção cirúrgica, né, um corte grande, a questão dos pontos, né? Enfim, é muito mais complexo o processo de recuperação da mulher que ganha criança através do parto cesariana, né? É por isso que, igual ele falou, teve aquela onda, né, de muitos partos cesariana, e depois veio aquele movimento dos partos normais, humanizados, com formas diferentes de nascimentos, enfim, acabou virando febre, e as mulheres se conscientizaram que o mais importante é a criança vir com saúde, e o parto normal ainda é o mais indicado, tá certo? Óbvio que tem algumas questões que os médicos recomendam por questão de saúde da mulher e saúde da criança, onde o profissional indica ali uma cesárea, tá? E no futuro breve a gente volta mais aqui com curiosidades, né, nesse sentido, com o médico Ademir Camilo, ele que é obstetra e ginecologista, tá bom? O Mauro Rodrigues está aqui com a gente na live pelo YouTube. Obrigado, Mauro. Aliás, pelo Instagram, né? Boa tarde, Albertinho. Ouço seu programa todos os dias. É o Mauro aqui da Colônia, distrito de Carlos Chagas, Minas Gerais. Grande Mauro, obrigado pelo carinho, obrigado por estar prestigiando mais uma vez, viu? Olha só, rapaz, diretamente dos Estados Unidos da América, lá está o grande empreendedor Ítalo Dutra. Grande Ítalo, está lá com sua esposa, com a sua filhinha, já há mais de 5 anos, viu, que o Ítalo está lá nos Estados Unidos só guardando dólar. Breve, nosso parceiro Ítalo volta aqui para a sua terra maravilhosa, Teófilo Otoni, para fazer investimentos, né, Ítalo? Estamos aguardando aí para você vir fazer um investimento e anunciar aqui na nossa rede Imigrantes de Comunicação. Um abraço, Ítalo Dutra. Tamo junto, meu irmão. O Anésio está com a gente aqui. Olha, boa tarde. Prestigiando direto de Bom Sucesso, no Rio de Janeiro, o Anésio. O Anésio está vendendo, trabalha com vendas, né, Anésio? Está lá em Bom Sucesso, Rio de Janeiro, acompanhando a nossa programação. Anésio, Dito Flotone, e que gosta sempre, prestigia a nossa programação. Dimas Santos, boa tarde, Dimas, está aí também prestigiando a nossa programação. Cara, é bacana demais da conta, tá? E ele tá aqui, olha. Ainda a Copasa nem lá pisou para o reparo do asfalto da Avenida Aguinaldo Neiva, Jardim das Acácias. Ô, tá aqui, viu? Vou chamar a matéria já já com a doutora Cecília. Diz que foram lá, viu, Dimas? No sábado, colocaram mais uma camada de saibro em cima da terra que eles tinham deixado. E agora aguardando a camada final de asfalto. Mas até hoje, pela manhã, informação, né? Aliás, até ontem à tarde, nada. Gravamos a moradora Cecília, que é também advogada. Vamos trazer já já essa matéria aqui, viu, Dimas? Obrigado pela participação. Ele está atento, está rodando aí pela cidade. Agora sim, o Dimas, conheço. Grande profissional do volante, prestigiando a nossa programação, tá? E tem muita gente mais aqui participando com a gente. Já já vou cumprimentar os demais aqui. Olha só. Combate ao crime organizado, mais um flagrante de tráfico de drogas na rua Montes Claros, Alto Frei Dimas. Um menor que já foi apreendido várias vezes pela polícia voltou para a cadeia. O sargento Simão nos passa detalhes agora. Acompanhe.
2: Ô Elvis, boa tarde. Ô Elvis, após as informações do serviço de inteligência, né, o qual relatou que na rua Montes Claros tinha um cidadão. Ele estava de roupa escura, blusa preta, bermuda escura. E esse cidadão, ele estava no escadão que dá acesso à rua Montes Claros. E teve um momento lá que fez fila esperando ele aí servir, realizar aí o comércio da substância entorpecente a qual ele estava comercializando. Diante dessas informações aí, passada para o serviço operacional, as guarnições aí do tático móvel da Polícia Militar passou então a monitorar o local e constatou que esse indivíduo ainda estava lá realizando aí a mercância desses produtos ilícitos. Diante da confirmação que ainda estava lá, as equipes realizaram aí uma incursão, sendo aí dividida as guarnições, né? E esse cidadão, ao perceber a aproximação dos militares vindo por cima, vindo de cima na rua 68, ele passou aí a evadir. Sendo, contudo, como nós conseguimos aí dividir as equipes, conseguimos realizar a perseguição e a prisão do indivíduo. Ao ser realizado aí a identificação, foi constatado aí um cidadão menor de idade. Cidadão esse aí já realizado a prisão pela mesma prática delituosa por diversas vezes. Após aí a apreensão, né, e a localização aí da substância entorpecente a qual estava em suas partes genitais, o mesmo foi direcionado aí à Delegacia de Polícia Civil, juntamente aí com sua mãe. Sua mãe foi localizada, relatada a respeito do ocorrido e também encaminhada para a delegacia para as providências subsequentes. Com o cidadão Elvis, foi localizado aí 60 pedras de uma substância semelhante aí a crack, 12 buchas de maconha e 6 microtubos contendo um pó branco semelhante a cocaína. O valor foi encontrado em um valor de R$ 96,45 na posse do menor de idade. O mesmo aí, ele alega, né? Alega que está tentando sair da traficância, porém, essa conversa aí já é a quinta vez que ele nos passa a respeito dessa tentativa de sair desse mundo aí vinculado ao crime, em especial às facções criminosas. O Elvis, é bom aqui deixar ciente, né, deixar informada a população que a Polícia Militar, ela está presente diuturnamente para salvar e proteger todos os cidadãos de bem aí da nossa comunidade, que a comunidade é a Polícia Militar e a Polícia Militar é a comunidade. Qualquer informação para nos ajudar aí, pode ligar 190, pode ligar aí 181, ou então procurar um militar de sua confiança e passar as informações. Isso nos ajuda muito.
0: Muito bem, muito obrigado aí, Sargento Simão, mais uma vez pelas informações, né? Falando do trabalho realizado com muita competência pelos integrantes do 19º Batalhão de Polícia Militar aqui na cidade de Teófilo Otoni, meio-dia, 29 minutos. Bom, a Silvinha Cardoso, lá de Belo Horizonte, disse que lá em Belo Horizonte está quente hoje, né, Silvinho? Um abraço para você. É, dizendo ela que lá está um calorzão danado. Aqui em Teófilo Otoni está quente. Máxima para hoje prevista de 28. A mínima na madrugada foi de 17 graus. Previsão de uma chuvinha para hoje à noite aqui, viu, Silvinha? Se vai chover, não sabemos. Mas a previsão é que chova hoje à noite. Vamos ver se vai bater a previsão, viu, minha amiga? Quem mais está por aqui? A Luana, né? A Luana Almeida. Boa tarde, Robertinho. Robertinho, né? Boa tarde, povo lindo. Solzinho bom hoje. Grande Luana. É, o solzinho tá bom, mas parece que a noite o bicho vai pegar. Parece que vai chover, tá? O Dimas, que falou sobre o Aguinaldo Neiva, ele disse que esteve lá agora pela manhã, só colocaram mais uma camada de saibro lá em cima do buracão. Mas o asfalto que é bom, nada. E o triste é saber que a Copasa foi privatizada. Inclusive, já estavam comemorando em leilão hoje lá em São Paulo. Gente, se vai ser bom ou não, vamos aguardar. Mas, pelo histórico, pelo retrospecto de outros estados do país, não costuma ser bacana, né? Não vamos ser pessimistas, não. Vamos torcer para que dê certo, mas vamos aguardar. Mas a informação é essa, viu? Copasa é privatizada, leilão realizado. O governo de Minas vai ficar com apenas 5%. Era detentor de 50%, da metade, né? Da Copasa. Agora tem apenas 5% das ações da Copasa, o governo de Minas Gerais. Bom, tem mais participação. A Luana diz, está mandando um abraço aqui para a prima linda dela, que é a advogada Ananda Marques. Olha que bacana, hein? Completando mais um ano de vida. Alô, Ananda Marques, advogada, prestigiando a nossa programação, completando hoje mais um ano de vida. O Anésio está falando aqui, olha, eu não sou vendedor, não. Tenho uma oficina mecânica. Estamos sondando outra no Rio de Janeiro. Grande Anésio, eu achei que você trabalhava com vendas. Você tinha comentado a respeito da Ovel uma certa vez aqui. Por isso que eu achei que você trabalhava com vendas, meu parceiro Anésio. Mas tá bom, é empreendedor, dono de oficina, está sondando possibilidade de abrir mais uma lá no Rio de Janeiro. Que bacana, hein? Bacana demais. Um abraço, viu? Roberto, um abraço para você, Roberto. É, dica, né? Tá ligado aqui também na nossa programação. Vamos de mais matéria. Olha, gente, combate ao crime organizado também lá na cidade de Poté. maconha e crack. Muita munição e uma arma de grosso calibre foram apreendidos. Agora quem fala pra gente é o sargento Tairone. Acompanhe.
3: A Polícia Militar recebeu informações de que indivíduos pertencentes a uma organização criminosa realizavam a embalagem e o acautelamento de drogas e possíveis armas de fogo e munições em região de mata, nas proximidades da comunidade conhecida por Sofia Collen. De posse dessas informações, nós acionamos uma equipe do Rádio Patrulhamento Tático Móvel para nos auxiliar nessa atividade, momento em que realizávamos o adentramento tático nas proximidades da localidade. É possível perceber quando dois indivíduos eles fogem do local em desembalada carreira. De posse dessas informações, o rastreamento foi iniciado, não sendo os indivíduos localizados. Posteriormente, guarnições compostas por militares de Poté e do Tático Móvel do 19º Batalhão iniciaram uma verificação em região de mata, local de difícil acesso, para tentar localizar esses objetos ilícitos. Dessa forma, durante a tarde, nós realizamos aí, então, buscas nesse local, sendo que foi localizado em um tambor, desses tambores de plástico, o qual estava escondido junto à terra, né, e com folhagens em cima para dificultar a sua localização. Foi localizada uma quantidade significativa de drogas, né, pasta base, maconha, cocaína e ainda crack. Também foi localizado vasta quantidade de munição em diversos calibres, como .40, 9mm, .38 e ainda no calibre 7.62, munição de alta energia, né, que é utilizada aí em guerrilhas. Além disso, nós localizamos caracol, né, caracol aí usado para disparar rajadas contra inimigos ou contra guarnições policiais, vários carregadores alongados, vários carregadores de arma de fogo. Além de tudo, nós encontramos uma espécie de carcaça, né, para utilizar ali como rajada em arma para aumentar a precisão dos disparos. E a gente acredita que o resultado foi extremamente significativo. Nós conseguimos desarticular uma parte significativa dessa organização criminosa, dando prejuízo ao tráfico de drogas, acima de tudo, obtendo resultados na prevenção criminal, né, possibilidade de ocorrência de homicídios, a possibilidade de ocorrência de aumento do uso e consumo de substâncias ilícitas. Então, a gente acredita que o resultado foi muito bom e a comunidade continua extremamente satisfeita. A gente continua aí trabalhando com afinco para obter os resultados vindouros e os resultados esperados pela nossa instituição. A gente agradece.
0: Muito bem, tá aí as palavras do sargento Tairone, né? Lá na cidade de Poté. Rapaz, agora a turma lá estava bem municiada, né, meu parceiro Davi? Olha o tanto de munição. Que coisa, hein, velho? Isso lá na cidade de Poté, gente. Olha os carregadores. Agora, esse armamento aí, né? Essa estrutura de armamento pesado aí, viu? Pesado. Faltou, tem outras conexões ali desse armamento que a polícia não conseguiu. Possivelmente não estava lá no local. Obviamente, se tivesse, a polícia ia ter carregado tudo, tinha prendido tudo, né? A droga, que a gente viu ali, a pasta base, né? Para, aliás, já a pedrona, né? Para ser fatiada e ser vendida para os usuários de crack, cocaína, maconha, enfim. Gente, a Polícia Militar não para. A Polícia Militar de Minas faz um trabalho realmente muito bom, sensacional, tá certo? Meio-dia, 37 minutos. O Anésio disse que foi mecânico aqui em Teoflotone por 12 anos, né? da concessionária aqui de Teoflotone, lá do retorno da Vila Pedrosa. Um abraço aí, viu, Andrésio? E ele é mecânico no Espírito Santo e está correndo atrás, vai abrir mais um empreendimento. Que bom, hein? Que bom. Vai para cima, meu irmão, que empreendedor que tem sangue no olho, não desiste nunca e sempre ampliando os negócios, tá certo? Vamos com um recadinho aqui, meu parceiro Davi, do Grupo Pedreira Matar. E já já vou falar lá da rua Aguinaldo Neiva, lá que o bicho está pegando lá. Lá está ruim, a coisa está ruim lá na Aguinaldo Neiva, lá no Jardim das Acácias, né? O poeirão levantando, rapaz. E a Copasa daquele jeito, né? Tá igual rádio velho, nem ligando. É, tá igualzinho rádio velho e a Copasa, nem ligando para o povo. É uma vergonha. Cecília, já já você fala, minha querida. 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Beleza? Meio-dia, 40 minutos em Teoflotone. Olha, gente, demora da Copasa para concluir obra na rua Aguinaldo Neiva, principal acesso do bairro Jardim das Acácias, revolta moradores. A reportagem da Rede Migrantes ouviu a moradora Cecília Maciel. Acompanhe. Doutora Cecília, é uma grande falta de respeito com os contribuintes, não é isso?
4: Ah, com certeza, porque nós já fizemos reclamações, já postamos na internet, já tem mais de uma semana que aconteceu, né, aqui na nossa porta, na sexta-feira. Sexta-feira agora já vamos fazer 15 dias que o caminhão afundou totalmente. E olha o estado que está aqui. Uma poeira terrível. Meu filho sofre de rinite. Nosso Deus, foi o fim de semana inteiro aqui só tomando remédio, porque é uma nuvem de poeira que se faz aqui. No sábado eles estiveram aqui, aí tornaram colocar mais areia, mexeram, a gente achou que ia finalizar, mas não. Até agora, é um descaso, em que peças estão vendo, está tendo a limpeza pública normalmente, né, que a prefeitura faz, mas a Copasa não finalizou o reparo que precisava ser feito aqui, prejudicando todos os moradores aqui desse trecho.
0: Agora, o que chama atenção é a falta de organização no cronograma de trabalho deles, né? O serviço foi efetivado, mostrou-se que foi eficaz, não poderia demorar tanto tempo, né, doutora?
4: Exatamente, porque inclusive na resposta da minha reclamação, eles argumentaram que todas as ações são programadas, mas programaram vir, depois vieram, tiveram que refazer uma parte que eles tinham feito, porque mesmo a parte que foi aterrada afundou, na quinta-feira passada já tinha afundado novamente, e tornaram fazer uma gambiarra, enquanto, né, já deveria ter consertado de maneira definitiva.
0: Agora, também, outro detalhe que chama atenção, foram muitas reclamações. O bairro aqui é bom, uma rua principal, muito movimentada, e ainda assim, esse descaso.
4: É um bairro muito movimentado, a gente tem um fluxo muito grande, porque temos a creche ali da Tia Chica, tem a escola Jacinto Pimenta, a gente tem aqui empresas de entrega, como vocês verem aqui nos nossos arredores, então é um fluxo muito grande também. Então é uma área de realmente muito movimento, e isso traz prejuízo para todo mundo, com certeza. Fora o risco de afundar novamente, né? Fora o risco de afundar novamente, porque ninguém está livre.
0: Quando a senhora fez o contato lá, falou com alguém da direção ou não há esse recurso, não é possível?
4: Não, abri uma reclamação normal, até o PROCON fez contato comigo, pediu para formalizar essa reclamação. Como eles apareceram e deram retorno, nem formalizei, mas já estou formalizando novamente. Inclusive aqui eu fiquei sem poder acessar a minha garagem por muitos dias, meu carro dormiu na rua por várias noites, né? Nos dias do incidente, no sábado eu fiquei sem conseguir também utilizar a minha garagem. Então realmente é um prejuízo para a gente.
0: Agora, tanto que se paga de impostos, né, e principalmente a empresa Copasa, o tanto que ela é bem remunerada, no entanto, a prestação de serviço, né, a resposta à população, ela é muito lenta e é de se indignar mesmo.
4: Deixa muito a desejar. Nossa conta de água é alta. É muito alto. Eu fico indignada, porque se você atrasa, hoje em dia, se você atrasa uma conta de água, eles estão aqui já para lacrar o seu relógio, o seu hidrômetro. Então, a gente também tem que ter direito a ter um serviço de qualidade e com eficiência.
0: Hora certa, meio-dia, 44 minutos em Teoflotone. Mas é muita desorganização, né, gente? Fez o trabalho, já tem aquele prazo, né? 3-4 dias ali para ver se a cola no cano, quando é o caso, ou na tubulação de esgoto, deixa ali, fez o serviço, 3-4 dias para ver se vai colar mesmo, se vai dar tudo certinho, beleza, aceita-se esse prazo aí, 3-4 dias, vamos dizer, 5 dias, vai sofrer aí com a poeira do saiba que foi colocado em cima. Agora, ao invés de 5, é 6, 7, 8, 9, 10, 15 dias, gente, 15 dias para o pessoal mandar a equipe lá para jogar a camada de asfalto, né? Passar o rolo compressor lá em cima e ficar tudo bonitinho, né? É muita falta de respeito com o povo, com a população. Aí fica lá a vizinhança todinha, a doutora Cecília, né? Até advogada, muito competente, diga-se de passagem, tomou as providências, colocou a boca no trombone, fez reclamação na internet, conforme ela disse aí, mas até agora nada, né? Até agora nada. Aí vem a revolta. Por quê? Paga-se tudo em dia, paga a conta em dia, né? Não falta com a obrigação do cidadão, mas a empresa não dá o retorno que a população precisa, o retorno que a população merece. A revolta é muito grande, né? Conforme eu disse, batido o martelo, Copasa foi privatizada, né? Não sei se ainda tem algum embrólio jurídico para o grupo que arrematou já começar a assumir os trabalhos em Minas Gerais. Agora, se continuar essa zona que está com a Copasa aqui em Teoflotone, eu não sei o que vai ser feito. Se politicamente é viável voltar aí atrás na privatização, enfim, espera-se, vamos torcer, rezar, orar, fazer qualquer penitência que seja, para que melhore com a privatização, que não foi possível ser cancelada. Ela foi efetivada. Agora, se continuar, conforme eu disse, essa mesma prestação de serviço horrorosa que a Copasa presta hoje em Teoflotone, a nossa população estará ainda muito enrolada. É muito triste tudo isso que acontece, viu? Esperamos que urgentemente eles resolvam esse problema aí da Agnaldo Neiva. E detalhe, não parou por aí não, olha só. Esgoto estourado há vários dias também no final da rua Agnaldo Neiva. Gera indignação nas pessoas. Solta aí, meu parceiro.
5: Final do Jardim das Acácias, Avenida Agnaldo Neiva, próximo ao número 3.655. Mais de um mês que está dessa forma aqui, ó. Esgotos derramando aqui a céu aberto. Para passar a pé, já está tendo dificuldade. E ninguém toma providência. Entendeu? A população pede socorro e ninguém faz nada. Difícil, hein? Os impostos todos são pagos, mas ninguém faz nada para resolver o problema.
0: Complicado, hein? Complicado. É reclamação de um lado, é de outro. Infelizmente, é o sofrimento do povo que a gente mostra aqui diariamente, né, gente? Olha só. Aí quem olha assim, vai, choveu lá? Não é chuva não, gente. Isso aí é esgoto mesmo, viu? É triste. É a realidade do pessoal lá no final da Avenida Agnaldo Neiva. Atenção, Copasa, atenção, Copasa. Mais um problema para vocês resolverem, tá? Vamos pedir um apoio cultural? Bem rapidinho, e a gente volta para falar dessas tragédias que aconteceram no final de semana, né, gente? Lá nós tivemos aí o caso dos dois helicópteros que se chocaram, 6 pessoas morreram, as autoridades já estão trabalhando na investigação e a gente vai falar sobre a nova linha de crédito para entregadores de motos e bikes elétricas. Após o apoio cultural eu falo disso aí, vamos lá.
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1: Muito bem, hora certa, meio-dia, 52 minutos em Teófilo Otoni. Olha, gente, colisão de dois helicópteros e morte de seis pessoas. Autoridades iniciam investigação para tentar descobrir onde foi a falha que culminou com a colisão e as mortes no último domingo. Acompanhe.
2: Essas imagens serão usadas para tentar responder a principal questão. O que provocou o choque no ar de dois helicópteros no Rio de Janeiro? As investigações estão no começo, mas há suspeita de falha humana.
3: A gente vai analisar através dos planos de voo, verificar se há alguma sonora entre os pilotos que tenha sido feita entre eles ou entre a torre de comando, justamente para verificar se o corredor aéreo estava sendo devidamente utilizado.
2: O acidente foi pouco antes das 9 da manhã desse domingo. Um dos helicópteros saiu do aeroporto Santos Dumont e seguia para Guaratiba, na zona oeste do Rio. O outro levantou voo do aeroporto de Jacarepaguá e seguia para Angra dos Reis, no litoral fluminense. Nesse helicóptero viajavam 5 das 6 vítimas do acidente. Além do piloto Alexandre Souza, estavam a bordo jovens no auge da carreira. O cantor americano Oliver Tree, que fazia turnê pelo país, e os argentinos Lucas Vignale, diretor de videoclipes, e Gaspar Prim, youtuber. O brasileiro Lucas Frota, produtor musical, foi outra vítima. No outro helicóptero estava o piloto Charles Marzilac. Com o choque, um dos helicópteros explodiu no ar, enquanto o outro caiu no estacionamento de uma concessionária, onde pelo menos 20 carros pegaram fogo. As aeronaves tinham autorização para voar, mas não podiam fazer táxi aéreo, ou seja, cobrar pelas viagens. A polícia aguarda a conclusão do laudo do CENIPA, o Centro de Investigação e Prevenção de Acidentes Aeronáuticos.
3: Foi registrado como homicídio culposo porque houve mortes não intencionais. Então, isso que está sendo apurado. Então, apesar de todos terem morrido, é preciso esclarecer quem deu causa ao resultado.
2: O Rio tem hoje a segunda maior frota de helicópteros do país, ficando atrás apenas de São Paulo. São 319 aeronaves, um aumento de quase 30% nos últimos 3 anos. E o número de acidentes também cresceu. Segundo os bombeiros, só este ano, esse é o terceiro episódio envolvendo helicópteros. Em abril, durante um voo panorâmico, uma aeronave fez um pouso de emergência no mar da Barra da Tijuca. Em janeiro, um helicóptero caiu durante um voo de instrução. 3 pessoas morreram.
1: Hora certa, meio-dia, 55 minutos em Teófilo Otoni. Olha, a nova linha de crédito para entregadores vai financiar motos e bikes elétricas. Acompanhe.
4: O programa é voltado para motociclistas ou ciclistas que trabalham com entregas de mercadorias, transporte de passageiros ou de cargas. A linha de crédito permite o financiamento de bicicletas elétricas, ciclomotores, motonetas e motos flex ou elétricas produzidas no país.
5: Vocês agora têm que andar de cabeça erguida e você dizer: eu não sou mais invisível, eu estou aqui e eu quero ser enxergado. Vocês precisam. Gritem o quanto vocês puderem gritar. Porque se vocês não gritarem, a gente pensa que está tudo certo. E vocês também têm que ser o fiscal dessa coisa que eu assinei aqui. Se vocês forem ao banco e não estiver dando certo, não desistam. Venham no governo, procure o Boulos, procure a Caixa Econômica, procure o Banco do Brasil e vamos fazer a coisa acertar.
4: Com o programa, será permitido financiar 1 veículo por beneficiário. É possível parcelar o financiamento em até 48 prestações e começar a pagar depois de 2 meses. O trabalhador também poderá incluir no contrato um seguro para ajudar a quitar a dívida em casos de imprevistos, como acidentes graves, por exemplo. A linha contará com garantia do Fundo Garantidor de Operações e as montadoras vão poder oferecer descontos para a compra. As taxas de juros serão diferentes para homens e mulheres. Para homens, a taxa será de 12,5% ao ano e para mulheres será de 11,5%. Se o profissional financiar R$ 21 mil para comprar sua moto, por exemplo, a parcela ficará em cerca de R$ 552.
6: Para algumas pessoas, isso pode ser só mais uma linha de crédito. Podem enxergar e falar, não, está emprestando para comprar moto. Isso é muito mais do que isso. Isso é tirar da invisibilidade, é dar o reconhecimento merecido para milhares e milhares de trabalhadores que arriscam sua vida 10 horas em cima de uma moto para levar comida quente na nossa casa, para poder fazer uma entrega de uma encomenda na nossa casa, ou dos mototaxistas para poder transportar as pessoas para chegarem mais rápido no lugar. Mais do que uma linha de crédito, isso é um reconhecimento, é uma valorização.
4: Podem participar ciclistas e motociclistas cadastrados como entregadores em aplicativos há pelo menos 6 meses e que tenham realizado no mínimo 100 corridas. Também podem acessar o programa os entregadores que atuam com carteira assinada há pelo menos 6 meses na mesma empresa. Para os veículos que exigem habilitação, é obrigatório possuir a carteira de motorista na categoria A.
7: Se nós contarmos todos, os seletistas, os de plataforma, nós vamos alcançar 1 milhão de colegas, aí, de companheiros e de companheiras.
4: O programa também tem uma linha de R$ 70 milhões voltada a empresas para a expansão da infraestrutura de recarga e troca de baterias de motos elétricas. Segundo o governo federal, a medida tem como objetivo a renovação da frota, o aumento da segurança dos trabalhadores e a redução da emissão de poluentes na mobilidade urbana.
8: É uma linha que vai levar ao aumento de produtividade, à descarbonização e à renovação da frota de motocicletas e bicicletas elétricas.
4: Para aderir ao programa, o primeiro passo é acessar a plataforma gov.br/movebrasil e compartilhar os dados para verificação dos requisitos. Após o cadastro, o trabalhador será informado se atende às condições e, a partir de 13 de julho, poderá procurar a Caixa Econômica Federal, o Banco do Brasil ou instituições financeiras habilitadas para análise de crédito e contratação do financiamento.
1: Bacana aí quem tem, faz esse tipo de serviço, só procurar aí, né, as instituições bancárias ou entrar no endereço hora colocado. Volta aí só um pouquinho, isso é o endereço eletrônico aí, Davi, já que estamos finalizando aqui o programa, para que a gente possa, né, mostrar o endereço eletrônico, que as pessoas, os profissionais da moto que estão acompanhando a nossa programação, né, que eles tenham acesso aí a esse aí, gov.br/movebrasil, tá? Você vai entrar nesse endereço eletrônico, colocar seus dados lá, tá tudo direitinho, e você vai saber que vai poder financiar o seu veículo em até 4 anos, né, que são 48 meses, até 4 anos. Bom, 13 horas pontualmente, agradecendo a todos que estiveram com a gente até agora. E agora em diante, até às 17 horas, está chegando ela, nossa companheira Valquíria Martins, com muita música, alegria. E às 16 horas, Clube do Arrocha, com delícia cremosa, com delícia recheada. Tem tudo, né, Valquíria? Boa tarde.
9: Diz que está com direito a tudo. Boa tarde, né? Estamos nos ouvindo e nos vendo pela segunda vez, né? Já que já participamos de uma reunião hoje.
1: Verdade.
9: Tá tudo bem, né?
1: Graças a Deus. E 16 horas, né? Obviamente vai ter delícia cremosa incrementado ainda, não é isso?
9: Agora tá podendo, né? Pelo menos na rua, Roberto. Graças a Deus eu tô tendo um retorno muito grande. Hoje eu vim de manhã, né, dar minha aula e encontrei com pessoas que dizem que nunca tinham me ouvido. Olha pra você ver, eu tô na Imigrantes há 20 anos. Olha. E aí, por causa da repercussão que tá tendo o Clube do Arrocha, falaram, é você que é Valquíria? Eu falei, menina, você acredita que eu tô te ouvindo? Tem quanto tempo você tá na Imigrantes? Eu falei, assim, uns 20 anos por aí. Ah, não acredito que eu tava perdendo isso tudo. Aí eu falei, não, fica calmo, o Clube do Arrocha vai fazer 1 ano agora.
1: Beleza, é que as pessoas gostam do estilo, né? Esse estilo Arrocha, né?
9: Eu acho que é o que você falou, pra nossa região cabe muito bem. E é como o Thiago disse na reunião, né? Às vezes a pessoa tá lá perdão da palavra, lascada, cheia de problema, e aí não quer ouvir jornal, não quer ouvir ninguém reclamar, quer e música, nem lamentar, né? Quer música, quer alegria, alto astral. E o Clube do Arrocha tem essa pegada. A gente fala uma besteirinha ali, uma coisa com duplo sentido ali, mas não é para ofender, é para trazer alegria.
1: É para entreter, né?
9: Isso, é para esquecer os problemas, entendeu? É uma resenha mesmo. Não é para a pessoa ficar pensando ali, nossa, mas o Clube do Arrocha fala de problema, fala de acidente, não. Aqui não. Só fala de alegria.
1: Bom demais, parabéns aí pelo trabalho, continue firme aí que a galera está gostando, né? E é bom que satisfaça aí as pessoas que querem, né, um momento de lazer, de se entreter através da Rádio Fusão e, no caso, aqui na nossa Rede Imigrantes. Um abraço, Valquíria.
9: Até mais, Roberto.
1: Até mais, e agradecendo aqui ao Davi José pelos trabalhos nos bastidores, né? Agradecendo também ele, Rômulo Lancâmio, que é o nosso diretor administrativo, Nestor de Melo Marques, que está em Teoflotone com a gente, é o CEO da Rede Imigrantes Comunicação. Um abraço, Nestor, e a Marlene, né? Marlene Wolf Guimarães acaba de entrar na live, nos cumprimentando. Boa tarde, Marlene. Amanhã, viu, Marlene? Você volta para ver o jornal, mas pode continuar aí através da Rádiosnet, pela internet, através do Rádio Padrão, com a nossa parceira Valquíria Martins. Valeu, e ela tá aí, né, com a gente, vai continuar com a gente. Um abraço, valeu, gente!
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2: Muitíssimo boa tarde pra você, tudo bem? Como vai a sua vida? Como foi a sua manhã? Me conte tudo, não me esconda nada. A partir de agora tá no ar o nosso Playlist Imigrantes. Às 4 tem o clube mais amado e famoso de todo o Brasil. E nem Amado Batista, hein? É o Clube do Arrocha. Muito boa tarde pra você. 1:09, terça-feira, 16/6/26. 167 dias já se passaram. Passaram 198 dias para 2027. A lua está nova. A estação brasileira é outono, hein? A partir de agora, eu, Valquíria Martins, na Rádio que gosta para fazer o que amo, sintonizada com você, conectada com o planeta inteirinho de audiência. Bom demais ter você. Já agradeceu a Deus hoje? Bora agradecer comigo? Deus, obrigada por tanto e absolutamente por tudo. Quanto mais a gente agradece, mais coisas boas acontecem. Valquíria, Valquíria Martins, ao vivo na sua rede Imigrantes. Admita que você gosta de passar as tardes 100.9 comigo, fala sério. Admita, Matheus e Cauã e Lauana Prado, boa tarde.
3: Admite alguma coisa.

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1: 1:16, boa tarde.
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0: nosso sentimento. Sem você teve Vitor Clay, Alane, Luan Santana e Léo Foguete. Aquela sequência imperdível na programação Imigrantes. Muito boa tarde para você. Seja bem-vindo à sua rede Imigrantes. Valquíria Martins ao vivo, hein? Tô com você aqui, ó. E é o meu lugar. Olha essa notícia, hein? Bancos sofrem mega roubo no Paraguai em ação com mais de 20 criminosos. Se mantenha informado.
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0: João Bosco e Vinícius e Gustavo Lima na programação Imigrantes. Muito boa tarde para você, 1 hora e 58 minutos. Olha a informação, Lula e Trump posam juntos no G7, mas não se cumprimentam após foto oficial.
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2: 2:15.
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0: Acontece, né? É o que mais tá tendo por aí, né? A galera ficando não por amor, mas por conveniência. Você conhece alguém? Ah, eu conheço, viu? Nem vou citar nomes por aqui. O que tem de gente vivendo por conveniência e não por amor não é brincadeira. Beijo aí pra Viviane curtindo a nossa programação. Muito obrigado pelo carinho da audiência. A Fran também tá curtindo e o Cristian.
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0: João Bosco e Vinícius e Gustavo Lima na programação Imigrantes.
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0: Informação chegando 2h40. Moraes dá 24 horas para Bolsonaro explicar por que mantinha arma de fogo em casa durante prisão domiciliar. Se informe. 2h41, ei, produtor, tá chegando, já chegou, é o arraiaço, você tá de fora, tá acontecendo o maior arraiá dos últimos tempos na Super Safra Agropecuária, ofertas imperdíveis, atendimento de qualidade, eu garanto, hein? 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

0: acende o farol da felicidade, da alegria, do bem-estar. Não deixe ninguém te dizer que você não é capaz, você é. E se passar algum pensamento negativo por aí, fazer o favor, hein? Cancela esse pensamento aí. Você pode tudo, você pode o que você quiser, quando você quiser, você é livre. Tem livre-arbítrio, então você pode querer ser feliz, né? Pensamentos ruins, dias difíceis, todo mundo tem, né? Mas aí você já sabe, tem a informação, a ação já é com você. Então, você não é os seus problemas. Acenda o farol da felicidade. A sua tarde mais gostosa no playlist Imigrantes de 1 às 4 às 4 tem Clube do Arrocha. Tá preparado? Tá preparada? Então vem sem preparar mesmo, tá? Só espera, às 4 tem. 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
0: Pontualmente 3 da tarde.
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3: Vamos! Faz o L, faz o L, faz o L. Isso é DNA de GG em Salvador, Bahia. Aí, ó.

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1: É ele, Thiaguinho, pensamentos instrutivos, Zezé de Camargo, Irmão da Lua, Amigos das Estrelas, e Léo Santana, com aquela academia que não pode faltar, né? A gente precisa malhar pra ficar não só em forma fisicamente, mas mentalmente, hein? É, cuida da sua mente, hein? Cuida, porque não vai adiantar cuidar do corpo se a cabeça não tá boa, né?
0: Fazer o quê?
1: Fazer o quê, né? Então cuida! Aumenta, aumenta o volume, você tá na 100, tá bom demais.
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1: 3h29.
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0: mais. Tá aí você curtindo Dose Dupla com ela, Mari Fernandes. E teve Israel e Rodolfo às 3h42 na Imigrantes FM, a rádio da música boa. Terça-feira, 16/6/2026. Tudo 6. A Estação Brasileira é Outono. Muito boa tarde pra você, Valquíria Martins, ao vivo. E a violência contra a mulher não para, né? A mulher foi espancada pelo ex em salão de beleza em Belo Horizonte e gravou o vídeo no próprio hospital pedindo socorro para que ela não seja morta. Se informe!
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0: E o meu corpo quer arrochar, isso mesmo, Pericles e Ana Castela, simplesmente acontece, Natan e Zé Vaqueiro. Tá chegando o finalzinho do playlist, a gente segue direto para o Clube do Arrocha. Tá preparado? Tá preparada? Mesmo se não tiver, o convite tá feito, bora arrochar?
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3: Simbora, bebê! Tô chegando, hein? Tô chegando, a dama do Arrocha.
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3: Daquele jeito. Quatro horas, quatro minutos. A partir de agora tem o nosso Clube do Arrocha. Terapia grátis pra você, tá? É uma terapia aí, uma hora de terapia, no mínimo, R$300. E aí, agora você vai esquecer os problemas. Aqui você não paga, é grátis, tá bom?
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3: Se passar pela cabeça algum problema aí, fala pra esse problema. Agora é hora de arrochar com a Dama da Rocha, que tá chegando a 200 por hora.
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3: Eita, que a partir de agora eu te entrelaço, hein? Me amo, me larga. 880, mais bruta do que pé na bunda. É a dama da Rocha que tá ao vivo.
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3: Se eu te pegar, você não esquece mais não, hein? Me chama. Chama não, senão eu vou.
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3: É a dama da Rocha ao vivo, ô, menina veneno.

0: Márcia Rocha, bom demais. E sempre cabe mais um, né? Então, simbora rochar, chama. 4:08, hein? Simbora, bebê, bota pra virar. Que esse programa já é sucesso, já tá na boca do povo. No pé também, né? Que a galera já aprendeu a rochar só pra ficar uma hora com a Dama da Rocha. Tô na área, se derrubar é pênalti, hein? E eu sei fazer gol, hein? E eu faço gol muito bem feito no Arrocha. Eita, pega uma pinga, uma pele, bora arrochar mais eu, trem.
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0: É pênalti, hein? E eu sei fazer gol, hein? E eu faço gol muito bem feito no Arrocha. Eita, pega uma pinga, uma pele, bora arrochar mais eu, trem.
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Eu desejo que o seu estado seja de muita alegria, porque afinal de contas, viver é diferente de estar vivo, hein? Nada de depressão, aqui só vale se querer arrochar. Tem que arrochar, hein? Eita, se você não arrochar nessa vida, a próxima você será arrochada. Terapia grátis pra você, hein? Eita, seja sua própria inspiração, bebê. Se chame pra arrochar.

Clube, Clube do Arrocha, ao vivo na sua rede Imigrantes. Olha ela, Claudinha. Cláudia, beijo pra você e toda a galera aí do bairro Matinha. Muito obrigada pelo carinho da audiência. Claudinha tá aqui, ó. Boa tarde, Val. Estou aqui na escuta da 100.9, a melhor da City.

0: sempre gentil, a Claudinha. Alô aí para Antônio Carlos, Jennifer, Maria Alice, Natália, essa galera tá sempre na escuta. Beijo para vocês, muito obrigado pelo carinho da audiência. E ela tá chegando, e você, tá de onde? Conta para mim onde você tá ouvindo o nosso Clube do Arrocha.
1: Boa tarde, Valquíria. Valquíria, manda aquele luzão para nós aí, Valquíria. Luzão para nós aí, Valquíria, para Inês da Bela Vista, a Loura, Léo. Tô te ouvindo, Valquíria. E ó, passa aquela rochão, só dá nós, só é naná, viu?
0: Adoro! A Gracinha sempre animadíssima. Gracinha, beijo pra você, viu? Toda a galera do bar da Gracinha. Essa turma linda que não perde um arrocha, gente. Sou muito fã dessa galera, viu? Beijo pra vocês, muito obrigada pelo carinho da audiência. Ela tá chegando também. Boa tarde, gata. Seu programa é maravilhoso. Estou ligada. Deus abençoe grandemente, com muita saúde e paz. Beijo grande. A Neuzinha. Ô, Neuzinha. Esse programa é maravilhoso, lindona. Porque você topa arrochar mais eu, tá? Quem mais tá arrochando com a Dama da Rocha? Quero saber, hein? 988-484759. Eu vou, mas eu volto pra arrochar com você. Chama aqui da liga. Daqui a pouquinho, hein? Daqui a pouquinho eu tô de volta. 988-484759. Pra você dizer aí o seu bairro, mandar o seu beijo, dizer que tá arrochando. Aqui é o meu lugar. Pra você que não pode ligar, não pode mandar mensagem, preocupa não. Tá valendo arrochar também, tá? 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
7: Voltou e voltou com tudo. Vai com calma, Dama do Arrocha. Eita, tem pitu? Traz. Já tá podendo tomar uma, tá cedo. Ô, Zé Ruela, essa vai pra tu, bebê.

0: Sai fora.
1: Sai fora, bebê. A dama da rocha é bandida demais pra um delegado só. Eu gosto. Bora rochar, tá afim? Topa. Essa terapia grátis aqui, hein?
2: Rochadeira de D.O.
1: Esse Clube da Rocha é uma limpeza mental. Só dá pra pensar em arrochar, mais nada. Então bota pra virar, bebê, que a dama da rocha coloca o talento e você a emoção. Topa. Eita, que eu vou lascar fogo nesse trem. Me segura, filha. Segura nada. Vem arrochar mais eu, vem. Sente a pegada.

E a dama do Arrocha, eita, não tem pra ninguém, só tem ela, hein? De segunda a sexta-feira, de 4 às 5 da tarde, se ligar ao rádio da Arrocha. Será? Sente a pegada, bebê, simbora, nada de deprê, aqui só tem a rochadeira. Sente a pressão, hein? Bota pra virar, porque viver é diferente, tá vivo? Chama que dá liga.

0: Eita, voltar para um Jurandir que mentiu, te traiu, é loucura, hein, mulherada? Toma cuidado com esses Jurandirs da vida. E não é não, hein? Ô, Jurandir, escuta aqui. Não é não, hein? Chamou pra arrochar, não topou, já era. Cada um segue seu caminho, segue sua vida e vai ser feliz, porque tem muito Jurandir por aí e tem muita Maria Bonita também, não é mesmo? O importante é ser feliz e viver, né? Porque a vida é uma só. Depois que a tampa do caixão fecha, bebê, aí não dá pra botar pra virar mais não, hein? É terra mesmo. E chifre, né? Chifre fazer o quê, né? Chifre foi feito pra um boi usa de ousado. É aquela história, né? Chifre é igual amigo secreto. Você sabe de todo mundo, só não sabe o seu. Aí quando descobre, fica com raiva? Não pode, bebê. Segue a vida, dá tchau. Tchau, obrigado. Simbora, simbora que o Rizionei. Alô pro Rizionei, sempre ligado. Ô, Rizionei, aquele abraço pra você. Muito obrigado pelo carinho da audiência. Tá rochando, né, homem? Tá aí a Chiquinha, mandando alô aí para o Eric e também a Marilu. Muito obrigado pelo carinho da audiência. Vem arrochar, bebê, aqui é o lugar certo pra você arrochar. Só tem uma dama da rocha, tá? Podem até copiar, pode tocar uma rochinha ali, outra ali. Mas esse clube aqui é o mais amado do Brasil. Terapia pra você, hein? Aqui você não paga, mas arrocha, ó, que coisa boa. 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
0: 4h32, hora de arrochar.
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1: Agora mete o pé, hein? Eu tô a 200 por hora, bebê. Simbora pedir uma pinga e uma pele, porque se eu achar uma porteira, eu derrubo a rochada. Tá podendo tomar um ou tá cedo? Porque o Pablo já tá na área.
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1: 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Eita, chama na bota.

Eita, que o Pablo faz o meu desejo de arrochar-se agora. Ô, trem! Acaba não, mundão, e se acabar, eu quero acabar arrochando. Tomara que você também esteja sentindo todo esse desejo, porque arrochar é bom demais, né? Simbora, hein? É uma hora sem sair de cima, daquele jeitão. Topa? Hoje eu decidi arrochar com você.

rocha, bebê. Acaba não, mundão. Pede uma pingue, uma pele aí. Bora rochar que o clima aqui tá esquentando, hein? Eita, bebê. Gasolina tem, hein? Pra arriscar o esquerdo.

0: Tomara, hein? Tomara que você não traia a Dama da Rocha, né? Apesar que eu duvido que você encontre outra por aí, hein? Tá aí o Daniel e toda a galera de Belo Horizonte curtindo a nossa programação, Tio Mar. Abraço pra vocês, galera de BH, os mineiros na capital aí, ó, curtindo a rocha. Isso é bom, hein?
1: Alô, Paixão!
0: Ô, oh, Paixão, hein? Que se usa, jogador caro. Tem pela rocha. Deus abençoe você também, Zuza, toda a galera aí da Suíça 2. Tamo junto. A rocha que dá liga, trem. Ô, oh, Calica. Eita, que esse beijo é bom, hein? Se for ao som do Ninho, então, ô, oh, coisa boa.
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0: É, dá pra esquecer a Dama da Rocha? Dá nada.

0: onde você vem.
1: O que que a dama do Arrocha tem que as outras não têm? Ah, é o molho, bebê. Aqui tem a senha. Sente.
0: Um abraço bom.
1: Ah, o abraço eu não sei, mas a rochada tá garantida.

0: E tem mais alô. Fala com a Dama da Rocha. Fala comigo.
1: Pois vai, o que eu te falar é... E nessa ficha, mandar alôzão pra Marinágua da Vila Pedrosa, viu? Todos aqui da Vila Pedrosa. Ela tá no serviço, escutando seu alô lá no serviço. Entendeu? Você mandar pra ela. Alô, Valquíria. Valquíria, uma musiquinha dessa aí, vou te falar com você. Tem que ter uma cervejinha daquele jeito, geladinha. E um vinho gelado, suar na nave. E deixa o bambu em foiar.
0: Aqui o bambu em foi, hein? Aconteceu. Nós bota pra torar. Simbora! Oi, Val, boa tarde, tudo bem por aí? Tudo ótimo por aqui. É o Marconi, no Alto São Jacinto, tudo tranquilo, graças a Deus. Ótima tarde para todos nós. Beijo para você, Marconi, a dona Marilene, toda a galera do Alto São Jacinto, a galera arrochando, sem medo de ser feliz. Afinal de contas, o ontem não volta, o amanhã pode não chegar. E a gente hoje tá arrochando, deixando os problemas na gaveta em uma hora, sem medo de ser feliz com a Dama da Rocha.

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6: Boa tarde, Valquíria. Boa tarde, fenômeno da Rádio 100. Nós está rochando aqui na estrada, Valquíria, nós está rochando. O pau está quebrando, Valquíria. Manda um alô para meu amigo Marcelo aí, para a turma do aplicativo do Coelho de Luz aí, Valquíria. Um abraço para todo mundo. Bora rochar, que o negócio é nosso, hein? Outro é bom, é arrochar. Outra delícia cremosa.
5: Eu gosto dessa animação. Ô, trem!
7: A minha volta oficial.
5: Chama, bebê. Ô, Marcos, abraço pra você, viu? Tá na estrada rochando, coisa boa. Só presta atenção, hein? Que dá jeito. Marcelo Monteiro, maravilhoso. Beijo pra você, toda a galera do aplicativo aí. É, os taxistas de plantão curtindo o nosso Clube da Rocha. Eita! Tá vendo aí os meus stories? Mas se tu vê pessoalmente, então é melhor. Esse... Nesse exato momento, localizo aí, bebê. Eu tô numa rocha.

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0: Embora que esse Arrocha tá gostoso demais! E quando chega o Silvano Salles, a galera vai ao delírio.
2: Contatos para...
0: Simbora, que esse Arrocha é pra se apaixonar também. Chama aqui da liga, hein? Aqui o molho é diferente. Tem Paranauê quando a Dama da Rocha tá no ar, bebê. Avisa pra galera aí que eu já cheguei, hein? Tô quase indo embora, uma hora, hein? Tá aguentando essa uma hora? Tá bom, fala pra mim, fala. Eu te encontrei aqui na Rocha, hein?

0: Eu tô pagando pra ver você se livrar da Dama da Rocha, bebê. Eita, que tá chegando o finalzinho, dá aquela dor no coração, né? Dá pra... dá aquela vontade de ficar mais uma hora sem sair de cima. Eita, que esse trem é bom, hein? O importante é ser feliz, seja como for. Se você não estiver fazendo mal pra ninguém e o que você estiver fazendo for bom pra você, tá valendo, viu? Opinião não paga conta. É. E opinião construtiva de quem nunca construiu nada, bebê. Tá por fora, hein? Então toma cuidado. O bom dessa vida é arrochar e ser feliz, hein?
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0: A gente chega nesse mundão sem nada, junto um tantão de trambeca e no final não leva nada. Mas a gente deixa, né? Afinal de contas, a forma como você trata as pessoas, ah, essa forma aí fica, hein? Você vai lembrar eternamente da Dama da Rocha. Fala sério, hein? Fala que eu te trato bem na rocha. Eita, no finalzinho ela chegando, só pra deixar aquele gostinho de quero mais. É a Raquel dos teclados, é?

0: Ao som da Raquel dos Teclados, eu vou deixando meu beijo carinhoso, meu agradecimento pelo carinho da sua audiência, pela sua participação, pela sua interação. Mesmo você aí que não teve como mandar sua mensagem, ligar aqui para a rádio, você pode ligar também, tá? 3522-1009, quando precisar. No mais, a Dama da Rocha vai ficando por aqui. Tchau! Brincadeira, gente. É só o Arrocha que tá acabando, porque tá chegando ele, o Baianinho Lula Guedes. Baianinho, boa tarde.
1: Boa tarde, Val. Boa tarde, ouvintes da Rádio Imigrantes FM. Tudo bem, Val?
0: Tudo ótimo, graças a Deus.
1: Na paz?
0: Na paz.
1: Mas é, terça-feira a Copa do Mundo tá rolando, né?
0: Não é, menino? França aí, a favorita, estreando, né?
1: Estreando, né? Como é que tá o placar? Tá acompanhando, não sei quem tá acompanhando isso.
0: Eu não sei, mas eu acho que tava 0-0 até a hora que eu olhei.
1: Pois é, hoje tem a estreia da última campeã do mundo, a Argentina.
0: Eita!
1: Hoje às 22 horas.
0: A Argentina do Maradona?
1: É, dessa turma, dessa turma toda, tá estreando, né? E continua aí a saga das seleções sul-americanas sem vencer.
0: É, menino, tá um 0-0 danado, 1-1, né?
1: Ontem o Uruguai empatou de 1-1.
0: Pois é.
1: Brasil empatou de 1-1, Paraguai perdeu, Equador perdeu. E hoje, quem sabe a Argentina salva.
0: A França também, menino, ninguém sabe, né?
1: É, vamos ver.
0: A França é uma das favoritas, assim, no dizer do povo.
1: Mas vamos lá, estamos aqui nos preparativos do programa.
0: Tem live, tem bafo?
1: Não, hoje não tem live, mas
0: tem bafo, né?
1: Tem.
0: Você vai me contar?
1: Vou contar agora. Vamos destacar primeiro aqui no programa, Val, duas situações, né? Que eu queria chamar a atenção da situação. Por exemplo, um áudio que está rodando nas redes sociais, já tinha chegado para mim ontem aqui nesse programa, mas a gente queria apurar a realidade dos fatos, né? Para a gente estar podendo divulgar isso no programa. A pessoa, quando ela é pública, já viu como é que é, né? Olha o presidente da CBF.
0: Verdade.
1: Né? Foi fazer uma viagemzinha, colocou a amante no México.
0: Ai, meu Deus.
1: E a esposa nos Estados Unidos. Pois os caras não descobrem isso e colocam nas redes sociais.
0: É, o Léo Dias é terrível.
1: Arrebentou com o cara, quer dizer, levou a amante por conta, tudo pago lá, deixou no México lá, tranquila, porque a Copa do Mundo está acontecendo lá também. E a esposa a oficial nos Estados Unidos. Quer que o cara tem que entrar na vida do presidente da CBF, isso é coisa familiar e é problema deles, e colocar a público isso, né?
0: Ô Lula, você é muito engraçado.
1: Engraçado é eles, eu não.
0: Mas Lula, quer dizer então que essa é a família tradicional, né? Tá beleza, tá certo, né? Entendi.
1: Tá certo. Não, eu tô te falando como a pessoa pública, ela não pode estar expondo, tem que estar muito reservado em tudo que se faz. Por que eu quero falar isso, Val? Porque no último domingo teve uma competição de futebol no campo do América, a final de um futebol amador, né? E o prefeito da cidade foi lá para entregar os troféus, participar do evento. E ele acabou se envolvendo em um bate-boca e uma discussão com alguns torcedores do América, com o atual presidente do América, um bate-boca. O que é que acontece? Alguém gravou isso. Pelo menos não chegou em vídeo, mas chegou em áudio, né? E isso já começou a rodar, já foi parar no De Olho na Cidade, na página do De Olho na Cidade, e ficou uma coisa meio ruim, né?
0: Ô Lula, se o povo tá gravando até o povo morrendo, imagina brigando.
1: Vou pedir a produção aí para soltar esse áudio aí do prefeito discutindo com os torcedores do América aí. Coloca aí, produção. Vamos ouvir aí.
2: Tem você colocando torcida contra a pressão. Eu falei assim, nós temos que sentar e colocar as cartas na mesa.
3: Sabe? Não tem jeito de colocar dinheiro.
4: Por que na campanha você não falou isso?
1: Olha,
2: eu não conhecia a real situação.
4: Você pegou os instrumentos na mão do menino, amor.
1: Olha só.
2: Entendeu? Foi utilizar em algo.
4: Mas não é política, não. Nós viemos aqui, sabe por quê? Você sabe o que nós ia fazer antes? Nós ia para a porta da prefeitura.
2: Ô, meu amigo, faça isso para você ver.
1: Olha, faça isso para você ver.
4: O negócio de Vanilson. E tá
2: não tem problema, não.
5: Eu queria saber cadê aquele 600 que o senhor falou lá no campo, lá no Empate Paraguai. dentro do orçamento.
1: Olha só. Você é o prefeito batendo boca com as pessoas no campo do América.
6: No fundo, eu sei quem é que tá comprando isso aqui. Tá usando laranja para comprar.
1: Olha, usando laranja para comprar. São... É, então é isso aí que rolou. E esse áudio veio parar aqui. Na onde? No programa de
0: Meu
1: hoje.
0: Meu Deus do céu, agora vai ficar azul.
1: É, então é as coisas assim que a gente tem que saber. Não é por aí, né, Val?
0: Não.
1: Tem que saber dialogar com as pessoas, ter tranquilidade.
0: É o que você falou, a vida pública, pois ela cobra da gente uma postura, Lula. Não tem jeito. Eu tiro pra gente aqui na rádio, né? Nós somos pessoas públicas, então nós temos que manter uma postura, queira sim, queira não. Ou você precisa sair do cargo, né? Não dá pra fazer as duas coisas, porque ele não leva só o nome dele. Ele leva o nome da cidade inteira, né?
1: Verdade. Uma coisa que ele falou que eu não tinha esse conhecimento, o que o prefeito fala, tá no áudio aí.
0: Uhum.
1: Ele fala que todo prefeito que assume a prefeitura de Teoflotone automaticamente assume o América. Eu não sei se procede isso. Eu não sei se Getúlio Neiva foi presidente do América.
0: Edson Soares.
1: Edson Soares foi presidente do América. Daniel Sucupira foi presidente do América.
0: Também
1: eu não
0: me
1: sei.
0: Disso.
1: Mas ele tá falando que todo mundo que assume a prefeitura assume o América, né? Então são coisas assim que ficam no ar, né? E as coisas, as discussões desnecessárias, nessa na minha opinião, mas a pessoa, por se tratar de ser pública e um prefeito, viraliza para tudo quanto é lado. Aí não tem jeito, ainda mais quando as pessoas gravam, não é?
0: Ixi, depois que gravou já era.
1: Tá, outro assunto que está em pauta aqui, os barraqueiros estão fora mesmo do evento?
0: Como assim, Lula?
1: É, os barraqueiros, a informação que eu tenho, que está nesse momento acontecendo o sorteio dos que vão participar. E me parece que a turma aqui da cidade, da praça, está fora. Né? Está fora porque não tem o recurso, né, Val?
0: Uhum.
1: Não tem o recurso para pagar para poder concorrer.
0: R$5.000.
1: É, aí está fora. Né? Então, são as coisas que vêm acontecendo em Teoflotone.
0: Mas vai ter, pelo menos vai ter barraco o suficiente? Teve? Alguém se inscreveu, você sabe?
1: Não, a informação que sim. Eu estou mais me referindo aqui aos barraqueiros da
0: nossa
1: praça,
0: cidade, né?
1: Da nossa cidade e da praça, né? Porque esse evento acontecia na praça que ajudava demais os barraqueiros da praça, né? Então, retiraram o evento da praça onde eles tinham, ganhavam algum diferenciado, levaram para o Expo Minas, abriram um edital de licitação, né, com várias exigências, e eles estão fora. Ou paga, como não tem esse recurso, aí acaba se complicando, não participando. Mas a presidente Rosana da associação ficou ainda de fazer contato com a gente para falar como é que está a situação, tá bom?
0: Tá bom.
1: E para finalizar, uma de política. Você sabia, Val, que votando em Nicolas, pode ajudar a eleger dois deputados aqui da nossa cidade, da região?
0: Que Nicolas, Chupetinha? Não,
1: sim,
0: Nicolas?
1: Ah, é. Tá. Sabia disso? Quem votar nele pode estar ajudando a eleger dois deputados federais da nossa cidade?
0: Ai, olha, eu não sabia não.
1: Pois é, vou te explicar aqui, ó.
0: Conta.
1: Votar em Nicolas Ferreira poderá ajudar a eleger Fabinho Ramalho e o Rodrigo Tavares.
0: E quem é Rodrigo Tavares?
1: É um candidato, filho do prefeito Nanaioski, da cidade de Carlos Chagas. Os dois estão no PL. Deixa eu concluir aqui com esse texto. O voto em Nicolas Ferreira pode ajudar a eleger outros deputados federais do PL em Minas Gerais. Por que isso? Isso acontece porque a eleição para deputado federal utiliza o sistema proporcional. Ou seja, além de eleger o próprio candidato, uma votação expressiva ajuda o partido a conquistar mais cadeiras na Câmara dos Deputados. Só para você ter uma ideia, em 2022, esse Nicolas Ferreira foi o deputado federal mais votado da história de Minas Gerais, com quase 1,5 milhão de votos. Para 2026, a expectativa é de que ele novamente possa conseguir essa votação ou aumentar ainda mais. E com isso, nomes como Fabinho Ramalho, ex-deputado federal, e liderança política do Vale do Mucuri, o Rodrigo Tavares, ex-presidente do DER, pode ser beneficiados pelo desempenho da legenda. Val, analistas políticos projetam que o PL aqui em Minas poderá eleger entre 16 a 21 deputados federais. Nas eleições de 2026, que formou... Aliás, agora em 2026, pode ser formada a maior bancada do estado de Minas Gerais, com a votação desse deputado, que teve 1,5 milhão no passado, E a expectativa é que ele aumente ainda mais. E com isso, deve fazer aí quase 20 deputados federais. É aí que baixa a legenda e esses deputados podem ser eleitos com 40 mil, com 45, com 46. Baixa bastante a votação e eles têm uma eleição mais, com mais facilidade. Coisa que não acontece com outros aí que eu não vou falar o nome, senão vão dizer que eu estou torcendo contra, que trocaram de partidos e de repente pode ter 100 mil votos e não ser eleito.
0: Nossa.
1: Ficar na suplência, porque tem candidatos lá mais fortes do que eles. Aí vai depender do desempenho de cada um nas urnas, Val. Ok, Val?
0: Ok.
1: A gente conhece alguma coisa, hein?
0: Pois é, né?
1: 17 horas, 9 minutos, algo mais?
0: Ô, Lula, tem um vídeo dele aí, do Nicolas, depois você solta aí no De Olho na Cidade, porque eu não posso falar nada, que eu tô sem advogado.
1: É, tá certo. E olha, por falar nisso, o pau tá quebrando nas redes sociais aqui, ó. Tem muita gente. Pau tá quebrando. Daqui a pouco, o programa. Eu tô achando que o programa começou e não começou. Tchau, viu, Val? Tchau. Vai com Deus. Um abraço. 17 horas, 9 minutos. 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

0: Boa tarde. Boa tarde, são 17 horas, 18 minutos. Estamos chegando com o programa De Olho na Cidade, Jornalismo Verdade. As imagens não mentem, notícia como ela é. Programa transmitido pela Rádio Imigrantes 100.9, TV Imigrantes, canal 12, Teófilo de Minas. Estamos também nas páginas das nossas redes sociais, no Facebook da rádio, da TV, do jornalista Elvis Passos. Estamos no Instagram do programa De Olho na Cidade TO. Estamos no YouTube do programa, nossa página, @ De Olho na Cidade 2024. Mete o dedo aí e venha conversar comigo. Estamos na Rádio Nets, estamos na Alexia, estamos no tradicional radinho de pilha, que eu não abro mão, e foi lá que tudo começou. E a certeza é absoluta, vamos fazer um excelente programa de rádio. A equipe que vai trabalhar comigo, a direção técnica da Rádio Imigrantes, a comunicadora Valquíria Martins, reportagens, jornalistas Roberto Gomes e Elvis Passos, produção, o rei Dom Juan, Paulinho Boca de Cantor e Leandro Brito. Assina a marca desse programa há 38 anos e apresenta, adivinha? Eu sou o baianinho Lula Guedes, me chamo assim desde pequenininho, levando aonde quer que você esteja uma nova proposta de comunicação. Olha, essa mensagem que eu vou abrir o programa vale para todos nós, mas para todos nós, preste bem atenção. Na Arca de Noé não havia janelas nas laterais, apenas uma no teto. Deus queria que Noé olhasse para cima e não para os lados. Se você olhar para o mundo, verá vírus, crise, morte, mas se olhar para cima, verá que Deus está no controle de tudo. Bonito, não é? Vamos aos destaques do programa de hoje. Olha, homem é morto a tiros na cidade de Caraí. Secretária anuncia mais uma audiência pública a respeito de mobilidade urbana. Vai até onde com isso, hein? Você sabia, votando em Nicolas, pode ajudar dois candidatos a deputado federal de Teófilo Otoni, ou da nossa região? Assessor do ministro da Saúde, Daniel Sucupira, anuncia chegada de curso de direito para a UFVJM. Você vai conhecer no programa de hoje o golpe do falso corretor. Saiba como evitar. Em Poté, a operação policial apreende armas de fogo e drogas. Polícia Militar de Teófilo Otoni realiza, aliás, Prefeitura Municipal de Teófilo Otoni realiza posse de novos membros dos conselhos da educação municipal. Vamos destacar no programa de hoje áudio vazado do prefeito do município discutindo com torcedores do América. No programa de hoje, plantio de maconha em várias cidades do Vale do Jequitinhonha. E mais, os nossos repórteres trabalhando a partir de agora para deixar você muito bem informado, porque povo ligado, povo muito bem informado e brasileiro não vive sem rádio, seu melhor companheiro, tá na 100, tá tudo bem. Senhores, agora 17 horas 24 minutos, um homem foi morto a tiros na zona rural de Caraí. O homem identificado como Euler Batista Viana, de 27 anos, foi morto a tiros na madrugada desta segunda-feira. Isso ocorreu no distrito de Marambainha, zona rural do município de Caraí, no Vale do Mucuri. E de acordo com as informações divulgadas, a vítima foi atingida por disparos de arma de fogo e que não resistiu aos ferimentos. O corpo foi encaminhado ao Instituto Médico Legal, IML, de Teófilo Otoni, onde passou pelos exames de praxe. A polícia investiga o crime. 17 horas 25 minutos. O secretário municipal de desenvolvimento econômico, me parece que é de desenvolvimento econômico, não. Secretário municipal de planejamento, Bruno Ballarini, fala de uma audiência pública que vai acontecer na Câmara Municipal para discutir mobilidade urbana. Até onde vai isso, Bruno? Eu te conheço, tem 300 anos você com isso. Vamos lá.
1: Nós vamos estar demonstrando que não é nada disso. O plano diretor não proíbe nada, mas ele organiza tudo. Vai acabar com os ambulantes, vai desvalorizar imóveis, vai fazer tudo para poder arrecadar mais. Vai também atrapalhar hoje quem quer investir na cidade. Vai fazer você ter que vender algumas áreas. Vai te prejudicar naquele projeto que você queria. Essas são algumas histórias contadas em torno do plano diretor. Por isso, no dia 17 de junho, às 18h30, lá na Câmara Municipal, nós vamos estar demonstrando que não é nada disso. O plano diretor não proíbe nada, mas ele organiza tudo. E quem tem disseminado esse tipo de coisa é normalmente quem não quer perder privilégio, sabe? Quem gosta do jeitinho da gambiarra, que acha que tem mais direito que os outros. Portanto, eu te convido a estar lá, a conhecer mais, a participar, dar sua opinião e nos ajudar a construir esse plano diretor tão importante para o futuro de nossa cidade.
0: Pois é, esse é o secretário municipal de planejamento, Bruno Ballarini. Então, no dia 17, às 18h30, audiência pública para discutir o plano diretor. Programa De Olho na Cidade, Jornalismo Verdade. Quer falar comigo? Mete o dedo aí, ó. Vamos lá no Facebook da rádio, da TV, do jornalista Elvis Passos. Vai lá no YouTube, @ De Olho na Cidade 2024, juntinho. Vai no Instagram, De Olho na Cidade TO. Vamos lá. Ali tem Lula, boa tarde. O povo de Teoflotone tá tendo o que merece, não sei o que é isso. Tá falando de mudança, né? Vamos destacar no programa também aqui. Ali um cidadão presta homenagens ao deputado Nicolas, né? Também tem ali a prefeitura não tem obrigação de sustentar time de futebol, não. A obrigação do prefeito é administrar o município. Eu também concordo, mas isso aí é uma situação que eles têm que resolver isso para lá. São 17h27. Quer deixar seu palpite, sua opinião, manda ver, porque eu mando por lá aqui, tá bom? Senhores, falar um pouquinho de estratégia política, porque vem chamando atenção o PL, Partido Liberal, devido à força que tem o deputado federal Nicolas, que todo mundo, já, quem não conhece, já viu falar, tem um potencial muito forte de eleição. Na última eleição ele teve 1.500.000 votos, os números já dizem tudo. Se fala em até aumentar ainda mais. Com isso, o PL pode fazer muitas cadeiras, né? Se fala até em torno de 20 cadeiras, 20 deputados federais, o que levaria deputados aí com 40.000, 45, por aí vai. Deixa eu ler o texto que mandaram para mim aqui. Votar em Nicolas Ferreira poderá ajudar a eleger Fabinho e Tavares. Um voto em Nicolas Ferreira pode ajudar a eleger outros deputados federais do PL em Minas Gerais. Isso acontece porque a eleição para deputado federal utiliza o sistema proporcional, ou seja, além de eleger o próprio candidato, uma votação muito expressiva, ajuda o partido a conquistar mais cadeiras nas câmaras dos deputados. Em 2022, para os senhores terem uma ideia, esse Nicolas foi o deputado federal mais votado da história de Minas Gerais, com quase 1,5 milhões de votos. Para 2026, a expectativa é que ele novamente figure entre os candidatos mais votados do país. Com isso, nomes conhecidos como Fabinho Ramalho, ex-deputado federal, e liderança política do Vale do Mucuri, Rodrigo Tavares, que foi diretor do DR, podem ser beneficiados pelo desempenho da legenda. Analistas políticos projetam que o PL poderá eleger entre 16, olha só, a 21 deputados federais em Minas Gerais nas eleições agora, formando uma das maiores bancadas do estado. E é aí que vai levar deputados de 45, 43, por aí vai. É bom lembrar que no caso do Fabinho, na última eleição ele teve 85 mil votos. E não foi exatamente por legenda. E agora, se for essa análise política que acabamos de falar aqui no programa, com 45, 46 mil votos, ele tem uma grande chance de retornar à Câmara dos Deputados Federais. Outros, aqui em Teoflotone, que eu não vou citar nomes, que trocaram de partidos, estão correndo sério risco de ter até 100 mil votos e não conseguir ser eleito devido aos candidatos que estão lá juntamente com ele. E não se sabe quantas cadeiras que vão fazer. Agora são 17h30, você acompanha áudio e vídeo, o programa De Olho na Cidade, Jornalismo Verdade. Olha, o assessor do ministro Padilho, o ex-prefeito Daniel Sucupira, anuncia o curso de Direito para o FVJM aqui em Teófilo Otoni. Acompanhe áudio e vídeo.
2: Um sonho da nossa cidade de Teófilo Otoni e toda a nossa região que o presidente Lula realiza. Gente, o curso de Direito da UFVJM, a nossa Universidade Federal dos Vales, Mucuri e Jequitinhonha. A expectativa é que as aulas comecem a partir de março do ano de 2027, ou seja, logo ali, é o ano que vem. Serão ofertadas 50 vagas. Essa é a expectativa. E é importante a gente lembrar que isso significa mais oportunidades. Cursos que até então não eram vislumbrados e fossem ofertados de forma pública aqui em Teófilo Otoni, dando acesso à nossa comunidade, acesso à nossa população. É a Universidade Federal dos Vales Mucuri e Jequitinhonha cumprindo o seu papel, rompendo barreiras, incluindo estudantes, levando o desenvolvimento, levando a educação para todo o nosso vale. Ah, e aquilo que a gente sempre fala, investir em educação é acreditar no futuro da nossa gente.
0: Agora 17 horas 32 minutos, você acompanha áudio e vídeo. 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Olha a hora, são 17 horas 34 minutos. 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E informação chegando no programa. Olha, já recebemos uma informação de um golpe que está sendo aplicado aqui na cidade. É o golpe do falso corretor. Saiba como evitar fraudes na compra de imóveis, viu gente? Tá uma coisa terrível. O aumento nos casos de estelionato em Minas Gerais acende um alerta para quem pretende comprar e vender ou alugar um imóvel. Diante desse cenário, entidades do setor imobiliário orientam consumidores a adotarem alguns cuidados antes de fechar qualquer negócio. Primeiro, verifique se o corretor possui registro ativo no CRES. Confirma a documentação e a matrícula atualizada do imóvel. Desconfie de preços muito baixos do mercado. Evite realizar pagamentos antecipados sem a devida comprovação da negociação. Sempre formalize o negócio por meio de contratos e canais oficiais. Consulte a matrícula do imóvel pela plataforma oficial digital. A segurança na negociação começa pela conferência da documentação e pela escolha de profissionais imobiliários de confiança. Isso está acontecendo demais em todo o estado de Minas Gerais. Agora são 17 horas 35 minutos. 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Senhores, e o pau está quebrando na cidade de Poté. A polícia tá baixando o sarrafo e em uma operação fez uma grande apreensão de drogas, de armas, do Diabo 4. Eu vou trazer o repórter Elias, lá de Poté, que traz as informações dessa operação policial.
3: Nós estamos aqui no quartel da Polícia Militar porque uma mega operação foi realizada na noite desta segunda-feira, que resultou na apreensão de vários materiais que estava escondido em uma mata. A operação, realizada em conjunto com a Polícia Militar de Poté, através também do 19º Batalhão, a equipe do Tático Móvel. A gente vai conversar neste momento aqui com o comandante, o sargento Tairone Campos. Comandante, quais as informações acerca desta ocorrência e como sucedeu esta operação?
4: É uma ocorrência exitosa, né, na qual a Polícia Militar de Poté, em conjunto aí com o nosso Tático Móvel, nosso grupamento de recobrimento, na qual a gente recebeu informações que indivíduos faccionados estariam em região de mata realizando a embalagem, né, cortando e embalando substâncias entorpecentes, uma região próxima ao bairro Sofia Colle, fica entre Quarta-feira ali e o bairro Sofia Colle. Então nós decidimos por realizar uma abordagem a esses indivíduos que estariam nesse local, que ao perceberem a aproximação da Polícia Militar, saíram em desembalada carreira ali pela região de mata. Então, de posse dessas informações, nós iniciamos uma atividade de varredura por várias e várias horas, né, de forma incessante, em local assim, de difícil acesso, região de mata mesmo. E foi possível perceber quando um dos militares localiza escondido embaixo de folhagem um tambor, e esse tambor, no interior desse tambor, estava acautelado esses materiais aqui, que é cocaína, pasta base para também produção de cocaína refinada, e além disso uma barra de crack que também foi apreendida lá no local, vasta quantidade de munições, um caracol alongado que possivelmente pode ter sido utilizado anteriormente em ações em que a gente teve que enfrentá-los. Também nós apreendemos ali um adaptador para pistola, para rajada, né? Então assim, além de vários carregadores, apreendemos também uma coronha que supostamente é de um fuzil. E esse material estava todo escondido em região de mata. As pessoas que estavam naquele local ali, elas evadiram, né, e não foram encontradas. Destaca assim, que dentre as munições que nós encontramos munições no calibre 7.62. Então é uma munição muito potente, né? Então arma de guerra mesmo, arma de guerrilha, que será localizada com toda certeza pela Polícia Militar em um outro momento. Então essa ação, ela é mais uma ação exitosa, mais uma forma de dar prejuízo para essa organização criminosa, e que avalia-se em mais ou menos aí cerca de quase 100 mil reais em materiais, né? Então assim, a gente continua trabalhando e vamos tentar localizar os outros materiais que possivelmente estão em outros locais.
3: Ô comandante, no local vocês encontraram algum suspeito? Já segue uma linha de investigação sobre quem seria os proprietários desses materiais?
4: Perfeitamente, a gente já vinha recebendo informações que os materiais poderiam estar acautelados naquele local. É um local que pertence à área, pertence à facção criminosa Primeiro Comando da Capital, que é chefiada aqui na cidade de Poté pelo alcunha do Fedor, né, o Fernando Henrique, que inclusive está foragido da justiça, encontra-se com mandado de prisão em aberto. Então, a gente imagina que esse material pertença a essa facção criminosa, e justamente por estar num local onde eles exercem a dominância.
3: Isso aqui é mais uma resposta também no combate ao tráfico de drogas e também combatendo a criminalidade?
4: Ah, com toda certeza. Principalmente a droga, né, que poderia ser acautelada e posteriormente embalada, pronta para consumo, né? Então a gente deixa de fornecer, recolhe esse material que seria fornecido pelos traficantes para pessoas aí viciando crianças, viciando adolescentes. Além disso, nós apreendemos uma vasta quantidade de munição que poderia ser utilizada aí para um crime de homicídio. Então a gente acredita que o sucesso não está só em apreender esses materiais, mas sim em evitar que o crime venha a ocorrer, como crime de homicídio e até mesmo tráfico de drogas.
3: Com relação aos materiais que foram apreendidos, quais serão os destinos agora?
4: Agora a gente, nós fizemos a contagem, fizemos a confecção do RADS e os materiais serão entregues à Delegacia de Polícia Civil para as providências de Polícia Judiciária.
3: Muito bem, a gente agradece aqui o comandante, Sargento Tairone Campos, diretamente aqui do quartel da Polícia Militar de...
0: Pois é, são 17h41, muitas armas, mas armas de grosso calibre, como nós apresentamos aqui no programa De Olho na Cidade, nessa mega operação que ocorreu na cidade de Poté. 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Agora são 17h42. 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Senhores, no último domingo aconteceu o final de uma competição, de um campeonato amador de futebol aqui em Teófilo Otoni, no estádio do América. E chegando lá, houve um pequeno desentendimento, algumas discussões. O prefeito Marinho foi lá para prestigiar o evento, fazer a entrega dos troféus, mas lá ele foi questionado por alguns torcedores que ainda sentem a saudade do América e procuraram conversar com ele, porque ele não procura ajudar o América, o que está acontecendo, e acabou virando uma pequena discussão, né? E essa discussão gravaram, não o vídeo, mas o áudio do bate-boca, e isso está rodando para tudo quanto é lado. Acompanhe aqui no programa De Olho na Cidade essa discussão entre o prefeito e alguns torcedores do América no campo do América.
5: Sim, desapropria o órgão do estádio municipal e assuma a administração do clube. É isso que eu quero.
6: O que você pegar, prefeito? Quando, quem vai ser o presidente?
5: Eu,
6: vai ser Marinho? Vai ser...
5: Marinho, então, antes não era. Toda prefeitura que assume a cidade, assume o clube.
6: Não,
5: sempre foi assim.
6: Nunca existiu, nunca existiu isso. Não, aí... Isso, mas por que na aqui, campanha só você pegou o instrumento e falou
5: na
6: que
5: na campanha, eu vou ajudar. Eu
6: acabei de
5: estar na reunião. Cara, eu falo, eu não converso com você, você colocando torcida contra a prefeitura.
6: Aqui, falando assim,
5: nós temos que sentar e colocar as cartas na mesa. Sabe? Não tem jeito de colocar dinheiro
6: na mesa. E por que na campanha você não falou isso?
5: Que eu não conhecia a real situação.
6: Você pegou os instrumentos na mão do menino, amor, tocou o instrumento.
5: Entendeu? Por utilizarem algo que
6: mas isso não é política, não. Nós viemos aqui, sabe por quê? Você sabe o que nós ia fazer antes? Nós ia para a porta da prefeitura,
5: lá o meu amigo, faça a galera. Isso pra você ver.
6: O negócio de Vanilson, o negócio de Vanilson.
5: E tá o piloto. Não tem problema, não.
7: Eu queria saber cadê aqueles 600 mil que o senhor falou lá no campo, lá no Empate Paraná.
5: Ano passado. E no fundo eu sei quem é que tá comprando isso aqui. Tá usando laranja para comprar.
0: Só. É. aí o bate-boca dessas pessoas, alguns representantes da torcida organizada do América, com o prefeito da cidade, o Coronel Marinho, no último domingo, lá na porta do campo do América. É. 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Olha, a Prefeitura de Teófilo Otoni, por meio da Secretaria Municipal de Educação, realizou, ou está realizando, nesse momento, a solenidade de posse dos novos membros do Conselho Municipal de Educação e do Conselho de Acompanhamento e Controle Social do Fundo de Manutenção e Desenvolvimento da Educação Básica e de Valorização dos Profissionais da Educação. O evento é promovido pela administração municipal e tem como objetivo oficializar a atuação dos conselheiros que contribuirão para o fortalecimento das políticas públicas educacionais e para o acompanhamento da aplicação dos recursos destinados à educação do município. A cerimônia teve início às 14 horas para empossar, portanto, os novos conselheiros. Agora 17 horas 47 minutos em áudio e vídeo, programa De Olho na Cidade, jornalismo verdade. Plantio de maconha toma conta de várias cidades do Vale do Jequitinhonha. E a polícia tem trabalhado fortemente nisso e vamos trazer uma reportagem de lá, com mais apreensão desses plantios de maconha em várias cidades do Vale. Acompanhe áudio e vídeo.
8: Polícia Civil de Minas Gerais, por meio da Delegacia de Polícia Civil de Araçuaí, está aqui na zona rural de Porteirinha, onde foi localizado mais um plantio de cannabis relacionado às investigações que iniciaram lá na cidade de Araçuaí, há 15 dias atrás, quando a primeira equipe localizou um plantio de mesma característica na zona rural de Virgem da Lapa. Posteriormente, encontramos um plantio na zona rural de Francisco Sá e agora, no dia de hoje, realizamos o cumprimento do mandado de busca e apreensão relacionado à empresa que está vinculada a essa produção e também realizamos hoje a localização desse plantio, na verdade, de uma estrutura voltada a essa produção aqui nesse local. A investigação continua e certamente todos serão identificados e responsabilizados.
0: Agora 17 horas 48 minutos, programa De Olho na Cidade, jornalismo verdade. Você busca qualidade.
8: Polícia Civil de Minas Gerais, por você meio da delegacia.
0: 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Olha, o médico Dr. Ademir Camilo, obstetra e ginecologista, comenta sobre a rotina de mais de 70 partos por mês e a realização de mais de 30 cirurgias. É muita coisa, 70 partos por mês. Diga aí, doutor Demi, como é que o senhor consegue isso?
9: Pois é, aproveitando para trazer algumas informações interessantes a respeito da vida do profissional médico Ademir Camilo, muito conhecido em Teófilo Otoni, todos sabem que ele também é extremamente habilidoso na sua área, que é obstetrícia, né? É médico ginecologista e tem um trabalho gigante aqui em Teófilo Otoni, doutor. E chama atenção o volume de partos que o senhor realiza por mês, cirurgias. Como é que é a rotina do doutor Ademir?
10: É uma rotina muito intensa. De segunda a quinta-feira, você imagine que é uma grande loucura na minha vida. Mas é porque você tem vários tipos de profissionais. Eu me considero um profissional da urgência. Isso quer dizer, quem trabalha com urgência tem que ficar mais dentro do hospital, tem que estar lá esperando os casos ruins que vão chegar, né? E isso nos dá a oportunidade de tentar ajudar muita gente. E aproveitando, viu, Roberto, eu sei que tem uma audiência enorme, a gente não consegue tudo. Mesmo porque, se vocês imaginarem como atender uma pessoa em Teoflotone, como atender uma pessoa em Valadares, como atender uma pessoa em Ipatinga, se é a mesma coisa ser atendido em Belo Horizonte ou sequer no estado de São Paulo. Então, você tem várias diferenças, você tem vários tipos de problema e considero, veja bem, sem demérito nenhum dos nossos companheiros, nossos colegas lá de Belo Horizonte, nem de São Paulo, nós temos no interior, seja aqui em Teoflotone como no interior do país inteiro, heróis, né? Nós temos heróis da medicina. E eu me considero não só herói de ser super-herói, não é nada disso. É porque as condições de trabalho não são as mesmas coisas, né? Você imagine que uma maternidade igual a nossa, que é uma maternidade de alto risco, ela requer uma série de profissionais todos os dias no hospital, de segunda a domingo, de 7 da manhã até 7 da manhã da outra segunda-feira, e a gente não tem. Então, você imagine como é difícil trabalhar no hospital de urgência no interior, seja aqui e seja nos outros. E a nossa não é demais, não é da vida mais fácil, né? Porque a gente está nesse meio, mas é algo que a gente gosta. Então, por exemplo, a nossa média de partos e cesárea durante o mês é entre 45 e até 70, dependendo da quantidade de pessoas que estão chegando. Agora eu acho até que vai aumentar, porque as cidades, e com esse novo core, estão direcionando muito mais pacientes para Teoflotone, sequer sem saber se tem vaga, né? Ontem eu estava de plantão, várias pessoas tiveram que dormir na maca, tiveram que sair do seu leito com a criança, ficar na maca, para que fosse ganhar, né? E aí não tem jeito de ganhar na maca, tem que ganhar na cama. Então você vê a dificuldade. E em cirurgia, a gente faz aí um volume de mais de 20 cirurgias por mês, isso dá aí um total de quase 100 procedimentos, seja parto, seja cirurgia. Fora os atendimentos, você imagina que fazer esse tanto de parto e cirurgia, você tem que atender muito mais para ter volume. E a gente tem volume porque acumulamos ao longo do tempo. E tem algumas coisas que só eu e mais outros dois colegas que fazemos aqui, né? Amanhã, por exemplo, a gente vai estar operando 5, domingo mais 5. Você imagina, só esse final de semana, quase que a gente esgota aí a metade das cirurgias. Então é um volume enorme, um trabalho enorme que requer conhecimento. E dizer a todos ainda que a gente encontra tempo, Roberto, ainda para estudar, né? Médico, ele tem que estar em continuidade com seu aprendizado, vem coisas novas, vem conhecimento novo, mas sobretudo ter a humildade de reconhecer que aqueles que estão chegando muitas vezes trazem uma novidade e você acaba incorporando, o que facilita a vida das pessoas.
9: Doutor, são quantos profissionais para realizar um parto cesárea?
10: Normalmente são 2 profissionais, né? Mas a grande maioria, a gente tem os nossos auxiliares. Hoje a gente conta com as universidades.
9: É exatamente isso, a equipe completa.
10: A equipe completa, são 3 pessoas, mais a pessoa da sala, mais anestesista, mais o pediatra. Então, normalmente são 6 ou 7 pessoas envolvidas, não só num parto normal e diminuindo. Numa cesárea, diminuindo um pouquinho, 1 ou 2 profissionais durante a cesárea. Mas a equipe, normalmente, é a equipe completa. Quando nasce o neném, tem que estar lá o pediatra. Quando nasce o neném, tem que estar o obstetra. Algumas vezes precisa também, no parto normal, do anestesista e assim.
0: Pois é, toda uma equipe. Parabéns ao doutor Demir, que presta um grande trabalho. É muita coisa, hein? 70 partos em um mês é muita coisa. Vou repetir. São 17 horas e 55 minutos. 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
3: Agora, 18 horas 10 minutos. Para quem acompanha a Copa do Mundo e está nesse programa agora, a França vai vencendo por 3-1 o Senegal, né? Hoje à noite, às 22 horas, tem a estreia de mais uma seleção sul-americana. Sabe quem é? A atual campeã mundial, Argentina do Messi, hoje às 10 da noite, né? Dando sequência aos jogos da Copa do Mundo. O Brasil volta a jogar nesta sexta-feira, às 21 horas e 30 minutos. Agora são 18 horas 11 minutos. A equipe que trabalhou comigo hoje, na direção técnica da Rádio Imigrantes, a comunicadora Valquíria Martins, reportagens, jornalistas Roberto Gomes e Elvis Passos, produção Paulinho Boca de Cantor, Leandro Brito e o Rei Dom Juan. A Cinamark apresenta o programa De Olho na Cidade, aqui o palco que dá no Chico, dá também no Francisco. Eu sou o baianinho Lula Guedes, me chamo assim desde pequenininho, levando aonde quer que você esteja uma nova proposta de comunicação. Vem aí, doutor Ivan Santana e Roberto Gomes com Imigrantes Esportes. Gente, uma boa noite e até amanhã às 17 horas. Muito obrigado. Tchau, pessoal.
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0: bem-vinda. Chegamos agora e vamos até às 19 horas e 15 minutos com muitas informações. Hoje, terça-feira maravilhosa, Copa do Mundo está acontecendo e, obviamente, bons jogos, boas partidas e os craques fazendo a diferença, como fez o Mbappé agora há pouco na vitória de 3-1 sobre o Senegal. Eu assisti, doutor Ivan Santana, dormiu, não viu não, né, doutor?
1: Assisti.
0: Ele assistiu cedo assim, ele não dorme. Então tá, vamos trazer informações desse jogaço, vamos trazer informações de outros jogos interessantes aí pelo Brasil, pelo mundo, né? Pelo mundo da bola, obviamente, Copa do Mundo, México, Estados Unidos, Canadá, o bicho tá pegando, tá bom? 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Boa noite.
1: Boa noite, Roberto Gomes. Boa noite para vocês. Obrigado pela audiência. E a Copa do Mundo está pegando fogo, Robertão. Assisti agora o Senegal no primeiro tempo. Poderia ter feito 2, 3 gols, não fez. Mas aí entra o Mbappé. E aí daqui a pouco nós vamos falar sobre isso. Mas hoje, Robertão, tem a estreia, sabe quem? Sabe quem? Da Argentina, Roberto Gomes. Do Messi. E amanhã tem a estreia de quem? De quem? Do Robozão, também amanhã. A Copa do Mundo tá pegando fogo, Robertão.
0: Beleza, já quase uma semana de Copa do Mundo, ainda tem seleção estreando, obviamente, né? Na quinta, amanhã, melhor dizendo, quarta-feira, tem, portanto, o Robozão, né, Ivan?
1: Robozão, dá um falar isso aqui, o horário do jogo.
0: Cristiano Ronaldo, Ronaldo homem. Agora, Ivan Santana, já começando a falar aqui de Copa do Mundo.
1: Vamos,
0: vamos. Né? O Vozinha, rapaz, ontem ele começou o dia com 40 e poucos mil, nem 50 mil tinha. Isso. No final da partida já estava batendo 3 milhões.
1: 3 milhões.
0: Nós lemos aqui à noite, ontem estava...
1: Falamos.
0: E hoje, foi? 7 milhões.
1: Que isso, não vai pegar a Virgínia? Não pegar a Virgínia não vai não. Mas virou celebridade, os jornais de lá de Senegal. Agora, Roberto, saindo, parabéns aí pro Vozinha, que é porque quando os caras queriam bater nele, ele corria pra casa da avó, viu?
0: Disse que ele foi criado pela avó, aí ele tem 40, não 42, o senhor falou ontem. 42.
1: Eu falei, então eu aumentei 2?
0: Aumentou 2.
1: Mas aí é melhor então pra ele arrumar emprego, né, com 40.
0: E eu já vi hoje...
1: Olha o goleiraço seu do Cruzeiro, né, que tá no...
0: É o Fábio.
1: Fábio.
0: Eu já vi hoje muita movimentação em torno aí do aproveitamento dele aí.
1: No Brasil?
0: Não.
1: Por que que seu time não pega ele, já que você tem um goleiro novo, 20 anos sem experiência, um que é um jacarezinho com braço curto, eu vou sugerir a você, Roberto Gomes. Agora, rapidamente sobre o time dele, Roberto Gomes, você sabe, contra a Espanha, você não vai matar. Quantas faltas Cabo Verde fez contra a Espanha ontem? Conta, pode falar aí, você é um cara bom. Campeonato Brasileiro é 20 faltas, é 18, 15. Quantas faltas ontem na Copa do Mundo Cabo Verde fez contra a Espanha?
0: Doutor Ivan Santana, 40.
1: Uma falta. Olha, eu sei que você já sabia, você tá me enganando. Mas veja bem, Roberto, um time pequeno, de um lugar, de uma ilha daquela, não bateu em ninguém, encarou a Espanha e fez uma falta só, pelo amor de Deus, Robertão. O time tá jogando bem, viu, Roberto?
0: Impressionante, viu? E agora atualizando, atenção, Brasil.
1: Vamos.
0: O Vozinha, o Josimar Dias, tá batendo a marca de 9 milhões... 800 mil seguidores, Ivan Santana.
1: Que isso?
0: Hã? 9 milhões... 800 mil seguidores.
1: Isso, gente, é a força da mídia, né? Isso é o Cazé TV que lançou isso.
0: Impressionante.
1: Por isso que a Globo tá com raiva, viu? Do Cazé TV, viu?
0: A Globo não tá com raiva, ela tá respeitando o meteoro que caiu aí na comunicação brasileira, né?
1: E o Cazé TV arrebentou, fez uma parceria agora com a Disney, né? A Disney tá transmitindo os jogos da Copa do Mundo com o Cazé TV e deu o campeonato também inglês. Então, pro Cazé TV após a Copa do Mundo. E o mais interessante é que é tudo de graça, né, Robertão? Você vai no YouTube lá, cara.
0: Exatamente.
1: Nossa Senhora.
0: Essa é a grande diferença. É. Inclusive, eles fizeram resenha em cima disso aí. Para você, por exemplo, sintonizar na TV aberta, você tem que ter antena.
1: Tem que ter antena, senão o gol chega depois do stream.
0: Chega depois e nem todo mundo tem antena.
1: É verdade,
0: e a Globo pelo YouTube, fez. Você tem na internet, obviamente, que todo mundo tem hoje.
1: Hoje em dia tem, né?
0: Na roça, eu vou muito para a zona rural. Tudo quanto é buraco que a gente vai, como já tinha aquele programa Luz para Todos, né? Onde a energia rural chega para todo mundo, Ivan. Impressionante.
1: Mundo. É só pedir, vai, é barato hoje, né?
0: Hoje, basicamente...
1: Assim não é muito caro, né?
0: Não, eu digo assim, hoje, basicamente, todas as regiões rurais, elas são assistidas com esse projeto que surgiu lá atrás, Luz para Todos, né? Então, naturalmente, tendo a energia, a internet vai chegar, né? A internet vai chegar e lá as pessoas vão acessar tudo e viver, né? Não tem nesse aspecto aí a igualdade de acesso à informação como o povo aqui do perímetro urbano. Enfim, muito interessante. A notícia de última hora aqui... tá saindo, todo dia está saindo uma pesquisa, né, Ivan?
1: Está saindo.
0: De eleição presidencial.
1: Saiu outra agora?
0: CNT-MDA, né? Confederação Nacional dos Transportes.
1: Outra empresa,
0: CNT é Confederação Nacional dos Transportes / MDA. Eles sempre contratam pesquisas, né, doutor Ivan? A aprovação de Lula sobe e chega a 49.
1: Que isso? Passou então a rejeição.
0: 46 desaprovam o presidente.
1: Então, tava o contrário.
0: Exatamente. A aprovação do presidente Lula aprovam. Isso aqui foi agora em 2026. Realmente os números interessantes está no site da UOL.
1: Da UOL.
0: UOL Notícias, viu? Ele chegou a ter 55 de desaprovação, né? E agora, nesse exato momento, batendo aí 49 de aprovação. E a desaprovação caiu para 46 e a aprovação 49. São números...
1: Uma mudança total, então, né, de cenário
0: total
1: da política nacional, né, Roberto?
0: Total, realmente mudanças super interessantes e está sendo aguardada para agora sexta-feira, né? Sábado é 20, né? Sexta,
1: Quest,
0: 19.
1: Da Quest.
0: Data Folha. Para sexta-feira, Data Folha. Aí, os dois maiores institutos hoje, né, Ivan, de maior relevância e de nome forte no mercado é Data Folha e Quest, né?
1: Quest, sem dúvida.
0: Vamos lá, então, 18 horas, 32 minutos falando de futebol. É Copa do Mundo, é alegria. E é gripe, é tosse.
1: É tudo.
0: Tudo, meu povo querido.
1: É o ar-condicionado, Roberto Gomes.
0: Mas o ar-condicionado tá naquele modo respeita idoso, viu? Tá bem
1: fraquinho. Então é culpa de Leandro Brito.
0: Pois é, meu povo.
1: É o perfume do Leandro Brito.
0: Mas
1: de Lula Guedes, qual que você acha?
0: É o baianinho, que é mais
1: velho. É o que o perfume mais forte.
0: Beleza, doutor Ivan Santana, 18h33 agora.
1: Lá.
0: Olha, Igor Simon Stauer, vereador Rony Franco, Alfa Unipac, Câmara Municipal e Celtec Energia Solar trazendo informações da Copa do Mundo. Tem imagens aí, Britinho. Tem imagens, inclusive, entrevista do Douglas Santos, né? Sempre tem coletivo, né, Ivan?
1: Ele escolhe um jogador.
0: Vamos ouvir aí um pedacinho do que disse o Douglas Santos. É Copa do Mundo, é seleção brasileira se preparando para esse jogaço de sexta-feira. Doutor Ivan Santana, já perguntei ele. Vai dar goleada, doutor Ivan Santana? Confirma pra gente seu pensamento aí.
1: 4-1, meu placar. Você colocou quantos palpites no bolão?
0: Eu coloquei 4 palpites no bolão de novo.
1: R$15? Você colocou 4?
0: Dá 60.
1: Você tá com dinheiro. R$60?
0: Tô, doutor Ivan Santana. Tô. Recebo as
1: bênçãos. Eu coloquei um lá, então eu vou botar mais um lá.
0: Recebo as bênçãos, as palavras. Tem um efeito muito positivo. Quando fala tá com dinheiro, você não pode falar que não tá, você tem que falar que tá.
1: É verdade.
0: As palavras têm força demais. Então vamos ouvir aí, meu parceiro Leandro Brito, o Douglas Santos na coletiva.
2: Para que a gente possa entregar o nosso melhor em todos os jogos, sabendo que será sempre muito difícil.
3: Ok, vamos lá. Gil.
4: Oi, Douglas. Bom dia aqui no centro. Tudo bem? Douglas, dessa defesa do Brasil, o mais jovem é o Ibanez com 27, né? Você tem 32, tem alguns outros jogadores na casa dos 30 anos. O quanto que isso pode trazer de benefício em termos de experiência, mas, por outro lado, também cobrar um preço, né, em jogos de tamanha intensidade, muitos disputados em alta temperatura? Obrigado.
2: A gente sabe que, como eu falei, é uma Copa do Mundo, vai existir muitos jogadores de várias faixas etárias de idade, né? Então, claro que tendo jogadores jovens, isso irá trazer um equilíbrio, né, para aqueles que são um pouco mais velhos, de maturidade, de intensidade, mas que todos que estão aqui na seleção estão preparados para entregar o seu melhor e sempre estar dando o seu melhor ali de intensidade, seja com experiência. E com certeza iremos ajudar esses meninos que são mais jovens na nossa seleção.
5: Douglas, aqui Beltrão, Cazé TV. Talvez o lado esquerdo da seleção brasileira tenha sido uma das poucas boas notícias do jogo da estreia contra o Marrocos, né? E principalmente no segundo tempo, você ganhou um pouquinho mais de liberdade pela entrada do Danilo e acho que também por não ter funcionado muito bem o Ibanez naquela função mais espetado. Queria saber se já teve alguma conversa com o Mister para saber se você vai poder ter essa liberdade nos outros jogos também e como é que foi também ser esse desafogo pelo lado esquerdo do Brasil no jogo. Obrigado.
2: A gente sempre tenta fazer o nosso melhor em prol da seleção. Sabemos que cada um tem a sua função e todos são os melhores da posição. Então, como eu sou ali da linha de defesa, vou procurar sempre estar apto para defender bem. Mas quando eu tiver a oportunidade de subir, eu vou tentar subir com qualidade, ajudar os meus companheiros ali da frente para que a gente possa ter boas opções de ataque ou tentar dar uma assistência ou até mesmo chutar para o gol. Então isso aí vai mais do contexto do jogo, tendo uma leitura boa ali para que também não possa expor muito ali a nossa zaga.
6: Pedro, tudo bom? Bom dia. A seleção brasileira sofre gol a 6 jogos consecutivos, uma das piores sequências da história recente do Brasil. Na tua opinião, como lateral esquerdo defensor desse time, por que que isso está acontecendo? Obrigado.
2: Como eu venho falando, são jogos bastante difíceis, né? A gente tenta ao máximo, é uma cobrança nossa, principalmente da zaga ali, de não sofrer gols, mas estamos enfrentando grandes seleções, grandes jogadores mundialmente, que hoje em dia todos os jogadores das seleções que estão na Copa do Mundo jogam em grandes times da Europa. Então a gente vai seguir trabalhando, vai seguir se preparando ao máximo para que a gente venha diminuir esses gols aí nos jogos.
7: Aqui, Douglas, tudo bem? Bom dia, Isabelle Costa, Canal Gold. Eu queria te perguntar, porque viralizou recentemente uma fala sua de que você estava surpreso com tantas pessoas pedindo para tirar foto com você, que esse era o efeito da seleção brasileira. Eu queria te perguntar se realmente você falou isso e também como é lidar com esse efeito da seleção brasileira, porque ao mesmo tempo que tem o glamour, entre aspas, né, com muitas aspas, tem também a parte negativa de cobranças, a parte que às vezes a gente não vê e que vocês acabam passando bastante. Obrigada.
2: Eu que sou um jogador, uma pessoa mais tranquila, né, em questão de redes sociais, a gente tá me expondo muito, não era muito reconhecido na minha cidade, até porque já fazem 10 anos que eu estou fora, né? E isso faz com que poucas pessoas da minha cidade me reconheçam. Mas depois da seleção brasileira, a gente sabe que é o maior palco do mundo, e isso me fez sentir agora quando eu cheguei de férias e não conseguia andar muito nas ruas, as pessoas estavam me perguntando até por questão de Copa do Mundo, né? Mas eu fiquei feliz pelo reconhecimento, pelo carinho de todos, e sei que, em nome de Jesus, isso possa aumentar, que a nossa caminhada possa ser muito, muito feliz aqui na Copa do Mundo e, se Deus quiser, até a final.
8: Aqui, Monique Danello, TNT Esportes. Esse foi um ciclo de muitos testes nas duas laterais, mas quando o Ancelotti chega, você é uma das novidades do ciclo Ancelotti, né? Vem naquela data FIFA de setembro, 9 anos depois do Ouro Olímpico, e foi um cara que acabou se consolidando nessa posição ali. A gente olhando os números, você está entre os 10 jogadores que tem mais minutagem com o Ancelotti, entre os 10 que tem mais titularidade. Queria saber se você se sente parte dessa espinha dorsal que se diz que o Ancelotti tem de uma base de time. Como foi essa troca com ele nessa reta final de ciclo, quando ele consolidou e formou esse time que ele trouxe para a Copa do Mundo? Obrigada.
2: O Mister, ele tem falado comigo bastante de que eu tenho crescido muito defensivamente, né, lá no Zenit. Ele tem acompanhado junto com todo o staff e tem pedido para que eu desfrute, né? Ele sabe das minhas características e, graças a Deus, vem dando certo. Eu venho me colocando ao máximo, focado ao máximo, para entregar sempre o melhor para a seleção. E vou sempre entregar o meu melhor, para que eu possa sempre estar ali defendendo bem e sendo também uma surpresa ali no ataque, para que eu possa ajudar também meus companheiros ali da frente, para que a gente venha cada vez mais fazendo bons jogos e, se Deus quiser, já no próximo jogo a gente possa conquistar a primeira vitória.
5: Douglas, bom dia. Você falou em ajudar os companheiros do ataque, né, cumprindo a função. No jogo contra Marrocos, nitidamente o desafogo da seleção é pelo lado esquerdo com o Vini Júnior. Ele recebe muita bola. E até para não desgastar ele para voltar para marcar, acho que você tem que uma função tática especial. Queria que você explicasse qual é a função tática que você tem que fazer para ajudar o Vini Júnior, por favor.
2: Como você falou, o Vini é um cara que tem sido o nosso desafogo. Mas sabendo que tem ali o Rafinha, tem o Igor Thiago, tem o Matheus Cunha, o Bruno, até que chega muito bem na frente, mas que a gente tem conversado bastante ali no lado esquerdo para que ele possa ter essa liberdade de jogar o grande futebol que ele sabe jogar. E ele tem demonstrado isso muito aqui na seleção. E contra o Marrocos ficou nítido isso. E espero sempre ali estar podendo exercer a minha função da melhor maneira possível, que é marcar, e ele ali no ataque possa fazer gol para a gente.
9: Bom dia. Aqui, Marcelo Marinho, da Litoral News. Me tira uma dúvida. Em que momento o Ancelotti passou a escalação para vocês? Em que momento você soube que seria titular? E o que muda para o jogador saber muito antes ou muito perto do jogo se vai iniciar a partida ou não? Isso interfere de alguma maneira na preparação? Como é que você vê? Obrigado.
2: Eu já tive muitos outros treinadores na Europa de que eles não passavam a escalação durante a semana ou até um dia antes do jogo para que todos pudessem estar preparados, né? E esse jogo o Mister fez isso com a gente e todos estavam preparados, estavam focados, porque eu acho que isso também nos dá a oportunidade de todos se prepararem antes dos jogos, porque se você desligar um pouquinho, você sabe que é uma Copa do Mundo, é tiro curto e pode cobrar caro. Então, ele mostrou ali a equipe antes da gente sair para o estádio, então foi algo que todos estavam focados, todos estavam muito bem preparados para esse momento, sabendo que foi uma estreia, todo mundo ansioso, com muita energia, com muita emoção para entregar dentro do jogo.
0: Muito bem, Douglas Santos. Doutor Ivan Santana, fala um pouquinho de Douglas Santos, 1,73m, né? Uhum. Jagueiro da seleção brasileira, qual a sua avaliação dessa fera aí?
1: Então, Roberto, ele é um lateral esquerdo, ele jogou no Atlético, não foi num período muito feliz, o time do Atlético não estava bem.
0: E joga na zaga também.
1: Joga na zaga, mas é lateral esquerda, é canhoto, né? Uhum. Tá jogando na Europa e o Ancelotti pegou confiança nele pela experiência dele. No último jogo ele não atacou muito, ele ficou mais lá atrás, ele deveria ter atacar mais. Mas eu, sinceramente, eu prefiro o perfil para essa Copa do Mundo do Alexandre, do Flamengo.
0: Entendi. Então você optaria pelo Alexandre.
1: Que eu acho que vai entrar nesse jogo, Roberto.
0: Muito bem. Marcelotti fazendo segredinho, está escondendo o leite. Está escondendo leite, né, doutor Ivan?
1: Tudo.
0: Pois é. Mandar um abração aqui para o Ismar Júnior, ele está ligado aqui na nossa programação. Ele está, sempre que pode, está nos prestigiando. Ele está dizendo o seguinte, Ivan, olha, ele estava para a região, salvo engano, para a região ali de Frei Gaspar, Ouro Verde de Minas. Mandou até reclamação da estrada lá, viu, Ivan Santana?
1: Vamos falar aqui então, mano.
0: Eu acho que o homem ficou com medo de quebrar
1: o asfalto.
0: Eu acho que o homem ficou com medo de quebrar as molas do carro. E ele disse aqui, ó, bom dia, Roberto, quero fazer uma crítica às três prefeituras, Teófilo Otoni, Frei Gaspar e Ouro Verde. O trecho que liga Teoflotone a Frei Gaspar está horrível. Não existe mais asfalto, mas sim remendos. Foram tantos buracos fechados, de qualquer jeito, que ficou terrível. São três prefeitos que poderiam se unir e fazer um novo asfalto, mas ninguém faz nada. Ele está com raiva, Ivan.
1: Está com raiva, mas então aquela parte ali subindo é Teoflotone, né?
0: Subindo.
1: Cedro, pra... passa no Cedro.
0: Indo, isso.
1: E depois Ouro Verde e Frei Gaspar, os três prefeitos.
0: O que ele está fazendo a referência aqui, né?
1: É,
0: vamos aqui, pela ordem. Teófilo Otoni, Fábio Marinho, Frei Gaspar, quem é?
1: É a esposa do ex-prefeito, isso no seu nome.
0: Jaqueline.
1: Jaqueline.
0: E lá em Ouro Verde?
1: É o rapaz que é... que o filho dele dirige o SAMU hoje.
0: Lá, não.
1: É um engenheiro.
0: Ela é Marcelo de Cícero, doutor Ivan Santana.
1: Então, ela é engenheira.
0: Marcelo é engenheiro?
1: Eu tenho quase certeza que ela é engenheiro.
0: Eu acho que não.
1: É doutor. Irmão do Cícero aqui, ó. Do vereador.
0: Ele é irmão de César de Cícero.
1: César de Cícero.
0: Mas eu tenho certeza que ele é empresário, ele é pecuarista.
1: Ah, não, quem é engenheiro, então, é aquele o outro ex-prefeito que teve um probleminha de saúde, que eu encontrei com ele, que é empresário de shows.
0: Ah, e Lauro também não é engenheiro, não. Lauro Franco é empresário de shows.
1: Ele constrói, ele é engenheiro.
0: Não.
1: Encontrei com ele na prefeitura, ele faz calçamento, ele constrói casa aqui nos bairros. Ele falou comigo.
0: É, moço. A esposa dele.
1: O que o Léo falou?
0: A esposa dele, que é engenheira. Né? A esposa dele é engenheira. Lauro, ela é empresária.
1: Não, a segunda esposa dele é engenheira, eu sei. É,
0: exatamente. Ele tem dois filhinhos com ela.
1: Então ele é engenheiro prático.
0: Ah, pronto. Aí
1: ele casou com ela. Ele estava fazendo calçamento lá em Novo Oriente. Ele estava fazendo aqui num bairro, aqui, ó, perto da Universidade Federal, não, ele tem um loteamento ali.
0: Doutor Ivana, mas não necessariamente para você ser...
1: Que o cara
0: ser,
1: é engenheiro, né?
0: Para você ser empreiteiro, não necessariamente você tem que ter engenheiro. Você precisa contratar os engenheiros, né?
1: Então, é o que o Leandro Brito vai fazer.
0: Não, ele já fez, você não sabe. Ele disse que ele é sócio da Aldebrecht, da Andrade Gutierrez. Né?
1: O quê? Você sabe que ontem teve um apostador que perdeu 1 milhão. Aí não falou o nome. Eu falei, meu Deus, liguei para o Leandro Brito. Falei... Leandro Brito, você que apostou tão alto na Espanha? Ele, não, claro que não. Vê bem se eu vou gastar dinheiro com a Espanha.
0: Então, Ivan, mudando de pau para cavaco, mas que Copa interessante do ponto de vista das disputas, né?
1: Tá boa, tô gostando.
0: Pois é, essa derrota, essa vitória da França, por exemplo, agora por 3-1 em cima do Senegal, não representou bem o que é, o que foi a partida, né?
1: Do primeiro tempo, de jeito nenhum. Primeiro tempo, desculpa aí, eu te interrompi.
0: Não, pode falar.
1: Você sabe quantas bolas a França chutou em gol? Uma bola.
0: Senegal chutou mais.
1: Perdeu um gol cara a cara.
0: Eu vi
1: cara
0: um dos gols.
1: Cara a cara, um, dois, três, no mínimo 3 gols. Cara a cara.
0: Ou seja, eles não foram efetivos, né?
1: Não foram efetivos.
0: Agora a França veio...
1: Segundo tempo, eles vieram para cima.
0: Já na metade do segundo tempo.
1: Na metade, muito bem.
0: É que Mbappé fez o gol... Depois fizeram o segundo e a Senegal chegou a fazer um golaço também.
1: Também.
0: Né? Fez um golaço. E no finalzinho, Mbappé, né, já estava ali quase...
1: O time psicologicamente estava arrasado, né, Roberto?
0: É, mas aí foi um golaço do Mbappé.
1: Foi, golaço.
0: Pegou e bateu de fora da área, de muito longe, surpreendendo o goleiro.
1: E ele levanta a cabeça e manda a bala.
0: Pois
1: e aí o Olise, que é aquele jogador... que joga lá no Bayern de Munique, que perguntou qual o jogador brasileiro. Ele falou, não conheço ninguém. Ele foi criticado aí por muita gente. Eu não sabia citar um nome, não, tá? Ele fez um lançamento no primeiro gol que Roberto Gomes, o Danilo, aquele do Botafogo, é canhoto. Esse Olise também é canhoto. Ele deveria entrar esse Danilo nessa próxima partida, viu? O Brasil está precisando de alguém para alimentar os atacantes lá na frente.
0: Na verdade, Ivan, a seleção brasileira tem talentos individuais maravilhosos.
1: Tem,
0: né? Se você pegar o Danilo, que você falou, um menino muito bom de bola, né? Você pega o Rayan, que ainda não teve a oportunidade. É excelente
1: deveria
0: atleta.
1: Deveria entrar também no lugar do Rafinha.
0: Felizmente, digo assim com toda a convicção do mundo, felizmente o que nós temos no banco são peças maravilhosas que eu tenho certeza que vão corresponder assim que tiverem oportunidade, tá certo?
1: Com certeza, Roberto.
0: Já vamos trazer mais Copa do Mundo, já vamos falar dos jogos de hoje. O que tem mais de interessante hoje, doutor Ivan Santana, de jogos pra gente?
1: A Argentina, às 22 horas, vamos falar daqui a pouco. A Argentina estreia a última Copa do Messi e amanhã Portugal, a última Copa do CR7, o Robozão.
0: Beleza, já vamos falar dos jogos de hoje, reprisar aí os placares deste dia maravilhoso de Copa do Mundo, decorridos 16 dias do mês de junho 2026. O Bambu está enfoiando, é Copa do Mundo. 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E o palpite, já o doutor Ivan Santana vai falar
1: de... Oh, de amanhã?
0: É óbvio, eu quero saber. Amanhã tem robozão, né? Quem é que entrou aí na live?
1: É Patrícia, um abraço pra minha amiga Patrícia, pra mãe dela, que tá assistindo a gente também. Tudo de bom pra você, Patrícia?
0: De onde é a Patrícia,
1: doutor? É de Tioflotone.
0: De qual bairro?
1: É do aquele bairro ali... Como é que eu falaria? Igreja Bom Jesus, qual que é aquele bairro?
0: Ali.
1: Ela mora ali perto.
0: Ali é centro, doutor Ivan Santana.
1: Então é centro, então é no centro.
0: É.
1: Hã? Marcelo Guedes.
0: Marcelo Guedes é a rua, né? É a rua Marcelo Guedes.
1: Ela mora na rua ao lado, passando em frente à Igreja Bom Jesus, e na rua Visconde Rio Branco, numa rua assim que sai na Visconde do Rio Branco. Então, no início, ao lado mesmo da Igreja Bom Jesus.
0: Então ali já é região central.
1: Ali é central, né, Léo? Léo falou o quê?
0: Ali não é Alto da Copasa,
1: né? Não é. Do lado de lá, do asfalto, é que é aquele outro bairro, né?
0: É aquele outro bairro, que eu também não sei qual que o senhor está
1: falando.
0: Não é
1: que chama lá, Léo? Do lado do asfalto, em frente do centro de chofé?
0: É ali, é Soares da Costa.
1: Soares da Costa, ué.
0: É, Soares da Costa, isso aí. Doutor Ivan, que vai pro Concórdia também, né?
1: Concórdia, que é o bairro Concórdia.
0: Exato.
1: Soares da Costa é o nome de uma rua. Concórdia é o nome do bairro.
0: Isso, e o alto é Frei Dimas.
1: Frei Dimas, que
0: do Douglas,
1: sai,
0: né?
1: sai lá no recanto Frei Dimas, do pai Joel e do Douglas.
0: Pois é.
1: E do Schneider, um abraço aí pro Schneider, irmão do Douglas, que assiste a gente.
0: Beleza, você que tá ligado aqui na nossa programação. Hoje tivemos aí França vencendo a equipe do Senegal por 3-1, dois gols do Mbappé. E daqui a pouquinho, 19 horas, a bola vai rolar, faltando 8 minutos para Iraque e Noruega.
1: Ih, Roberto, mas hoje tem um jogo de madrugada. Mas antes, Roberto, só uma observação aí.
0: Pois não.
1: Eu torci pro Senegal ganhar da França, mas depois eu não queria mais. Porque se na oitava de final... A França for segundo colocado e a gente continuar em primeiro, nós vamos pegar a França.
0: Maria,
1: então,
0: Valeu.
1: A França tem que continuar, você entendeu, né?
0: Vigilante.
1: Primeiro e a gente primeiro. Aí nós não vamos encontrar. Você já pensou a gente for segundo e a França for primeiro? Ou a França perder os outros, for segundo na oitava? E a Robertão, Brasil e França, como é que nós vamos fazer?
0: 18 horas e 52 minutos, o bicho vai pegar, doutor Ivan. E Argentina e a Argélia, né?
1: Argélia.
0: O jogo é às 22 horas. O senhor vai ver? Vai ver mesmo?
1: Não vou dormir, não vou tomar meu chá de camomila e não vou tomar aquela coisinha que um abraço pela aí, é o Thiago, né?
0: Sério?
1: Que o Thiago gosta de tomar.
0: É o quê?
1: Que é Viagra, água que passarinho não bebe. Também.
0: Ah.
1: Ele tá tomando Viagra e dissolvendo o comprimido na cerveja.
0: Muito boa hora, certa, 18h53. 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
0: 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Alô, doutor Neilando Pimenta, o flamenguista apaixonado, ele chora, ele fica tristão quando a equipe do Flamengo, né, infelizmente, não vai bem. Mas é assim,
1: é,
0: né, doutor? Ei, doutor, não fica triste não, tá? 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Diz que emagreceu também, viu, Ivan? No jogo, também? O jogo da seleção. Diz que ele torceu, vibrou, pulou, fez calistenia, fez tudo.
1: O Pedrão?
0: Pedrão, perdeu um grama.
1: Alô, Pedrão, vou te mandar uma coisa aí a respeito da nossa usina.
0: Beleza. A Patrícia, um abraço, continua antenada. Ela torce para qual time, Ivan?
1: Eu acho que ela é cruzeirense, rapaz.
0: Tem cara de cruzeirense?
1: Eu acho que é cruzeirense.
0: Atenção, Brasil.
1: Com certeza.
0: Daqui a
1: acho que o filho dela é, acho que é cruzeirense também. O filho dela faz academia lá comigo, eu vou perguntar.
0: Beleza, 18h56, daqui a pouquinho tem Argentina. Argentina e Argélia. 22 horas e o Messi começa em campo, não tem placar em banco, né, doutor?
1: Mas
0: Ivan?
1: Vai ter, eu vou torcer para pra Argélia.
0: Pensa no baixinho que
1: eu gosto. Lula Guedes torce pra Argentina, ele falou com nós, hein?
0: É, aquilo é. Ele é um homem diferente.
1: Um vira-folha danado, esse Lula Guedes. Alô, Luquinha, um abraço pra Luquinha, né?
0: Isso.
1: Luquinha assiste a gente, o filho do Lula.
0: Pensa no baixinho que eu gosto de ver jogar bola, é o talo do Messi. Eu gosto, viu? Olha,
1: também gosto.
0: 19 horas tem Iraque e Noruega.
1: Agora, Roberto, parece que tem um jogo essa madrugada. É hoje?
0: O senhor quer ver jogo
1: não,
0: de madrugada?
1: Não, é pra Leandro Brito assistir pra nós. Parece que tem um jogo hoje lá pra... acho que tem, entendeu?
0: O senhor vai escalar Leandro pra assistir o jogo de madrugada?
1: Tá escalado. Ele agora tem que cumprir tudo que a gente pedir, ele tem que fazer.
0: Já vi que o senhor não tá muito gostando do Leandro mais não,
1: ele
0: viu?
1: Ele tá subjúdice, Leandro. Olá, olha aí. Ah, não, é amanhã?
0: Amanhã, uma hora da madrugada, doutor Ivan.
1: E amanhã?
0: Amanhã é hoje.
1: Pois é, hoje. É esse que Leandro Brito vai assistir.
0: De hoje para amanhã.
1: O que é isso? É o quê? Austrália?
0: Uma hora da madrugada, Austrália e Jordânia.
1: Que é isso, Leandro Brito? Você tem que cumprir o que a gente pede, hein, Leandro Brito? É do mesmo grupo aí, né, Roberto?
0: Exatamente.
1: Uma hora da manhã, você também... Hã?
0: É.
1: Ih, ele tá xingando nós lá na ilha.
0: Chegando o senhor, eu não.
1: Eu não, ele tá xingando o senhor. Ele vai ter que assistir esse jogo uma hora da manhã. Lula Guedes falou que se ele não assistir, não elogia ele mais.
0: Que programa de índio que ele tá arrumando pra você, Leandro Brito? Uma hora da manhã, hora de ver jogo de Austrália e Jordânia? Ai, ai, ai.
1: Não, senhor.
0: 18 horas e 57 minutos. Ô, Brito, vamos dar um. Daqui a pouquinho a gente volta pra, Copa do Mundo. É, de olho em uma jovem promessa do Ceará, sabe quem está de olho? É, sim, o Cruzeiro, quem traz essa informação para a gente.
1: Por que vocês não pegam o goleiro que eu estou mandando de 40 anos? Vocês estão precisando de goleiro, Leandro Brito. Está pedindo aqui, deixa eu ver o que ele escreveu aqui, Ivan. Fala com o Roberto Gomes para pegar o goleiro lá da Cabo Verde.
0: Vozinha. Nada, ele tá indo para um clube europeu lá com proposta multimilionária, rapaz.
1: Ah, é?
0: Ele tem no mínimo mais 5 anos aí como,
1: cinco anos.
0: Jogador de futebol. Ele tem 40, vai até 45. O Fábio tá bombando
1: bom,
0: aí.
1: Bom goleiro.
0: Então, Vozinha
1: tem um braço
0: vai...
1: pequeno também, você sabe disso, né?
0: Pai, pega muito.
1: Nunca foi convocado para seleção porque falava que ele tinha um braço pequeno. É sério.
0: É quem olhava interpretava errado, né? Mas não é nada disso. Se não fosse, ele tava parado, não ganhava os milhões que ganha, né? O cara é diferente. Boa noite, Vânia. Gente fina.
1: Atleticana, né?
0: Bacana,
1: um abraço,
0: demais.
1: Vânia.
0: Onde é que ela mora, Ivan?
1: A Vânia mora no bairro aqui, por cima aqui do Marajoara. Como é que chama lá?
0: Por cima do Marajoara?
1: Acima do Marajoara, então.
0: Aí é o céu. Ela mora no céu?
1: Não, depois que você passa a avenida do Marajoara, você chega nesse bairro aí. Onde mora minha amiga Maciotone.
0: Então eu vou te dar a dica para você não ficar perdido, né?
1: Ah.
0: Quando a pessoa trabalha para uma empresa, ela é o quê?
1: Funcionário.
0: Então.
1: Ah, é funcionário. Olha lá. E ela tá pensando que nós, coincidentemente, nós não combinamos. Que eu ia vir com a outra camisa, mas não achei a outra, peguei essa. Obrigado, Vânia. Nós compramos lá na antiga Magna.
0: Magna? Nós estamos de luto pelo empate do Brasil.
1: Magna?
0: É luto pelo empate do Brasil com o Marrocos, que a gente deveria ter ganhado,
1: verdade,
0: viu, Vânia?
1: Ela falou.
0: Aí ela está falando, Brasil tem que ganhar.
1: Olha, vai ganhar. 4-1.
0: O Nicola trazendo informações sobre o Cruzeiro aí, de olho numa promessa lá do Ceará. Ele fala em nome de Igor Simões Tauer e do vereador Rony Franco. Vamos lá.
10: E o Cruzeiro está de olho em um dos destaques da Série B. E eu me refiro a Melk, ponta de 19 anos de idade, que com a camisa do Ceará marcou 4 gols e deu 2 assistências nas últimas 4 partidas. Jogador formado na base do clube, chegou ao profissional nessa temporada e soma 24 jogos, 5 gols e 7 assistências. A informação que vem de BH dá conta de que o Ceará estaria disposto a pedir até 5 milhões de euros para negociar. Antes de gravar o vídeo, conversei com o presidente do Ceará, o João Paulo Silva, abre aspas, não chegou nem proposta, nem sondagem por esse jogador, que é extremamente importante e terá um enorme futuro, fecha aspas, disse o presidente do clube. Importante registrar que enquanto conversa ou sonda o Melk, o Cruzeiro também tenta fechar outras negociações, talvez a mais próxima delas, Gabriel Peck, que pediu à diretoria do Los Angeles Galaxy para ser negociado. O time americano tem feito jogo duro e pede 10 milhões de dólares para que o negócio saia. Já Gabriel Rojas, lateral esquerdo contratado do Racing, já está em Belo Horizonte para a realização de exames médicos e assinatura do contrato.
0: Ai, ai, 19 horas, 1 minuto. Ivan Santana, vi uma foto do Leandro todo transformado.
1: Nossa, pelo amor de Deus.
0: E Pererê com a carinha limpinha, esticadinha. Ele tá perguntando se é IA. Eu falo, lógico que não é IA. É IA, IE, I, I, O, I, U.
1: É igual aquelas vitaminas de A, Z.
0: É o alfabeto em tirim, como faz.
1: Então, gente, se vocês verem essa foto, ele é magrelinho. Quem não conhece ele, ele é alto. 1,85m, olhos verdes. Pelo amor de Deus. Ah, Vânia lá.
0: Valeu, Vânia, gente boa. Olha, você viu aí, né? O Cruzeiro correndo atrás. É funcionário, né,
1: funcionário, mas eu acertei, ó.
0: Não, eu tenho que dar dica pra ele, Vânia.
1: É, acertei. É lá que mora Márcio Ottoni, minha amiga.
0: Ele tá muito
1: esquecido,
0: Vânia. Um abraço
1: pra Márcio Ottoni.
0: Ele tem que tomar Memorial. Só fica tomando aquele outro remedinho.
1: Não, eu não tomo isso mais não, moço. Agora tô tomando um remédio aí. É do seu quê, dos reis.
0: Ai, ai, ai, tá certo. 19 horas, 2 minutinhos, então, Flotone, atenção, Brasil, daqui a pouquinho tem Argélia, jogando contra a Argentina, jogando contra a Argélia, né, doutor Ivan Santana, 22 horas.
1: 1-0.
0: Dizendo ele que não vai dormir.
1: 1-0 pra Argélia.
0: 1-0. E a bola vai rolar daqui a pouquinho também para mais partidas interessantes.
1: Tem jogos aí hoje, mas não tem?
0: Já tá enrolando a bola agora.
1: Ih, Leandro Brito, vê aí.
0: Iraque e Noruega, já tá rolando a bola, doutor Ivan. Já tá rolando.
1: Olha aí, Leandro Brito. Leandro Brito vai ver aí pra gente.
0: Ô, Brito, rapidinho, vamos apoio cultural e a gente volta trazendo informações do América. O Mirassol quer devolver o Tiquinho. O Palmeiras, tia Leila, disse que vai processar o presidente do Flamengo, que tá xingando ela. Disse que ela não quer deixar a tia Leila comprar o Vasco. Diz que é...
1: Meu Deus, confusão.
0: Por que que não deixa a mulher trabalhar?
1: E quer devolver o Tiquinho pro Santos?
0: É, porque o Tiquinho
1: é ruim demais também, né?
0: Mais de 1 milhão, ou um salário,
1: né?
0: Ixi, Maria.
1: É que ele veio do Botafogo. Até que ele fazia uns golzinhos. Né?
0: Do Botafogo ele foi pro Santos, fez gol também lá.
1: Mas ele é ruim, ele é ruim.
0: Aí mandou ele lá pro Mirassol, aí o homem tem como uma feijoada todo dia, não aguenta correr.
1: É verdade.
0: 19-3, é pedir um apoio cultural, a gente volta trazendo mais Copa do Mundo. O doutor Ivan Santana tá com o coração já acelerado pra sexta-feira, viu, gente? Brasil!
1: Com certeza, com certeza.
0: Contra Haiti. Vamos falar um pouquinho do Haiti, daqui a pouquinho na volta. Vamos lá.
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0: Beleza, Britão? 19 horas, 8 minutos em Teófilo Otoni. É, minha gente querida, 19 horas, 8 minutinhos. A bola já tá rolando, hein, Van Santana?
1: Ô, o Leandro Brito vai olhar pra nós. Qual o placar aí, Léo?
0: A bola já tá rolando.
1: 0-0, Leandro Brito já adiantou lá, Robertão. Pois o é. Homem é bom.
0: A bola rolando ali pra Iraque e Noruega.
1: Jogo ruim, jogo ruim, jogo ruim.
0: Você acha que é ruim, Van Santana?
1: Ah, é, os caras fazem lançamento, não tem, cintura grossa. É. É, mas eu vou pra casa...

0: Eu vou assistir ainda esse treino, tem
1: 19-9, olha o América, a situação do América é cada vez pior. Cada vez pior, Brito. Vamos, solta aí, vamos ouvir a galera lá de Belo Horizonte, de Itatiaia, cobrindo Copa do Mundo, mas ao mesmo tempo também fazendo a cobertura dos clubes aqui nas Minas Gerais. E a situação do América tá calamitante. Solta aí, Britinho.
2: Vamos pro América, também tem notícia importante com o nosso Fabrício Calazans. Um abraço, boa noite, Fabrício.
3: Obrigado, Cirilo, deixa comigo. Boa noite pra você, pra quem se liga na turma do Bate-Bola, pra nação americana, uma segunda-feira daquelas, viu, Cirilo? Bom, primeiro sobre o time, o América já está em Fortaleza pro jogo de amanhã que fecha a 13ª rodada. E a vitória ontem do Botafogo de Ribeirão Preto botou uma pressão enorme no América, que agora está a 10 pontos do primeiro time fora da zona de rebaixamento. Informação da Itatiaia. A dupla de zaga amanhã será formada por Ricardo Silva e Manuel. E no meio campo, acredito que o Jiménez vai fazer uma dupla de volantes com o Felipe Amaral. Outra exclusiva da Itatiaia, já está no nosso portal itatiaiasport.com.br. Val Soares, volante, não é mais jogador do América. Pediu a rescisão indireta via justiça, alegando atrasos de salários e não participou das últimas atividades. O famoso abandonou o barco. O América aguarda os trâmites da Justiça do Trabalho, mas Val Soares é mais um que deixa o América, hein, nos últimos dias. Já são 10 saídas de jogadores do Coelhão. Alguns emprestados voltando para os seus clubes, alguns que pertencem ao América sendo emprestados, outros com situações indefinidas. São os bastidores do Coelhão pegando fogo à véspera desta verdadeira decisão de amanhã contra a equipe do Fortaleza no Castelão. Cirilo.
2: É, incrível, né, Edu Panzi?
4: É, mas assim, sendo muito sincero, o Val sai do América porque talvez não estivesse encontrando ali um ambiente propício para ele, para desenvolver o futebol. A situação do América não é das melhores, isso não é novidade para ninguém. Vive um drama no Campeonato Brasileiro da Série B. Financeiramente, não passa por um momento que seja o ideal, aliás, muito antes, pelo contrário. E pro América, sendo muito sincero, com todo respeito ao Val Soares, também não sei se vai fazer tanta falta.
2: Ah, zero diferença.
4: É, então eu acho que é algo normal, cada um segue o seu caminho.
1: Ser o Leandro Brito, é isso. Tem uns chegando, outros indo embora e o América continua afundado e a coisa tá feia. O bambu tá enfoiando pro lado do América. 19 horas, 11 minutos. A bola rolando aí para Iraque e Noruega. Copa do Mundo 2026. E daqui a pouquinho, 22 horas. Doutor Ivan Santana não vai dormir.
0: Não, de jeito nenhum.
1: Argentina e Argélia.
0: Argélia.
1: O bicho vai pegar. Bom, só pra gente finalizar, Britinho, vamos aí com a número 5, né? Número Palmeiras. Tia Leila vai processar o presidente do clube de Leandro Brito, do Ismar Júnior, que é os nossos flamenguistas que a gente conhece bem de pertinho, né? Solta aí, quem traz pra gente essa informação é ele, o Nicola, o mais informado do Brasil.
5: E Leila Pereira, presidente do Palmeiras, ameaça processar BAP. A dirigente Alviverde anda bem incomodada. Com BAP nisso não é de hoje, mas houve um fato novo. O BAP prometeu ir à justiça para tentar melar a venda da SAF do Vasco. O BAP prometeu melar na justiça a venda da SAF do Vasco para Marcos Lamacchia, que é enteado da Leila Pereira, abre aspas, pro presidente do Flamengo. O problema não é ser enteado da Leila, em que pese que a lei que diz que enteado é relação familiar e não pode. O problema é estar casado com uma mulher e querer casar com outra. Pelo Código Civil, você precisa se separar da primeira. Não pode estar com um pé em cada clube. E aí o BAP completa, continua sendo familiar. Ela sai agora do clube que está e entra amanhã em outro. Ou espera acabar o mandato e em outubro do ano que vem entra no Vasco. Não é o BAP, não é o Flamengo malvadão. Se forçarem uma barra nisso, vamos na justiça, porque lei é para ser cumprida. A resposta da Leila Pereira sempre é o estilo dela, pesado. Já cansei de dizer que não sou, que sou presidente do Palmeiras. Meu mandato vai até dezembro de 2027 e não tenho absolutamente nada a ver com o Vasco. Eu sei que o BAP não vê a hora de me ter fora do Palmeiras, mas para isso acontecer, ele vai ter que esperar até o fim do ano que vem. Só para deixar claro, se o presidente do Flamengo continuar fazendo insinuações e acusações falsas contra mim, eu, Leila Pereira, vou acioná-lo judicialmente para que ele prove o que está falando. Não aceito que ele siga me envolvendo em assuntos com os quais não tenho qualquer relação. Usa o espaço para comentário para dizer o que, que você pensa demais essa treta entre os presidentes de Flamengo e Palmeiras. Quem tem razão? E numa eventual briga judicial, quem se dá melhor? Estou curioso para saber a sua opinião, só não esquece de deixar like, se inscrever no canal.
1: Muito bem, tá aí o Nicola, o que, que você acha? Dê sua opinião, escreva seu comentário a respeito dessa situação, BAP e o presidente então, e a presidente
0: Roberto,
1: do Palmeiras.
0: Se existe uma lei, tem uma palavra em latim, chama dura lex et lex. Dura é a lei, mas é a lei, né?
1: Exatamente.
0: Se tem, ele pode entrar. Mas aí é um enteado, não tem dinheiro da Crefisa, da Leila. Ô, BAP, ó, baixa a bola aí, vai cuidar do seu Flamengo, deixa o enteado da mulher comprar o Vasco, vai melhorar, a SAF tá mal lá. Eu acho que a Leila vai sair ganhando isso, viu, Roberto Gomes?
1: Ai, ai, da hora de irmos embora, meu amigo Isma Júnior. Ele está dizendo aqui, olha, Cidade Alta, Igreja Bom Jesus é Cidade Alta. Já foi centro, mas mudaram, né? Então nós não estávamos totalmente errados.
0: Obrigado, Isma. Cidade Alta, então.
1: Atualização, Cidade Alta ali que é Igreja Bom Jesus. Um abraço, doutor Ivan.
0: Um abraço, Roberto Gomes. Até amanhã, Leandro Brito, Romulo Ancama e Nestor. É, Nestor, nosso CEO está aí hoje, hein? Alô, Thiago Neu, hein? Você não vai matar o Nestor hoje não, Thiago Neumer. É, boa noite, até amanhã, Robertão.
1: Beleza, hora certa, 19 horas 15 minutos. Meu povo querido, vamos embora. Amanhã a gente volta com mais informações bem interessantes a respeito da Copa do Mundo, tá bom? 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Valeu, Brito, valeu, Rômulo, valeu, meu parceiro Nestor de Belo Marques, que está acompanhando tudo ao vivo, né? Ao vivo, não está virtualmente. Amanhã, 18h15, estaremos de volta. Fui! 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
1: 7h32. 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
1: 7h47. 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
2: 7h57.
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1: Vamos! Faz o L. Isso é DNA de GG em Salvador, Bahia. Aí, ó.

0: 8 e 16.
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0: 8:30.
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0: 8h46.
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0: Está no ar a Voz do Brasil. As notícias do governo federal que movimentaram o país no dia de hoje.
1: Olá, boa noite.
2: Boa noite para você que nos acompanha em todo o país.
1: Terça-feira, 16 de junho de 2026.
2: Vamos ao destaque do dia. Presidente Lula se reúne com países mais desenvolvidos do Ocidente.
1: Em reunião do G7 na França, o presidente defendeu que dívidas de países pobres sejam convertidas em serviços ambientais.
2: Destacou ações brasileiras para conter o aquecimento global e a redução da pobreza. Luana Castro.
3: Lula também falou de segurança. Defendeu que o combate ao narcotráfico seja feito junto ao combate de ilícitos, como lavagem de dinheiro e tráfico de armas.
1: E ainda, na nossa última reportagem sobre o Move Brasil, vamos falar das condições facilitadas para motoristas de táxi.